0: Marília Mendonça, uma das vozes mais amadas do Brasil. Bem pior que eu. E aí, gostou? Tá curtindo? Continua na sintonia, porque depois do intervalo tem muito mais músicas do seu artista predileto. Fica aí! 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
5: Já voltamos com tudo, o Algazarra tá de volta e a música não para. Bora seguir com essa mistura de ritmos que faz o seu final de semana ficar ainda melhor.

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3: Agora tem Bruno e Marrone!

0: aí o sucesso de Bruno Marrone, 4 fases. Gostou? Curtiu? Compartilha para os seus amigos que depois do intervalo tem muito mais músicas pra gente
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0: Já está no ar a seleção musical do ouvinte hoje, trazendo três músicas pop internacionais dos anos 2000 e 2010. Pois é, sucessos da década passada e década retrasada. A gente vai tocar um pedacinho de três músicas. Aquela que você mais gostar, corre e vota aqui no WhatsApp da rádio. Se ela for a mais votada, ela toca inteira no próximo bloco. Fechou? Combinado? Anotou aí? Tá valendo as regras? Beleza? Aumentou o volume? Então, beleza, bora!
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0: Ano de 2010, Justin Timberlake, New York. Esta é a primeira. Sejam bem-vindos à seleção.

0: E aí, você curtiu? Será que você vai querer ouvir essa inteira? Vota nela no WhatsApp da rádio. Próxima.
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0: Final dos anos 2000 da cantora Jean Wayne Oregon, Wish You Were Here, Avril Lavigne, I Am You. Esta é a segunda da seleção musical de hoje. Se você gostar, você vota.
2: Os

0: patricinha do pop. A bela loira com a voz inconfundível internacional da cantora de Last You Are Here, Keep On The One, When You're Gone. Ouvimos Ever Lavigne com I Am Feel na segunda. Ai, essa vozinha tão gostosa dela, né? Pra ouvir inteira, vota aqui no WhatsApp da rádio. Se ela for a mais votada, ela toca inteira no próximo bloco, hein? Próxima, terceira e última.
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0: Vamos subir o degrau aqui. Vamos aumentar a potência. Avicii com Wake Me Up.
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0: Terceira e última.

0: Tá aí na terceira e última, 20 com Wake Me Up. E aí, você curtiu? Gostou? Recapitulando.
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0: Seleção tá difícil, hein? Três grandes sucessos pop internacionais. Músicas que tocaram já tem um bom tempo, viu? Primeira, Justin Timberlake com Muir. Segunda, Avril Lavigne com I Am Feel. E a terceira e última, dia 20, Wake Me Up. Uma só toca inteira depois do intervalo. Então, eu quero saber qual que é seu voto. Quero saber qual delas que você gostou mais. Então manda um zap aqui na rádio, coloca lá o teu nome inteiro e escolhe qual das três vai tocar inteira. Se ela for a mais votada, te prometo que ela toca inteira no próximo bloco. Fechou então? E você, tá curtindo a nossa programação? Quer participar com a gente?
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2: 9h51 na Espacial.
3: Já está no ar de novo. O Algazarra aqui tá de volta e a animação não para, viu? Bora seguir com mais uma música e aquele clima gostoso de final de semana. É o Algazarra de Seleção volta no seu dial.
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3: A Vite Wake Me Up, vencedora. Você pediu, você votou.

0: ideia?
1: Não, Altamira, bestado.
0: Que nada, é Algazarra.
2: As gêmeas Maiara e Maraísa, numa sensação gostosa.

0: Isa, você faz falta aqui.
1: Você faz falta, falta aqui, aqui.
0: Depois do intervalo tem mais. Você vai ficar com a gente? Fica na sintonia, dá tempo de tomar uma água, dá tempo de fazer o número 1. Daqui a pouco a gente volta.
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7: 10 e 13.
8: 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Já

gostoso, tá curtindo, compartilha pros seus amigos, beleza? Grande abraço pra você na audiência, em casa, no carro, no trabalho, no celular, na internet, nos sítios, nas chácaras, nas fazendas, nos ranchos, nos condomínios, nas cidades adjacentes e circunvizinhanças a nossa. Muito obrigado pelo carinho de sempre. Este é o Algazarra com Jonatas Gonçalves, que já está de volta.

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1: Rima, rima, rima! Eita, Pelegar, qual o melhor programa da região?
2: É o programa Algazarra. E não se esqueça disso, seu cara de cavalo. Olê, Cabongue!
1: Ai, ai, ai!

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1: Ei, rapaz, tal de agasalho, esse programa é uma porrada, viu? Ó, quem não gostou, ó, toma aqui no queixo, rapaz. Esse é programa
2: com gêmeas Maiara e Maraíza.
3: Me responde.
2: Mente um.
3: Você tá aí? O que que tá acontecendo?
2: Essa daqui é sofrência, hein? Se liga.

0: Exatamente essa sofrência dramática na programação de hoje, hein? Fia, pula pra outra, tem muita gente esperando só uma chance pra te fazer feliz. Fica com essa, tá? Bom, a gente vai por intervalo, daqui a pouco tem mais, tá?
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1: Conheça a dupla sucesso do momento, Incendiário e José Fogo. Com sucessos Pega Fogo, Meu Café. Eu faço fogo limpar e a gente taca fogo.
2: Não curtiu, né?

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1: 10h32. 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
1: É o programa Algazarra, toca de tudo um pouquinho misturado. E a gente traz o melhor dos anos 60, 70, 80, 90. As lentinhas que marcaram época, aqueles flashbacks inesquecíveis e aqueles modões dos anos 90 e 2000. Tudo escolhido a dedo pra você aqui no Top Classic, no Algazarra. E aí eu te pergunto, e você?

0: Pra você que gosta de relembrar o passado com o melhor dos anos 70, 80 e 90, com o Jonatas Gonçalves, é o Top Classic pra você, com a melhor sequência de músicas.
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0: Você lembra desta? Aquela música que fez sucesso lá nos anos 80, nos anos 90, dos anos 2000. Top Class que traz pra você agora as canções mais gostosas pra gente curtir aqui no programa Algazarra.
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0: É o Top Classic no seu dial, recordando grandes sucessos dos anos 70, 80 e 90, tanto daquele sertanejo lindo dos anos 90 e 2000, quanto aqueles clássicos dos anos 70, 80, do Flashback Internacional. É o Top Classic pra você.
1: Saudade. E aquelas da coreografia pra dançar, hein? Tchacabum, dança da mãozinha. Você lembra dessa?

0: Acabou um Dança da Mãozinha, daqui a pouco tem mais.
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4: 10h57 aqui na Espacial.
5: Foi rapidinho, né? O Algazarra tá no ar de novo, então aumente o som e bora continuar nessa vibe. É Algazarra.
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5: Duduca e Dalvan foi uma das duplas sertanejas mais marcantes do Brasil. Conhecida como os Leões da Música Sertaneja, devido à potência de suas vozes e à intensidade emocional de suas interpretações. A dupla surgiu nos anos de 1970 e se destacou pelo sertanejo romântico e de raiz. A dupla foi marcada e formada por Duduca, José Trindade, e Dalvan, José Nascimento Cardoso. Eles começaram a cantar juntos em 1978 e rapidamente conquistaram espaço no sertanejo, com músicas que falavam de amor, sofrimento e temas do cotidiano. Entre os grandes clássicos da dupla estão Rastros na Areia, Espinheira, Dois Passarinhos, Ainda Ontem Chorei de Saudade, música essa conhecida em outros artistas, viu? Essas músicas marcaram gerações e tornaram Duduca e Dalvan conhecidos em todo o Brasil. Porém, nessa trajetória teve uma tragédia e uma continuidade também, viu? Em 1986, Duduca faleceu em um acidente automobilístico, o que acabou profundamente o mundo da música sertaneja, ficou bastante estremecido. Após a tragédia, Dalvan continuou a carreira, formando novas parcerias e mantendo vivo o legado da dupla. Sobre o legado, Duduca e Dalvan são lembrados como ícones do sertanejo romântico e raiz, e suas músicas continuam emocionando fãs até hoje. Sua contribuição para a música sertaneja é inegável, sendo referência para artistas do gênero e preservando a tradição sertaneja brasileira. Então vamos conhecer no História do Artista de hoje, clássicos, músicas de Duduca e Dalvan.
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2: 11:16.
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4: Oi, gente querida! Está no ar Clássicos da MPB. A trilha sonora que faz parte da nossa história musical, valorizando os nossos talentos. Eu sou Daniela Alcântara, é um prazer ter vocês conosco. Vamos então dar início ao programa de hoje.

0: Foi uma sequência de arrepiar, não é? Agora vamos fazer um intervalinho e eu já volto com mais músicas especiais para você.
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0: Bloco mais que especial esse, não foi? Agora faremos um intervalo curtinho. Eu volto já já com mais grandes canções pra você.
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3: 11h53.
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0: Voltamos. Você que está conectado conosco, nosso abraço. A gente continua. Vem aí mais um bloco cheio de canções emocionantes.

0: Bem, gente, foi muito bom estar com vocês durante o programa de hoje. A gente fica por aqui. Agradecemos sua audiência. Fiquem bem e até o nosso próximo encontro. Tchau, tchau.
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3: Meia-noite 9.
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5: Já está no ar a edição do nosso cassete. Por aqui chegando eu, Diego Soares. Muito prazer. Seja bem-vindo, seja bem-vinda. Para você da cidade, toda a nossa região, forte abraço. Obrigado pelo carinho da sintonia e audiência. E aí, tudo certo? Tudo bacana? Pronto para mais uma viagem ao passado com o mundo da música? Isso, saudade. Recordar os bons tempos. Afinal, recordar é viver. Então, bora simbora. Começando então a edição de hoje do nosso cassete, dando play na primeira. Trazendo aí o som de Kelly Key, Escondido, essa do ano de 2001.

0: Nenhum de Nós e a música Camila. É o primeiro disco do Nenhum de Nós com 10 faixas. Foi lançado aí em 1987, consagrando seu carro-chefe como Camila, seu clássico absoluto. Canção até mais executada em rádios no ano de 1988 e 89. Conferimos também The Cranberries com Ode to My Family, do ano de 1993. Arerê, banda Eva, do ano de 1999. Kelly Key, do ano de 2001, com Escondido. Já já depois do intervalo tem mais cassete pra você.
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3: 00:28.
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0: Já de volta. Pra continuar, tem Dudu Nobre, A Grande Família, do ano de 1997.

0: Gangue do Samba, música da Raimunda, ano de 1997. Banda Cine, Garota Radical, 2009. Conferimos também Dalila, An Angel, de 1998. E Dudu Nobre, com A Grande Família, do ano de 1997. A música ficou marcada justamente também pela Grande Família, série de televisão brasileira de comédia, uma situação baseada no seriado homônimo exibido em 1972, que foi criado originalmente por Max Nunes e Roberto Freire, e depois foi produzida pela Rede Globo e exibida de 29 de março de 2001 a 11 de setembro de 2014. Tivemos aí Lineu, Nenê, Tuco, Bebel, Agostinho, Carrara e mais tarde até Floriano Carrara. Os Silva são uma família fictícia de classe média brasileira moradora de um subúrbio na zona norte do Rio de Janeiro. Através desse seriado, a música A Grande Família de Dudu Nobre virou quase que um hino da música, né? Bom, depois do intervalo, tem mais cassete pra você. Fique travadaço, volto já!
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5: 00h44.
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0: De volta com mais Cassete em seu rádio e tem o som de Claudinha Buchecha. Fico assim

0: Grupo Rouge com a música Ragatanga, lançada em 31 de agosto de 2002, inicialmente só no Brasil e em Portugal. Ragatanga tinha tudo para lançar o grupo ao estrelato e fez sucesso mesmo. A música bombou tanto que impulsionou aí as vendas do primeiro álbum do grupo, que já tinha mais de 950 mil cópias vendidas na época do show de estreia do Rouge, sendo até denominadas aí na época de As Spice Girls Brasileiras. O grupo por várias vezes tentou um retorno, mas não deu muito certo. Em 2012, em 2014, 2017, depois tentaram mais uma vez em 2018, mas em 24 de janeiro de 2019 o grupo anunciou por meio das suas páginas oficiais que entrariam em uma pausa por tempo indeterminado, mas que deixaram até para os fãs um último álbum, o quinto da carreira do grupo, lançado posteriormente em 1 de fevereiro. O cassete trouxe também o som de Tiziano Ferro, Imbranato, que virou o hit no Brasil em 2003, quando foi escolhida para fazer parte da trilha sonora da novela Mulheres Apaixonadas. O sucesso foi tanto que trouxe Tiziano Ferro ao Brasil para gravar uma versão em português da música Serenere, que em outra ocasião também é muito bom de tocar aqui no cassete, hein? Hanoi Hanoi, Totalmente Demais, do ano de 1986, passou por aqui também. E Claudinha e Bochecha, Fico Assim Sem Você, lançada como segundo single de trabalho do álbum Vamos Dançar, de 2002. Foi durante a turnê de lançamento do sexto disco da dupla, Vamos Dançar, no 12 de julho de 2002, horas antes de viajar, que Claudinho ligou para Bochecha e avisou que iria em seu próprio carro, não com a van da banda como de costume. Após a realização do show na cidade de Lorena, em São Paulo, Claudinho foi vítima de um acidente de carro na rodovia Presidente Dutra, na manhã do dia 13 de julho de 2002, e acabou falecendo na cidade de Seropédica, na Baixada Fluminense. Bochecha vinha logo atrás da van com a equipe de produção e músicos. O intervalo é rápido, daqui a pouco eu volto com mais cassete pra você, recordando, matando saudade e você também conhecendo um pouco da música. Volto já!
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1: 1 e 4.
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5: Estamos de volta com Cassete. Tem Eiffel 65, Blue. Here's the story.

0: MC Perla, Eu Vou, do ano de 2006. Antes, Timbalada, Beija-Flor, do ano de 1993. Sandy Júnior passaram por aqui com A Lenda, do ano de 2000. E Eiffel 65, Blue, do ano de 1998. Pausa rápida no cassete e eu volto já já com mais sucessos do passado pra você.
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3: 1:22.
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0: Cassete de volta. Tem Grupo Molejo. A Dança da Vassoura.

0: Essa mulher não envelhece jamais e é considerada uma das artistas mais ricas do Brasil. Daniela Mercury cantando aí Rapunzel, do ano de 1996. Luca, Não Sei De Mais Nada, 2003. O cassete trouxe aqui JK e o Make Me Feel Good, do ano de 1993. Skank, Tão Seu, 1996. E o grupo Molejo, A Dança da Vassoura, 1997. Pausa rápida no cassete, já já tem Raimundos, Bom Chibom Bombom das Meninas, tudo isso e muito mais aqui no cassete.
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0: 1h43.
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4: Cassete está de volta e tem agora Raimundos, Mulher de Fases.

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0: Se é da sua época, com certeza você cantou e dançou. Bom Xibom Bom Bom, das Meninas, lançado em 1999 pela Universal Music. Esse disco foi certificado com disco de ouro pelas mais de 100 mil cópias vendidas aqui no Brasil. Antes, Red Velvet com Lady Don't Cry, de 1995. Vanessa Camargo passou por aqui, Eu Quero Ser o Seu Amor, de 2001. RBD, Salva-me, do ano de 2005. Grupo RBD fez muito sucesso aqui no país com a novela Rebelde. Uma novela, uma série com temporadas que foi produzida pela Televisa e exibida no SBT nos anos de 2005. Raimundos, Mulher de Fases, foi lançada em 12 de abril de 1999 e que virou hit em todo o Brasil. Que fala da mulher ruim. Bom, a edição do nosso cassete vai ficando por aqui. Eu, Diego Soares, claro, deixo meu abraço, meu muito obrigado pelo carinho da sintonia e audiência. E na próxima edição, claro, tem muito mais saudade musical, relembrar grandes momentos da nossa vida, a trilha sonora de uma viagem, de um amor, a trilha sonora também do tempo que você estudava, tudo isso e muito mais. É uma viagem fantástica que o cassete sempre nos proporciona diariamente. 2 horas para você aqui na sua rádio favorita. Forte abraço a todos e até a próxima. Tchau, gente. Ó, pausa no cassete e até lá.
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3: 2 e 4.

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1: 2h23. 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
2: A partir de agora, eu, Roger Pires, tenho a grata satisfação de ter a sua audiência. E nessa noite, eu separei para você uma seleção incrível. Não mexa na sintonia. Vamos viajar pelo tempo em mais um Back in Time. Tina Turner, We Don't Need Another Hero.

0: Obrigado.
1: No melhor do flashback, ouvimos Cazuza, O Tempo Não Para. Caetano Veloso, Você é Linda. Vamos ao intervalo rápido e o Back in Time já já estará de volta.
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3: 12h45.

fazendo você viajar no tempo. Mais um bloco do Back in Time, tocando a música que você curte. Aliás, More Than Words Can Say.

0: Você ouviu no Back in Time, Jimmy Cliff, Rebel and Me, Ivan Lins, Lembra de Mim. Uma excelente noite para você. Vamos a um rápido intervalo.
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1: 3 e 7.

poder de recordar através de grandes canções que você só acompanha aqui no Back in Time. 14 Bis, todo azul do mar.

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Aqui você recorda os maiores sucessos de todos os tempos.

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0: No Back in Time, só as melhores. Ouvimos Gonzaguinha, Grito de Alerta. Gilberto Gil, Andar com Fé. Vem aí mais um intervalo, o Back in Time volta daqui a pouco. Até já.
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nosso boa noite para você que está no carro ouvindo a gente. Muito obrigado pela companhia. O Back in Time segue em frente tocando o melhor da música. Ah, Hunting High and Low.

0: Nesse bloco ouvimos no Back in Time, Alessi, Sad Songs, Léo Jaime, Gatinha Manhosa. Vamos fazer uma pausa para o intervalo e daqui a pouco estaremos de volta com o Back in Time.
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2: 3h46.
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0: Os grandes sucessos de todas as épocas tocam aqui para você. The Stylistics, We Can Make It Happen Again.

0: Nesse bloco ouvimos no Back in Time Oswaldo Montenegro, Travessuras, Marisa Monte, Bem Que Se Quis. Mais um intervalo e o Back in Time volta já.
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Nesse bloco ouvimos no Back in Time, John Lennon, Woman, Jeff Beck, People Get Ready. E assim chegamos ao final de mais um programa. Estaremos de volta na próxima segunda com mais 2 horas de lindas canções em seu rádio. Até lá!

0: turma da estrada! Por cá sou eu, Fernando Riquetti, e a partir de agora, ó, tá começando mais uma edição do Brasil Caminhoneiro, com informação, serviços, curiosidades e tudo o que interessa para quem vive na boleia. E hoje, feriadão, muitos aproveitam para descansar, mas milhares de caminhoneiros seguem na boleia, enfrentando quilômetros de asfalto, tudo para garantir que os produtos cheguem ao seu destino. É ruim trabalhar no feriado, né? Não, ruim é ficar sem trabalho, gente. Paulinho, vamos ligar o motor? E vamos nós para mais um Brasil Caminhoneiro. Bom, gente, agora vamos falar daquela mistura fatal. Álcool e direção. A lei seca, gente, continua com tolerância zero para quem insiste em beber e pegar no volante. Mas as regras de fiscalização ficaram mais modernas e rigorosas. A principal novidade é que os agentes de trânsito poderão utilizar um bafômetro passivo. É uma espécie de teste de triagem que consegue identificar a presença de álcool sem que o motorista precise soprar diretamente no aparelho. Se houver indicação de álcool, aí sim será realizado o teste tradicional para confirmação. E nós conversamos com o advogado Dr. Ribeiro, que é especialista em direito de trânsito. E é ele que vai explicar melhor o que é o teste de triagem.
1: Ele visa justamente trazer um senso um pouco maior de justiça para essas questões, para as pessoas que forem autuadas. O que, que acontece? O pré-teste serve para aferir a quantidade de álcool, primeiramente. Então, se uma pessoa, por exemplo, passou um enxaguante bucal e saiu para trabalhar, se ela for soprar ali o bafômetro, o etilômetro, ela pode ser pega. Esse único fato isolado não vai ser suficiente para que ela seja penalizada e multada. Há uma segunda situação, um segundo passo para isso.
0: Outra mudança importante é a possibilidade de utilização de testes para detectar o uso de drogas por motoristas além do álcool. E também passam a ser obrigatórios os exames de alcoolemia e o toxicológico em caso de acidentes com vítimas fatais. O que não mudou são as penalidades. Multa de R$ 2.934,70, suspensão da Carteira Nacional de Habilitação por 12 meses, e quem insiste no erro e é flagrado

0: direção. É, gente, a tecnologia mudou, mas o recado continua o mesmo. Quem vai para a estrada tem que deixar o álcool de fora da viagem.
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0: Quando a viagem é de ônibus, a segurança começa muito antes do embarque. Antes de chegar à plataforma, existe um trabalho que o passageiro quase nunca vê. Na manutenção preventiva, na inspeção dos equipamentos e na preparação do veículo que vai enfrentar horas de estrada. Eu estive numa empresa de ônibus que faz viagens interestaduais e eu conversei com o Fábio, que é especialista em manutenção dos 40 janelinhas. Paulinho, roda a matéria aí!
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2: Olha, o dia a dia do Fábio não é brincadeira não, viu gente? Porque além dele ter que cuidar de toda a papelada, peça que tá faltando, ônibus que precisa sair, vendo como é que está sendo feita a manutenção do serviço dos ônibus antes de sair para a linha. Serviço aqui não falta para você no dia a dia, né, rapaz?
3: Com certeza, tem bastante demanda aí. Então, quando o carro chega aqui na garagem, ele passa aí pelo processo de abastecimento, depois segue aí para a limpeza, então faz toda a limpeza. E caso tenha alguma intercorrência, o motorista avisa a gente aí para poder corrigir, para que siga para a próxima viagem aí em perfeito estado.
2: Legal. A capivara completa do ônibus está na tua mão aí, né, Fabião?
3: É isso aí. Então a gente tem um sistema, tem um ERP aí para controlar tudo isso, não é fácil. Então tem vários componentes aí no carro que tem quilometragem assistida, acompanhada. E aí a gente faz o planejamento preventivo aí com toda a antecedência, né? Então a gente precisa fazer isso, esse controle para dar conta aí da frota, não é fácil não.
0: É isso, gente. Quando o passageiro entra em um ônibus regularizado, ele não está pagando apenas pelo deslocamento entre uma cidade e outra, viu? Porque por trás da passagem existe uma estrutura de manutenção, fiscalização, treinamento de motoristas e procedimentos de segurança. E é justamente essa estrutura que não pode existir no transporte clandestino.
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0: Som na caixa.
4: Show!

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1: O transporte de toras de madeira é uma das operações mais desafiadoras para os caminhoneiros, principalmente em regiões de reflorestamento e áreas de extração florestal. E o Francisco Garonce, nosso repórter especial, foi até o município de Três Lagoas, no Mato Grosso do Sul, para nos contar sobre esse tipo de transporte.
2: E nós viemos até Três Lagoas, aqui ó, em Mato Grosso do Sul, para conhecer essa rota que começa com o plantio das mudas que se transformam em árvores. Essas árvores são extraídas e transportadas por caminhões até a fábrica, onde se produz a celulose. E mais uma vez essa celulose volta para o caminhão e vai para a estrada. Antes do motorista dar partida no motor, a viagem já começou. Equipes de planejamento escolhem a área da floresta, qual volume a fábrica precisa receber e as estradas, quais serão utilizadas e que riscos podem ser encontrados pelo caminho. A viagem da madeira está quase chegando ao fim, mas para entrar na fábrica e descarregar, primeiro ela tem que passar por esse setor, onde a carreta vai ser identificada, pesada, medida e escaneada. É isso mesmo que você ouviu. Aqui tem tecnologia de ponta para medir tudo que está aqui. Agora, tem um profissional que sem ele, nada disso aqui acontece. O caminhoneiro, ou melhor, a caminhoneira.
1: E a caminhoneira que o Garonce se refere é a Angélica.
3: Era um sonho, eu já fui motorista anterior com carro baixo, essas coisas, né? Transporte de van, essas coisas, e sempre visava maior, né? O caminhão.
2: Angélica, uma coisa que a gente vê na estrada, que esse ambiente ele já foi muito masculino.
3: Muito.
2: Mas as mulheres estão cada vez mais ocupando esse espaço. Esse é um caminho fácil?
3: Hoje eu vejo que sim, as oportunidades surgiram para nós, as portas se abriram, não só para mim, como outras que já tem aí, já tá no ramo.
2: Que isso aqui? Conta
3: o passaporte
2: mim,
3: que a gente tem, que é o PAT, Programa de Aperfeiçoamento da Transportadora. Sobre a segurança, principalmente, a gente, além de ter o treinamento, a gente tem esse diálogo de segurança, que é o DS, que ele é feito diariamente, né? Que a gente recebe o turno, que a gente assume o turno, a gente tem esse passado pra gente diariamente.
1: Ô, Angélica, muito obrigado e parabéns pelo seu trabalho, viu, menina? Tem gente que reclama de carregar as compras do mercado, né? Agora imagine transportar dezenas de toneladas de madeira por estradas de terra. E ó, tem mulher fazendo isso com muita categoria, viu?
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1: E vamos de música!

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4: A dor nas costas ao dirigir é um problema comum que muitas pessoas enfrentam. Existem várias causas possíveis para isso, e elas podem variar de pessoa para pessoa. Uma das principais causas de dor nas costas ao dirigir é a postura inadequada. Quando você está sentado no bruto por longos períodos de tempo, pode ser fácil adotar uma postura relaxada, mas que pode colocar muita pressão na coluna vertebral. Eu fui para a estrada conversar com os parceiros do trecho sobre a famosa dor nas costas.
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5: Você percebe que o pessoal costuma fazer aí uma extravagância, seja na hora de fazer uma carga, uma descarga, muito tempo de direção, normalmente não toma nem cuidado na hora de subir ou descer o caminhão. A turma tem esse cuidado?
6: Ah, pelo que eu vejo ali, alguns sim, outros não. Agora, às vezes você vai acessar o veículo, tem uns degraus para auxiliar, né, a descida e a subida, e alguns pulam de cima da carroceria, dá aquele impacto, aí a joelha, a coluna vai, né, prejudica tudo. E amarração, fazendo um movimento diferente, então isso tudo contribui, né, ao longo do tempo vai vir a cobrança depois.
5: Você, na fase da juventude, fez muita extravagância também, ou você foi um cara sempre que procurou se cuidar?
6: Ah, na juventude sim, né, um pouquinho, né. Mas nada assim muito extravagante, mas nada muito fora do controle.
4: De acordo com a Sociedade Brasileira de Coluna, cerca de 60% dos caminhoneiros já relataram dores nas costas. E um em cada quatro motoristas profissionais precisou se afastar do trabalho por causa do problema. Outra dor comum na dor lombar, gente, é o carregamento dos caminhões. Para facilitar a vida dos estradeiros, muitos veículos já contam com plataformas elevatórias na traseira. Marcos é diretor dessa empresa que oferece essa tecnologia para transportadores do Brasil e além fronteiras.
7: Como que você quer propor que a sua operação, seus funcionários, os prestadores que trabalham nas suas operações tenham bem-estar, trabalhem com produtividade, voltem para casa felizes, falem bem da sua empresa e você consiga ter, por exemplo, a retenção de mão de obra num cenário desafiador que a gente tem hoje em dia? É promovendo produtividade, colocando investimentos corretos dentro da sua operação, trazendo equipamentos que tragam essa agilidade, produtividade, saúde e bem-estar para a gente evitar a lombalgia também, né?
8: A empresa que o Ranieri está aqui tocando tem essa preocupação. Tanto é, gente, que ele foi uma das primeiras empresas no Brasil a trazer uma tecnologia para você, primeiro, incorporar na traseira do cargueiro uma plataforma elevatória para colocar, por exemplo, também numa doca dentro do terminal e até, pasmem só, para quando você não tem nenhuma e nem outra, tem uma plataforma elevatória ali para poder ajudar a turma. Eu acho que isso tem trazido um ganho enorme para os teus clientes e ainda para quem não tem um equipamento desse, eu tenho certeza que a turma vai falar: ô patrão, as costas estão arrebentadas, compra um trem desse aí que vai ajudar.
7: Imagina você só, chega um caminhão todo paletizado, aí você, o motorista ou o ajudante, tem que fazer o famoso movimento do bater caixa. Quem que faz essa função?
8: O peão.
7: O motorista ou o ajudante, tá certo? Sim. Ou o chapa, que a gente chama. Responde uma coisa pra mim. Quem quer fazer esse tipo de serviço hoje? Quem vai fazer esse tipo de... Não é nem querer. Como que a gente, como empresário, propõe isso? Com a dificuldade que a gente tem hoje já de mão de obra, e aí os empresários que assistem o programa, junto com todos os nossos irmãos e irmãs, conseguem identificar isso, Você tem que pensar nisso na sua operação de maneira definitiva e instalar esse tipo de solução.
4: Quem vive sobre rodas Brasilzão afora sabe que cada movimento conta. E a prevenção é sempre o melhor caminho.
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4: Tem música na boleia. Guilherme Benuto.
0: Vamos nessa, quero a energia de vocês.

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1: 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Não? 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
2: Bom dia ao grupo GAC, bom dia Carlão, bom dia a todos aí. Que Deus abençoe a todos nessa estrada da vida. Beleza, Fernando Riquetti? Barrichello por cá. Palco do momento aqui vai ser na Andradina. Fazer o carregamento aqui em busca ali do Matupá. Que Deus abençoe a todos aí, tenham um excelente dia. Um abraço aí pro meu filho aí que está lá em Palmas, Tocantins. Que Deus abençoe ele grandemente. E um abraço aí a todos os caminhoneiros do Brasil e as caminhoneiras também. Que Papai do Céu possa abençoar cada um de nós aí nas estradas aí, tá bom? E vamos que vamos, aquele abraço, tudo de bom!
3: Você tá doido, Barrichello, você tá doido, boa tocada, meu irmão, de Andradina até Matupá, meu irmão, é Oiapoque ao Chuí praticamente. Boa tocada, viu, Barrichello, e na próxima vez se manda o nome do filhão aí pra gente poder registrar aqui também, tá bom? Valeu, meu velho, aquele abraço, obrigado pelo carinho, Deus te abençoe. E você, manda teu recadinho pra nós aqui também, faça como o QRA do Barrichello, DDD 11 São Paulo, é o DDD 9 60825819. Mais uma vez, DDD 11 96082-5819.
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1: Ih, rapaz, hora de recolher aqui minha bagunça, liberar a faixa que tem colega chegando pra seguir na programação. 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Fiquem todos com Deus e até amanhã.

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1: 5-1.
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0: sim.
1: Opa, bom dia, bom dia, bom dia. Estamos começando mais um programa Viola Brasil aqui pela Sul Espacial FM 105.5, a mais ouvida. O sucesso é aqui. Bom dia, alô, bom dia pra você, meu amigo. Bom dia pra você, minha amiga. Epa, alô, alô, bom dia, Brasil. Hoje é segunda-feira, mas hoje é uma segunda-feira diferente, né, gente? É feriado, feriado prolongado. É 7 de setembro. Setembro, dia da independência, né? Da independência do nosso querido Brasil, hein? E para começar esse dia com muita alegria, alto astral, e aquele sertanejo aí que mora no coração da nossa gente, né? Está no ar então o programa Viola Brasil. É música boa, é viola. Viola tá afinadinha, gente. Viola afinada. É sertanejo das antigas. E também os grandes sucessos, né? Esses grandes sucessos aí de hoje. Também, então, aumenta aí o volume, viu? Aumenta o volume, chama a família, prepara aquele cafezinho. Vem com a gente, então, nesse feriado, viu? Porque hoje é feriado, mas a alegria não tira folga, né, gente? A alegria essa aí não tira folga de forma alguma, né? Então, viva o Brasil! Viva a nossa gente, né? E viva o Viola Brasil! Bom dia, segunda-feira! Então, hoje é dia 7 de setembro, viu? E o Viola Brasil tá no ar, bem pro alto, bem pra cima! E bom dia pra você, então, que tá na sua casa. Bom dia pra você que tá no trânsito. Bom dia pra você que tá no trabalho. Muitas pessoas trabalhando hoje, né, gente? E ouvindo aí o programa Viola Brasil. Muito obrigado, viu, pela audiência. Muito obrigado aí pela sua companhia, sua participação sempre aqui com a gente no programa Viola Brasil. São 5 horas e 4 minutinhos. 5 e 4. O Viola Brasil, a programação do Ricardo Alexandre, a direção é de Matheus Mendonça e do Ricardo Alexandre. Hoje até às 9, viu, gente? Hoje é feriado, né? Então hoje até às 9, o Viola Brasil comigo!
0: Carlos Leite!
1: Um abração aí pra você, viu? Onde quer que você esteja, desde já, muito obrigado pela sua audiência, muito obrigado pela sua participação, muitas pessoas já participando aqui com a gente, né, do programa Viola Brasil. Desde já, muito obrigado, hein, pela sua audiência. Muito obrigado, hein, pela sua companhia. Os meus amigos retireiros ligados aí no programa Viola Brasil. Alô, retireiros! Um abração aí para todos vocês, caminhoneiros, né? Hoje é feriado, mas muitos caminhoneiros aí pelas estradas e ouvindo a gente. Alô, caminhoneiros! Um abraço aí para todos vocês também, viu, gente? E você que está em casa hoje, acordou cedinho, costume, né, acordar cedo, mas não precisa de se levantar. Ei, coisa boa, hein? Já acordou, mas não precisa de se levantar, hein? Pode ficar aí na cama ouvindo Viola Brasil. Bom dia, bom dia! São 5 horas, 5 minutos, 5 e 5 agora. Olha, valendo então sua participação, viu, pelo 99974-0105, todo mundo aí participando com a gente. Um abraço, viu, obrigado desde já pela sua audiência, a sua companhia aqui no programa Viola Brasil. 5 horas mais 5 minutos confirmando. E a gente começa o programa Viola Brasil, bem demais, viu? Nossa, começando aí com o Tião Carreiro e o Pardinho. Ei, amor, hein? Amor e saudade. Só pra começar. Bom dia, bom dia, bom dia!

Viola Brasil, seu programa de todas as manhãs aqui pela sua Espacial FM. Olha a hora, hein, gente? São 5 horas, mais 12 minutinhos, 5 e 12. Você acordou agora, sintonizou agora. Abraço pra você, viu? Obrigado aí pela sua companhia, sua participação aqui no programa Viola Brasil. Quantas pessoas aí ouvindo a gente. Pessoal que acorda cedinho, né? Olha, tem gente que... tem gente que acorda cedo porque tá acostumado, né? Todos os dias vai trabalhar bem cedinho. Mas hoje tá de folga, mas acorda cedo assim mesmo, né? Já costume, né? De acordar cedo. Aí ele sintoniza na Espacial, tá ouvindo aí o programa Viola Brasil. O bom é que não precisa de se levantar, né? Mas tem gente que precisa, né, gente? Muitas pessoas trabalham hoje, até professores, né? Tem professores que trabalham hoje, né? Meu abraço aí para todos vocês, viu, gente? Que seja um dia aí bem gostoso, né? Cheinho de coisas boas aí para você, viu? Um abraço para Marilene, tá lá em Divinópolis, tá ouvindo Viola Brasil. Já acordou cedinho, já tá tomando aquele café gostoso, gostoso, hein? E ouvindo a gente. Alô, Marilene, um abraço. Bom dia para você, viu? Obrigado aí pela sua audiência, companhia, a sua participação, né? Aqui no programa Viola Brasil. Coisa boa que nós estamos juntos. Bom trabalho para você, né? Você que vai trabalhar hoje. Agora são 5 horas e 13 minutos, 5 e 13. O Adão, em Fortuna de Minas. Alô, Adão. Um abraço para você, viu? Obrigado aí pela sua companhia, né? Aqui no programa Viola Brasil. Adão, de Fortuna de Minas. Expedita, Mariano, também já acordou, né? Um abraço para você, viu? Obrigado aí pela sua companhia. Pedindo músicas aí pro pessoal da Fazenda Dolaria. Também para Aparecida, Jussara, Emanuele, Pelezinho, Magrelo, Ângela Maria, Reinaldo, Rodrigo, a Dona Carmen, Dejanira, o Antônio, a Penha, né? A Penha já está preparando até almoço, hein? Um abraço aí para a Penha, preparando aquele café, aquele almoço. O Zé do Bar também em sintonia com a gente. Eliane Nobre, lá em Mateus Leme. Soninha, Kátia, Aninha, Eduardo, Jesus, Raí. Pessoal da Jaguar aí, viu, gente? Um abraço aí para todos vocês. Obrigado pela companhia. Leonilda de Antunes. Ah, vai trabalhar, tá trabalhando hoje também, né? Bora mexer o doce, né, Leonilda? É feriado, mas tem que trabalhar, né? Um abraço para você. A Leonilda tá em Antunes, ligadinha no Viola Brasil. Bom dia, Leonilda. Olha, o Antônio Cardoso também já acordou, já sintonizou com a gente, já tá mandando aí o seu recadinho. Daqui a pouquinho, sua mensagem, viu, Antônio Cardoso? Daqui a pouquinho, seu áudio tá chegando aqui pra gente. Olha, também o pessoal, né, aí do Criatório, né, gente? Um abraço aí pra todos vocês. Pessoal enviando áudio pra gente também. Daqui a pouquinho, a participação de vocês, viu, aqui no programa Viola Brasil. O Reinaldo dos Santos também participando com a gente. Alô, Reinaldo, um abraço, viu? Já mandou um áudio pra gente também. Daqui a pouquinho você participa aqui no programa Viola Brasil. Olha a hora certa, 5 horas e 15 minutos, 5 e 15. Quantas pessoas chegando aí com a gente, né, gente? Um abraço aí pra todos vocês e obrigado aí pela companhia sempre no Viola. Nesse feriadão, dia 7 de setembro, dia da independência do nosso querido Brasil, que seja realmente um país independente, né, gente? Tomara, viu?

0: 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Ventos uivantes, Sérgio Reis, no Viola Brasil. Abraço, gente. Obrigado, viu, pela audiência. Obrigado aí pela sua companhia. Nesse feriadão, hein? Coisa boa estar com você, ter a sua audiência e a sua companhia sempre. 5 horas, 19 minutos, 5:19. Ah, o seu Viola Brasil, o seu programa de todas as manhãs, aqui pela Sul Espacial. Olha, um abraço para Maria de Lourdes, do bairro JK. Alô, um abraço para Sandra, lá em Divinópolis também, ouvindo Viola Brasil.
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0: Alô, um abraço para Cleusa, em Divinópolis também, ouvindo a gente. Obrigado, gente.
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0: Agora são 5 horas e 20 minutos, o Antônio Cardoso tá ligadão com a gente, né, Antônio? Um abraço, viu? Obrigado aí pela sua companhia, o Mauro Lúcio do bairro JK. Alô, um abraço, bom dia, gente!
2: Bom dia, bom dia! Vamos,
0: bom dia,
2: bom dia! O agro não para, né?
0: Ah, o agro não para, de forma alguma!
2: Esse feriadão aí! E ligado na melhor Viola Brasil!
0: Ei, coisa boa, obrigado!
2: Do Aras Topogijo, Cariocas. Obrigado, ah, na melhor. Vamos que vamos.
0: Alô, todos os retireiros aí ouvindo a gente, pessoal do Aras Brasil, essa turma toda aí, hein? Essa gente boa ligada com a gente. Obrigado, viu, gente? Obrigado pela audiência, obrigado pela companhia aqui no programa Viola Brasil.
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0: Ah, essa sogra. Ah, essa sogra.
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0: Agora são 5 horas 21 minutos, 5:21. O Antônio Cardoso, hein? Alô, Antônio, um abraço, bom dia.
3: Ô, Carlos,
0: oi,
3: bom dia.
0: Bom dia.
3: Boa semana pra você.
0: Obrigado, viu? Pra você também,
3: velho. Você é firme, sucesso só aqui.
0: Só aqui, hein? Um abraço, bom dia.

0: 5 horas 22 minutos, 5h22. Essa sogra, hein? São 5h22. Reinaldo, alô Reinaldo, um abraço, bom dia.
1: Bom dia, Carlos Leite.
0: Bom dia, tudo bem?
1: Vamos aproveitar mais um dia aí, nas graças de Deus.
0: Nas graças de Deus, né?
1: Essa galera aí, tem muita gente que tem que trabalhar, mas não quer levantar, não. Vamos acordar esse povo aí, ó.
0: É, tem muitas pessoas que é preciso, né?
1: Para a Expedita, para a Tem. Tem muitas Expedita, você já fez o café? Meu, já. 4h30, estava pronto.
0: Estava pronto já?
1: Acordo.
0: 4h30?
1: Tá dando essa oração aí, sorriu, né?
0: Pois é, ué, ainda mais hoje, não. Hoje será que ele tá de folga, hein?
1: Abração pra você aí na rádio.
0: Um abraço, viu? Obrigado, viu, Reinaldo? Tá ligadão aí no programa Viola Brasil. É, ele falou, a Dinei tá meio sumidão. Será que ele vai trabalhar hoje não, hein? São 5 horas, 23 minutinhos, 5h23. A Suzana tá com a gente também. Alô, Suzana, obrigado, viu, pela sua participação aqui no Viola Brasil. O Antônio Marcos, que não é o cantor, tá ligadão, hein, aqui no programa Viola Brasil também. Um abraço, viu? 5 horas 23 minutos. Ângela Maria tá com a gente, mas essa Ângela Maria é lá de Itaúna, ligada com a gente. Sempre a Ângela Maria lá de Sete Lagoas participa, né, daqui do programa Viola Brasil. Agora tem a Ângela Maria também, tá ligada, hein, com a gente. Um abraço, viu? Obrigado aí pela sua participação no Viola também. 5 horas 23 minutos no Viola Brasil, chegando Pena Branca e o Chavantinho. Ei, vento violeiro!

o seu programa de todas as manhãs aqui pela sua espacial. Um abraço, viu, gente? Obrigado aí pela sua companhia. Pessoal que tá chegando agora, sintonizando agora na espacial, sejam muito bem-vindos aqui no Viola Brasil. Alô, pessoal aí da Fazenda Reunida, Boi Gordo, um abraço, viu, a todos vocês aí. Obrigado aí pela audiência, viu? Obrigado pela sua companhia. O Juca tá ligadão com a gente lá na Fazenda Boi Gordo. Pessoal também, ô Carlos, toca uma música pra nós aqui na Fazenda. É, uma música do João Paulo e Daniel, o Nelore Valente, hein? Ah, isso é valente. Daqui a pouquinho, então, você vai ouvir, viu? Nelore Valente. E manda aí pro meu amigo, Dr. César, que é um médico veterinário, né? Está lá na fazenda também. Ele tá na outra fazenda, tá na fazenda O Balde Cheio. Abraça aí, Dr. César, também ligadão no programa Viola Brasil. Obrigado, viu, gente, pela audiência. Obrigado pela companhia. Pimenta, alô, Pimenta, um abraço. Ô, Carlos, hoje é aniversário do Toninho Pedreiro. Mola lá na Vila Senhor. Ei, Toninho, um abraço. Toninho Pedreiro, lá da Vila Senhor. Parabéns pra ele, felicidades, né? Que essa data aí se repita por muitos e muitos anos. Cheios de muita paz, de muito amor, muitas felicidades, né? Parabéns a todos vocês que estão aniversariando hoje. Tudo de bom aí aconteça, né? Que tudo de bom aconteça aí na vida de vocês. São 5 horas 34 minutinhos. 5:34. Alô, Juarez, tá ouvindo também o programa Viola Brasil do bairro Santo Antônio. Alô, Juarez, um abraço, bom dia pra você, viu? E no Santo Antônio, ligadão no programa Viola Brasil. Alô, Ana Cláudia, bom dia, viu? Ana Cláudia chegando aí também no Viola, né? Acordou cedinho, né, Ana Cláudia? Um abraço aí pra você, viu? Obrigado aí também. Você que está em sintonia com a gente, um abraço para Penha lá na Jaguar, o Antônio, né? Todo o pessoal aí ligado com a gente, obrigado, viu? Quem vai trabalhar, hein? Tá na hora de mexer o doce, hein? 5 horas 34 minutos. Canta, canta, canta, Siriema. Horas, 35 minutos, 5:35. Siriema tá cantando no ritmo certinho da música, hein? Essa Siriema é afinadinha, hein? Antônio Carlos, meu xará, tá chegando também no Viola Brasil. Alô, Antônio Carlos, bom dia, bom dia. Mato Grosso e Matias, a vida do pescador. Ei, essa vida, hein? Essa vida é cansativa, né? Bom dia.

Olha a hora, agora são 5 horas mais 50 minutos, 5h50. Você está acordando agora, sintonizando agora na Espacial. Seja muito bem-vindo, seja muito bem-vinda, viu? Onde quer que você esteja, obrigado, obrigado pela sua companhia.

Zezé de Camargo e Luciano do Viola Brasil, o último dos apaixonados. 5:53. Abraço, Marcelo dos Reis, tá ligado aí no Viola Brasil. Alô, Marcelo, um abraço pra você, viu? Ô Carlos, peço oração da manhã pra mim, toda a minha família, amigos, uma abençoada semana pra você e toda a sua família. Obrigado, viu? É o Marcelo dos Reis com a gente aqui no Viola Brasil. Que bom que nós estamos juntos, viu, Marcelo? Daqui a pouquinho, então, oração da manhã e a oração do poder. Rosalina tá com a gente também. Alô, Rosalina, abraço pra você, viu? Obrigado aí pela sua companhia, né, Rosalina? Tá com a gente, é Limas do Pará. Alô, moçada, Limas do Pará. Abraço aí para todos vocês. Obrigado, gente, pela audiência. Obrigado pela companhia de vocês. 5:54. 5:54. Pra que fugir de mim? Bom dia. Bom dia!

Amado Batista no Viola Brasil, pra que tentar fugir de mim? Alô, Adão, lá em Fortuna de Minas. O Adão tá ligado, né, Adão? No Fortuna de Minas. Obrigado, viu, pela sua companhia. Ana Cláudia também, lá do bairro JK. Um abraço. 5h57 agora. Rio Negro e Solimões.

0: Rio Negro, São Limões, o frio da madrugada. Alô, Sônia Silveira, tá lá no São José, ligadinha com a gente. Também o Marquinhos, do bairro JK. Alô, Marquinhos, abraço para você, obrigado, viu, pela sua companhia. Chegando a oração da manhã com o padre Reginaldo Manzotti e logo em seguida a oração do poder no Viola Brasil. 6 horas. Bom dia.
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2: Maria, vem me ajudar. Bom dia, povo de Deus, neste feriado de 7 de setembro. Nossa Senhora, Mãe Aparecida, padroeira do Brasil, cuida desse país, terra de Santa Cruz, terra de Vera Cruz, o Brasil, que a tem por protetora, que a tem por intercessora. Filhos e filhas, hoje pedindo a Deus Nosso Senhor graças e bênçãos sobre todos os brasileiros e brasileiras, rezemos em nome do Pai, do Filho e do Espírito Santo. Amém. Senhor Jesus, foram Tuas as palavras: eu sou a luz do mundo. Quem me segue não andará nas trevas, mas terá a luz da vida. Senhor, eu creio e professo que, de fato, és a única luz que não tem fim. E é por isso, Senhor, que peço: iluminai a nossa pátria nessa semana da pátria, da cidadania, dos bons cristãos. Iluminai os governantes para que possam exercer o poder no serviço, no bem comum. Iluminai, Senhor, todas as situações de conflito nas cidades e no campo. Que a nossa pátria possa valorizar a todos, dando dignidade, o pão de cada dia, saúde e educação. Senhor, Senhor Jesus, luz do mundo, eu também peço e suplico: ilumina minha existência. No início desta manhã, por intercessão de Nossa Senhora da Luz, afasta o que obscurece o horizonte da minha vida. Afasta o que me impede de ver este dia que começa com esperança. Dissipa, Senhor, a névoa da incredulidade. Dissipa, Senhor, a escuridão da mentira. Dissipa as trevas do pecado. Faz, Senhor, que a luz da fé, da Eucaristia, da Palavra de Deus neste mês seja a verdade para a nossa vida. Não permita, Senhor, que os ventos do mundo, as atrações, as turbulências, as tempestades possam diminuir e até apagar a luz, a Tua luz, que brilha dentro de cada ser humano. Que a Tua luz permaneça em mim no dia de hoje, mas que a Tua luz, Jesus, brilhe em toda essa pátria amada, cujo primeiro nome foi Terra de Santa Cruz. Ofereça esse Pai Nosso para o bem do nosso Brasil e para alguém em particular. Pai nosso que estais no céu, santificado seja o vosso nome. Venha a nós o vosso reino, seja feita a vossa vontade, assim na terra como no céu. O pão nosso de cada dia nos dai hoje. Perdoai-nos as nossas ofensas, assim como nós perdoamos a quem nos tem ofendido. E não nos deixeis cair em tentação, mas livrai-nos do mal. Amém. Nossa Senhora da Luz, rogai por nós. Um bom dia a todos.
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Deus de toda força e poder, dá-me hoje a segurança do teu amor e a certeza de que estás comigo. Peço ajuda e proteção para o dia de hoje, porque eu preciso de tua assistência e de tua misericórdia. Tira de mim o medo que me invade, tira de mim a dúvida que me perturba. Esclarece o meu espírito com a luz que iluminou o caminho do teu divino Filho Jesus Cristo aqui na terra. Que eu possa hoje, Senhor, receber toda a tua grandeza em mim. Sopra o teu espírito dentro de minha alma, para que eu sinta o meu interior fortalecido com a tua presença, minuto por minuto, hora por hora, dia por dia. Que eu sinta hoje a tua voz dentro de mim e ao meu redor, e em minhas decisões, eu perceba qual é a tua vontade. Que eu sinta o teu maravilhoso poder através da força da oração. E com este poder, a minha pessoa seja atingida pelo milagre que podes realizar a meu favor, suavizando os meus problemas, acalmando o meu espírito e aumentando a minha fé. Não me abandone, Senhor. Fica comigo para que eu não me desespere e nunca te esqueças. Levanta o meu espírito quando o encontrares abatido. Ajuda-me a seguir-te sem vacilar e sem olhar para trás. Entrego-te este dia, toda a minha vida e a vida de toda a minha família. Livra-nos, Senhor, de todo o mal que possa estar dirigindo a nós, ainda que seja por milagre. Eu sei, Senhor, eu sei que mais me atendes porque me amas e me escuta amorosamente. Desde já, eu te agradeço, meu Deus, meu Pai, e embora esteja com a alma inquieta, eu te suplico, dá-me poder de aceitar acima de tudo que se cumpra em mim a tua vontade.

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1: Pois é, hoje está mais frio, né? 15 graus, umidade relativa do ar 87%, vento 11 km por hora.
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1: 6:11.
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2: Agora são 6:13.
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2: Confirmando pra você, 6:13.
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bom estar aqui no Viola Brasil, é bom demais estar com você, gostoso, né? Ter a sua audiência, sua companhia, sua participação com a gente aqui no Viola Brasil. Confirmando a hora certa, 6 horas e 14 minutos. Ei, coisa boa, hein? Hoje é feriado, você tá aí na sua cama deitadinho aí, deitadinha, ouvindo a gente. Não precisa de se levantar, né? Muitas pessoas não precisam de se levantar. Então pode ficar aí na cama ouvindo Viola Brasil. Mas você que vai trabalhar hoje, cuidado para não perder a hora. São 5 horas e 14 minutinhos, 5 e 14. E hoje nós vamos juntos até as 9, viu, gente? Hoje é feriado, hoje não tem o Jornal da Cidade. Então nós vamos juntos hoje até as 9 horas. 6 horas mais 14 minutos. Adriana com a gente, Luiz Paulo também. Alô, Fernando. Alô, Soraya. Um abraço. Pessoal ouvindo a gente, né? Pessoal também, o Adão lá de Fortuna de Minas, um abraço, um bom dia. A Simone lá do JK, o Juarez do bairro Santo Antônio, um abraço. 6 horas 15 minutos, o Juarez também lá do Serra Verde, né? Um abraço. Tem Adalberto e Adriana agora no Viola Brasil, viu, gente? Eu não contava com isso. Bom dia pra você.

0: César e o Paulinho, as águas do São Francisco no Viola Brasil, Bruno e Marrone, deixa! Agora são 6 horas, mais 25 minutos, 6:25.
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0: A hora certa pra você, 6:25.
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2: 16 graus agora em Pará de Minas, umidade relativa do ar 85%, vento 11 km por hora.
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0: gente.
1: 6:30, 6:30. Alô, um abraço. Você que está chegando agora, sintonizando agora, nessa manhã gostosa, né? Nessa manhã gostosa de segunda-feira, feriado prolongado. Ei, coisa boa, hein? É, pessoal aí, fica aquela preguicinha, né? De se levantar, não precisa, né? Levantar cedo. Tem gente que precisa, né, gente? De se levantar cedinho aí. Meu abraço para você, obrigado, viu? Obrigado aí pela audiência, obrigado pela companhia de todos vocês aí que estão acordando. Pode ficar aí na cama, ou tem gente que tem que se levantar. Já são 6:30, cuidado para não perder a hora. 6:30, agora pulou 6:31. A Erlânia tá com a gente. Alô, Erlânia, um abraço, né? Erlânia tá lá no Patafurco, tá ligadinha com o programa Viola Brasil nesse feriadão, né, Erlânia? Um abraço, bom dia.
2: Oi, Carlos.
1: Opa!
2: Bom dia,
1: tudo bem?
2: Segunda-feira começando, feriado.
1: Ei, coisa boa.
2: Hoje não tem hora aqui pra nada.
1: Hoje tá
2: hoje
1: tranquilo,
2: é tudo
1: tranquilo.
2: Aproveitar o dia.
1: Coisa boa, hein?
2: E vamos que vamos, né? Vamos começar nosso dia e que seja um dia proveitoso pra
1: Amém.
2: Todos nós.
1: Seja um dia feliz,
2: que amanhã,
1: pra todo mundo.
2: Amanhã já é terça, amanhã é dia da dureza.
1: Amanhã. É, amanhã começa tudo
2: Carlos,
1: de novo. Vou
2: aproveitar e mandar meus abraços para todos lá na Matinha, para Lindalvo e o Hudson lá em Macanudos, para Rosinete, para Penha, Flor que enfeita Jaguara, para as meninas superpoderosas, para o grupo Amigos da Espacial, para Adriana e o Arésio, lá em Vargem da Cachoeira, em Garatinga.
1: Vargem da
2: toda
1: Cachoeira.
2: Toda a família Amaral, São José da Chácara, lá em Maravilhas. Elane, bairro Patafogo.
1: Obrigado, Verlânia. Obrigado pela sua audiência, obrigado pela sua companhia, sua participação. Já acordou cedinho, né? Mas eu acho que ela acordou, mas levantar eu acho que não, né, dona Joana? Falou que não tem hora pra nada, então acho que nem um cafezinho tá pronto ainda. Ei, aí. 6:32 é o seu Viola Brasil, seu programa de todas as manhãs, aqui pela sua Espacial. Um abraço também a Leia do bairro Gutierrez, lá em Belo Horizonte. Já acordou, já sintonizou com a gente. Alô, um abraço. Alô, Leia do Gutierrez, em Belo Horizonte, ligadinha no Viola Brasil. Bom dia pra você, obrigado, viu, pela sua companhia. Também o Ronaldo tá com a gente. Alô, Ronaldo, um abraço. Ronaldo Martins, ligado no Viola.
3: Bom dia.
1: Bom dia.
3: Pra você, dona Joana e... para todos os ouvintes.
1: Ei, coisa boa, um abraço, feriado, viu?
3: Prolongado, hein? Então, estamos aí, juntos, tá? 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
1: Isso mesmo, onde você estiver, né, Ronaldo? Um abraço, viu? Obrigado aí pela sua companhia aqui no Viola Brasil. Também quem está com a gente, a Marilene, lá em Divinópolis, tá ligada, né? Alô, Marilene, um abraço, bom dia para você, obrigado, viu, pela sua companhia também no Viola Brasil. Um abraço para Ângela Maria de Sete Lagoas. Ei, Ângela.
4: Bom dia, Coreia.
1: Bom dia, com muita alegria.
4: Boa segunda-feira abençoada para todos nós.
1: Amém.
4: Como
1: seja,
4: foi
1: né?
4: Seu final de semana? Foi tudo bem, Carlos?
1: Graças a Deus, foi bem o seu.
4: O meu foi tudo bem.
1: Coisa
4: boa. Eu queria
1: boa.
4: Ouvir uma música, Carlos.
1: Qual música?
4: Rico, Gabriel, Corri Alegre Solimões, Vou Dormir na Rua.
1: Vai dormir na rua?
4: Eu ofereço essa música para todos os ouvintes, Carlos.
1: Tá certo, claro.
4: Eu ofereço essa música para todas as minhas amigas. Viu?
1: Viu.
4: Eu ofereço essa música para todas. Me mandou um abraço para mim.
1: Mano,
4: Carlos
1: claro.
4: Leite. Eu ofereço essa música para todos os ouvintes, tá?
1: Tá bom.
4: Para todos.
1: Combinado.
4: Para todos. Locutor, viu? Carlos.
1: Obrigado,
4: bom
1: Ângela.
4: Bom dia,
1: com muita alegria. Obrigado, viu, pela sua participação aqui no Viola Brasil. O Marcelo também está com a gente. Ô, Carlos, bom dia. Aqui é o Rangel, irmão do Anderson Henrique. Toca um degrau na escada aí para mim, claro. Abraço, Rangel. Obrigado, viu, pela sua audiência. Obrigado aí pela sua companhia. Ele falou assim, obrigado pelo programa maravilhoso de todas as manhãs. Eu que te agradeço, viu, Marcelo? Obrigado. É o Rangel, hein, gente? Ei, Rangel, um abraço pra você, viu? Obrigado aí pela sua audiência, obrigado aí pela sua participação, viu? Aqui no programa Viola Brasil. Que bom que nós estamos sempre juntos, né? Ele é irmão do Anderson Henrique. O Anderson está apresentando Conexão todas as noites, né? De 8 às 11. Abraço, viu? Viu, Anderson? Um abraço pra você também, viu? Tá sempre aí também ouvindo toda a programação da Espacial, né, Anderson? Um abraço para você. Olha, tantas pessoas chegando. Gente, um abraço pro Zac. Bom dia. Manda um alô para mim aqui, claro. Alô, Zac. Zac é de onde, hein? Abraço, viu? Ele não falou de hoje, mas daqui a pouco ele fala, né? Obrigado aí pela sua companhia também no Viola Brasil. Zé Libério, lá de Pequi. Ei, Zé Libério, um abraço. Bom dia, Zé Libério.
0: Alô, Carlinhos. Bom dia.
1: Bom dia.
0: Mandou alô aí pra essa turma boa, o Márcio, o Luco, o Marcelão, a Dona Joana.
1: Claro, pra todo mundo.
0: A Alagoa, o Gabrielzinho, a Dona Joana. Pra que a Dona Joana pra ela cantar aí pra nós aí, viu?
1: Pra cantar pra chover mais?
0: E manda pra nós aí o Ginigeno, vazou na baqueada.
1: Vazou na braqueada.
0: Falou,
1: galera.
0: Falou. 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
1: aqui todo sempre. Bom dia, viu, Zé Libério? Obrigado pela sua companhia também aqui no programa Viola Brasil, viu? Zé Libério tá ligadão. Ah, o Zac é lá de Nova Serrana, é o Zalico. Um abraço. Obrigado, viu, pela sua companhia, viu? É, o Zalico de Nova Serrana, ligadão com a gente. Olha, gente, muitos áudios chegando. Ali daqui a pouquinho a gente atende demais, né, Dona Joana? Senão nós vamos ficar só falando aqui, não é? Ah, tantas pessoas chegando, que bom, né? Obrigado, viu, gente, pela audiência. Obrigado pela companhia, obrigado pela participação. Daqui a pouquinho todo mundo participando com a gente, viu? Aqui do Viola Brasil. 6h36. E pra você que pediu aqui no Viola Brasil, Chico Rei, o Paraná. Nossa, essa música é linda, hein? Linda, linda. Que lembrança. Um degrau na escada. Bom dia.

0: É, pra você que pediu um degrau na escada aqui no programa Viola Brasil, um abraço, viu? Obrigado, viu, pela sua audiência, obrigado, viu, Rangel? Obrigado pela sua companhia. 6:40, o Nelson tá com a gente. Aí, Nelson, um abraço, bom dia, Nelson.
1: Bom dia, meu amigo Carlos Leite.
0: Tudo bem, Nelson?
1: Todos são Cristóvão, manda alô pra nós aí.
0: Mas é claro, com prazer, viu?
1: Fala agora, fala comigo.
0: Vai ralar hoje. Um abraço, viu, Nelson? Obrigado, bom trabalho aí pra você, aí nesse feriadão, né, dia 7 de setembro, dia da independência do nosso querido Brasil, né? Um abraço, viu? É também Rosinete tá com a gente, daqui a pouquinho ela participa com a gente e do Viola Brasil. 6:40, voltamos já.
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0: Agora 6:41.
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3: 6h44.

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4: Olha a hora certa para você, agora são 6 horas 46 minutos.
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4: 6h46.
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0: Viola Brasil, Espacial FM, um abraço pra você, viu? Tá chegando agora, sintonizando agora, seja muito bem-vindo, né? Seja muito bem-vinda, viu? Obrigado aí pela audiência, obrigado pela sua companhia no Viola.
1: Oi, Carlos, bom dia pra você, para todos os ouvintes, para todos nós.
0: Obrigado,
1: manda,
0: viu, Rosinete?
1: Carlos, um alô pra mim, mas é claro, aqui no Grão
0: prazer,
1: Pará.
0: Viu?
1: Para toda a minha família, para todos os meus amigos lá nos Penhas, Paz Poderosas. Manda aí também um abraço especial aí para todas as minhas amigas, pra, em especial para Erlânia, no bairro Patafuso,
0: tá ligadinho,
1: Penha, na Jaguara, para Vera Lúcia Diniz, o David, filho dela, para Expedita, para Capivara, para Livalva no Macanudo, e para Ivonetinha, aqui no Grão Pará, a minha amiguinha, a minha amigona, né? Ciumenta. Um abração para você, viu, lindona? E para todos vocês aí na Espacial.
0: Obrigado,
1: abraço,
0: Rosinete.
1: Carlos. Oh.

0: Christian Ralph, o que tiver que vir, virá. Olha, daqui a pouquinho tem um programa eleitoral gratuito, viu? De 7 até as 7h25. Hoje o Viola Brasil até as 9 horas, viu, gente? Hoje tem Viola até as 9 horas. Às 9 tem o Rodrigo Reis, né? Com super sucesso. São 6h51, mais um intervalo rapidinho, então. Voltamos já já com muito mais pra você.
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0: 6h52.
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0: 6h54.
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11: 0006.
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0: 6h57.
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Olha, confirmando a hora certa para você, 6 horas e 57 minutos, é o seu programa Viola Brasil, seu programa de todas as manhãs aqui pela sua Espacial FM. Hoje é feriado, vamos juntos até às 9 horas, hein? Daqui a pouquinho tem um programa eleitoral gratuito e a gente volta já já, viu? Logo em seguida com mais Viola Brasil para você, porque só dá você, só dá você na minha vida. Bom dia, bom dia, bom dia!

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0: seu programa de todas as manhãs, aqui pela sua Espacial. Um abraço para você que está chegando, abraço para você que está sintonizando agora, viu, na Espacial. Obrigado, viu, pela sua audiência, obrigado pela sua companhia, mais uma vez, aqui no Viola Brasil. Pessoal, já enviando os áudios para a gente, vamos começar a atender, senão não vai dar tempo, né, gente? São 7 horas, 26 minutos, hoje até às 9, viu? Ei, dona Joana, uma hora a mais, hein? Bom demais, hein? Ei, ai, uma hora a mais com essa moçada, ei, coisa boa, viu? Obrigado, viu, gente, pela audiência, obrigado pela sua companhia, sua participação, viu, aqui no programa Viola Brasil. 7 horas 27 minutos. Ei, cowboy, cowboy chonado, ligadão. Um abraço.
1: Ô, Carlos, bom dia, bom dia.
0: Beleza, bom dia, bom dia, bom dia.
1: Uma moda aí pra nós, cowboy.
0: Agora, viu?
1: Capem, João, Célio, Expedita, todo mundo escalda, colando Jaguar. Vamos que vamos. Segundou, papai, chama na bota.
0: Segundou, mas feriadão.
1: Ô, Carlos, modão, hein? Escuta aí. Você tá doido, pra arrebentar o cowboy
0: é
1: pra matar.
0: Ah, isso é pra matar, viu? Um abraço, obrigado, viu, pela audiência. Obrigado pela sua companhia. O cowboy chonadão, ligado aqui no programa Viola Brasil. Olha também a Sônia Silveira com a gente, a Cleusa de Nova Serrana, a Marilene lá do Serra Verde, o Juca também, todo o pessoal enviando áudios. Daqui a pouquinho, então, seu áudio, viu, gente? Sua participação aqui no programa Viola Brasil. Agora tem ele, Lucas, e também o Igor. É um flash aqui no Viola pra você.

0: dia.
1: Epa, agora você ouviu o Bruno e Barreto, Texana 37, o Lucas e Igor Flash aqui no Viola Brasil. É o seu programa de todas as manhãs, você que está participando com a gente, um abraço. Bom dia, alô Lucas, tá ligadão aí no Viola Brasil. Pimenta, alô Pimenta, Pimenta temperando, né, o Viola Brasil. O Reinaldo, Reinaldo dos Santos, abraço para você, viu? Obrigado aí pela sua participação também aqui no programa Viola Brasil. Um abraço aí também pro Juca, da Fazenda Reunida Boi Gorda. Alô, Juca, um abraço, bom dia para você. Também o Dr. César, né, lá da Fazenda Balde Cheio. Eles estão ligados aqui no programa Viola Brasil. Obrigado, viu, gente, pela audiência, obrigado pela companhia. A Leia, lá no bairro Gutierrez, ligadinha também. O Zé Libério, lá em Pequi. Ei, moçada, chegando e participando aqui do Viola Brasil. Obrigado, viu, pela companhia. 7:33, mais um intervalo, vamos fazer um intervalo rapidinho. A gente volta, viu, já já, com muito mais pra você. Sai daí não, rapidinho estamos de volta.
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1: 7:34.

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0: Viola Brasil, Espacial FM, 7h38. Hoje é feriadão, né? Feriado, muitas pessoas trabalhando, hein, gente, nesse feriado. Você que tá trabalhando, bom trabalho pra você. Você que tá em casa, tá descansando, né? Um bom descanso pra você. Tem gente que tá na cama ainda, viu? É, tem gente que hoje não vai trabalhar. Acordou, né? Já acostumou a acordar cedinho, mas tá deitadinho ainda. E ouvindo Viola Brasil, o radinho tá aí, celular, né? Você que tá ouvindo pelo aplicativo, a moçada deitadinho, viu? O tempo tá gostoso, né, dona Joana? Aí o pessoal fica deitadinho, aí com o celular, o radinho, ouvindo a gente. Um abraço aí pra todos vocês. Ei, ai, ai, hein? 7h39. Ângela Maria tá lá em Sete Lagoas, ligada com a gente. O Zac. Zac, um abraço, viu? É, o pessoal de Nova Serrana, né? É o Zalico. Ei, Zalico, lá em Nova Serrana, tá ligadão indo Viola Brasil. Bom dia, viu? Rosinete já participou com a gente. A Sônia também. A Cleusa. A Cleusa tá em Nova Serrana ouvindo Viola Brasil, né, Cleusa? Abraço. Bom dia pra você, Cleusa.
1: Bom dia, meu amigo.
0: Bom dia.
1: Deus, estamos perto de você.
0: Amém. Você também.
1: De saúde, viu? Aqui quem fala é a Cleusa, de Nova Serrana. Especial, sucesso aqui.
0: É aqui sempre, né, Cleusa?
1: Uma devoção pra Joana, para as meninas poderosas e para todos que estiverem ouvindo. Um abraço. Então, bom dia, Deus te
0: conhece. Amém, com Deus também, um abraço para você também, obrigado, viu? Obrigado pela sua companhia, sua participação, né, aqui no programa Viola Brasil. Marilene, lá do Serra Verde. Ei, Marilene, bom dia.
2: Bom dia, bom dia.
0: Bom dia, bom dia, bom dia, com alegria.
2: Eu adoro você todas as manhãs.
0: Não, o melhor é ter a sua audiência, viu?
2: Você passa uma paz, uma alegria para todos nós nas manhãs.
0: Obrigado, viu, Marilene?
2: Todos os dias.
0: Ei, é muito coisa boa.
2: Continua assim, com essa alegria tua, contagiando todos aqueles que estão na tristeza. É muito bom, traz alegria.
0: Ah, que bom,
2: traz,
0: viu?
2: Traz muita alegria.
0: Muito obrigado, viu, Marilene?
2: Uma semana abençoada para todos vocês aí na rádio. Bom dia.
0: Bom dia. Outro, que seja aí um dia bem gostoso, bem abençoado. E a semana inteirinha, né, Marilene? Tomara que a semana inteira seja muito abençoada, né? Cheia de coisas boas, do jeitinho que você merece, né? Ei, que bom ter a sua audiência, a sua companhia, todos vocês, viu, gente, que estão ouvindo o Viola Brasil. Alô, Antônio Júlio Pedreiro. Antônio Júlio tá ligado aqui no programa Viola Brasil. Um abraço, Antônio Júlio, a Maria, sua esposa, família toda, né, ouvindo a gente. Obrigado, viu, lá no São Cristóvão. O Firmino e a Maria também estão lá no São Cristóvão ouvindo a gente. Alô, Firmino, alô, Maria, um abraço. Jorge Arruda, de Nova Serrana. Ei, Carlos, bom dia, manda um alô pra minha princesa, a Leda, lá em Nova Serrana, Espacial FM sempre. Bom dia, viu, Jorge Arruda, em Nova Serrana, e a sua princesa, então, a Leda, também Nova Serrana, ouvindo a gente, né? Coisa boa, né? Ter audiência, companhia, participação de vocês aqui no Viola Brasil. A Adriana também tá chegando, e o Arthur, Adriana e o Arthur, é o seu filho, né? Lá do Santo Antônio. Um abraço, gente. Obrigado, viu, pela companhia. Olha, queria mandar um abraço também pro Antônio, lá da Terra Quebrada, né? Ei, Antônio, um abraço, viu? Obrigado aí pela audiência. É o Tonzinho, né? Aê, Tonzinho, lá do Serra Quebrado. É aniversário dele, né? Parabéns, felicidades pra ele. Que essa data aí se repita por muitos e muitos anos. É aniversário dele, eu acho que é amanhã, não é? É amanhã o aniversário, mas ele tá ouvindo aí o programa Viola Brasil. Ele e toda a família. Obrigado, viu, gente, pela audiência. Obrigado pela companhia. E lá nos Limas também, o Antônio tá ouvindo a gente. Alô, Antônio! Antônio, hoje é aniversário dele também. Lá nos Limas, toda a família parabenizando ele também, desejando tudo de bom, mil felicidades. Que essa data se repita aí por muitos e muitos anos. O Antônio acorda cedinho também, né? Fica aí ouvindo Viola Brasil, né, Antônio? Aí nos Limas! Ei, Antônio, um abraço. O aniversário dele é tão importante que é feriado nacional, né, dona Joana? Eu sempre falo pra ele, né, Antônio? Seu aniversário é tão importante que é feriado nacional no dia do seu aniversário. Parabéns, viu? Tudo de bom pra você. Ei, cowboy, um abraço, cowboy. Ele tá chonado hoje demais, hein, cowboy? Um abraço.
3: Cara, manda uma música pro cowboy aí.
0: Claro.

0: A próxima.
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0: Ah, isso é bom, ficha limpa é bom, né, cowboy? Abraço pra você, viu? O cowboy já retirou o leite hoje, vai retirar logo mais à tarde. Abraço, viu? Vitor também tá com a gente, Vitor Gabriel é lá de Pequi. Ele fala o seu, cadê a Siriema, Carlos? Ah, é bom demais quando essa Siriema canta. Siriema, hein? É o Vitinho lá de Pequi, né? Vitinho Pedreiro. Será que ele tá trabalhando hoje? Acho que não, né? Ele falou que feriado bom, café e chuva. Ah, não tá trabalhando, não. Cafezinho, chuva, feriado. Essa combinação dá certinho, não dá, Vitinho?
2: E o José Libero? O José Libero já mandou alô na Espacial.
0: Já mandou, ué, claro.
2: O sucesso é aqui.
0: É aqui sempre. Ei, Vitinho, um abraço, viu? Obrigado aí pela companhia. José Libero já participou cedinho aqui com a gente, né? O Marcelão lá do Recanto, o Marcelão tá com a gente. Alô, Marcelão, Anair Macedo, um abraço, viu, Marcelão? Obrigado também pela sua companhia. Anair, um abraço.
3: Bom dia.
0: Bom dia.
3: Tá chovendo aqui.
0: Tá chovendo? Coisa
3: boa.
0: No Pará
3: de Minas. É Anair Macedo, Recanto. Gostaria de oferecer uma música pro Marcelo, pro Valente, toda a turminha do Recanto. Manda pra mim, Jean Gilvan, mil corações.
0: Mil
3: Anair
0: corações.
3: Do Recanto.
0: Ei, Anair.
3: Pra ser sucesso aqui sempre.
0: Abraço pra você, viu, Anair? Obrigado, viu, pela sua companhia, tá participando com a gente. Quem tá ouvindo Viola Brasil também, 7h45, é a Isabel lá em Divinópolis, tá ligada aqui no Viola Brasil, tomando aquele cafezinho, ouvindo a Siriema, era o Roberto, né, lá em Divinópolis, bom dia, viu? Obrigado aí pela companhia. E o Geraldo Daniel também tá lá no São Luís, ele, a Bernadette, também tomando aquele cafezinho, ouvindo a gente com esse tempinho gostoso, nesse feriadão, né? Abraço, viu? A Ana, lá em Nova Serrana? Você acha que a Ana tá ouvindo, dona Joana? Ai, ah, se tá, hein? Tomando aquele cafezinho na canequinha esmaltada e ouvindo a gente, né, Ana? Um abraço, um bom dia. O Dom Debreia, Elianinha, um abraço para todos vocês. Também em sintonia com Viola Brasil. A minha esposa Leia também tá ouvindo Viola Brasil lá no bairro de Fátima. Um bom dia, 7h45. Maiara e Amaraísa aqui no Viola Brasil, 90-10. Bom dia, bom dia.
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1: Viola Brasil, agora são 7:51, 7:51.
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0: Israel Rodolfo, aqui no Viola Brasil. Perdoou nada. Humberto Ronaldo, saudade véia. 7:53, 7:53. Sucesso é aqui, Espacial FM, a mais ouvida, um abraço. Bom dia pra você, onde quer que você esteja.
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0: Mais um intervalo rapidinho e voltamos já com muito mais pra você.
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0: 7:55, é o seu programa Viola Brasil, aqui pela sua Espacial FM, a mais ouvida. É bom demais, né, gente? É bom demais estar aqui no Viola Brasil com você. Hoje é feriado, hoje é segunda-feira, feriado. Nós vamos juntos até às 9 horas. Ei, coisa boa! Uma hora a mais com você, hein? Hoje é feriado, não tem o Jornal da Cidade. Então nós vamos juntos até às 9. Te lembrando que às 9 horas, Rodrigo Reis chegando com o super sucesso pra você. 7:56, 7:56. Olha, gente, então nesse feriadão, né? Que neste feriado a gente celebra a liberdade de sonhar, né? Hoje é dia 7 de setembro, né? Dia da independência. Então que a gente celebre a liberdade de sonhar, acreditar e principalmente recomeçar, viu? Segunda-feira feriado, né, gente? É um convite aí para descansar o corpo, renovar a mente, fortalecer a esperança, não é? É, segunda-feira, quando o feriado é na segunda, é bom demais, né? Aquela segunda-feira, aquele feriadão prolongado, né, gente? Ei, coisa boa, hein? Dona Joana adora, né? Ai, mas tá sempre aqui com a gente, né, Dona Joana? Olha que o seu 7 de setembro, então, seja cheio, viu, de paz no coração, alegria na alma e esperança no amanhã. Isso é principalmente isso, né, gente? Que seja aí de coragem, né? Esperança aí no amanhã e também paz no coração, viu? Desejo paz, muita paz aí no seu coração. São 7:57. Você que está participando com a gente, Alessandro. Alô, Alessandro, lá do Walter Martins. Hoje tá bom para comer aquele frango com quiabo, Carlos. Ah, cidade. Nossa Senhora. Ai, ai. Bom demais, né? Com esse tempinho. Aquele franguinho com quiabo no feriado. Ei, coisa boa, hein? Tá bom demais, viu, Alessandro? Obrigado pela sua audiência, obrigado pela sua companhia, viu? Aqui no programa Viola Brasil, Alessandro, lá do Walter Martins, está com a gente. Um abraço. Olha, também ouvindo o programa Viola Brasil, Zé Maria está lá em São João de Cima. Alô, Zé Maria. Um abraço lá em São João de Cima, curtindo também a Espacial. Ô, Carlos, Zé Maria, São João de Cima, a turma do Adair e também o Bico, esperando a música, agora. Próximo agora, viu? Abraço aí pra vocês então, viu? Zé Maria, o Adair, o Bico, né? Ah, moçada, São João de Cima, ligadinhos aqui no programa Viola Brasil. E o Fernando Cascavel, bravo, Dona Joana, né? O Fernando é do bairro de Fátima. Hoje ele deve estar de folga, né? Tá ouvindo aí o programa Viola Brasil. Será que ele tá fazendo caminhada hoje? Ele sempre sai cedinho, né, pra fazer caminhada. Vai procurar, ele falou que vai procurar a onça, Dona Joana. Eu acho que é a onça que o Fernando está procurando, aquela cédula, né? Aquela nota lá de R$50, tem uma onça, não tem? Eu acho que ele quer encontrar essa onça, viu? E que ele fala assim, Carlos, eu vou caminhando por essas trilhas, tem um papo aí que tem onça por esses caminhos, né? Ali no Caracol, por ali tem onça, aí ele vai sempre por ali, vai até em Meireles, a pé, lá no, passando pelo Caracol, falou que está procurando a onça. É, mas eu acho que ele tá doidinho pra encontrar uma cédula de R$50, viu? Apesar que não tá valendo muito, né? Hoje R$50 tá valendo quase nada, né? Mas se encontrar tá bom, né, Fernando? Um abraço, viu? Obrigado aí pela sua companhia. Jaqueline Gomes, de Onça do Pitangui. Ei, Jaqueline, um abraço, viu? Obrigado aí pela sua companhia, né? Ela tá sempre com a gente, desejando aí que a semana seja bendita, né? Desejando uma bendita semana aí para todo mundo. É a Jaqueline Gomes, lá de Onça do Pitangui, ligada também com a gente. São 8 horas agora, Espacial FM, a mais ouvido, sucesso é aqui sempre. Ah, um abraço. Quem está ouvindo também o programa Viola Brasil é a Sandra. Alô, Sandra! Sandra está lá no Belvedere, ligadinha com a gente, né? Tomando aquele cafezinho e ouvindo o programa Viola Brasil, né, Sandra? Abraço também para você, viu? A Rosalina Limas do Pará. É, Deus na frente e a Virgem Maria, né? Também aí com a gente, né? Rosalina. E desejando um ótimo feriado para todo mundo. Rosalina, lá em Limas do Pará. E lá em Limas, o Taquinho também. Tá ouvindo a gente. Alô, Taquinho, um abraço. 8 horas agora. Tem Cleiton e Romário chegando no Viola Brasil. Chuva de bênçãos.
1: O melhor.
0: Que seja mesmo, né? Aquela chuva de bênçãos para todo mundo.

0: Simone Mendes no Viola Brasil, Direitos Iguais, essa música é linda, hein? Agora são 8 horas mais 7 minutinhos, confirmando a hora certa, 8:07, Espacial FM, a mais ouvida, o sucesso é aqui. Olha, um abraço, viu, todos os motoristas de coletivos ligados aqui no programa Viola Brasil, os motoristas, o pessoal também, né, os trocadores, passageiros ligados no Viola. Bom dia, gente! Olha, um bom dia para todo o pessoal dos aplicativos. É, o pessoal no aplicativo, os taxistas também ouvindo a gente. Alô, taxistas, bom dia.
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0: São 8 horas e 8 minutos, 8:08. O Juarez está chegando aqui com a gente também. Alô, Juarez, um abraço para você, obrigado, viu, pela companhia aqui no Viola Brasil. São 8:08. Jackson também está com a gente. O Jackson lá da Vila Maria. Alô, Jackson, bom dia. As vovós ligadinhas aqui no Viola Brasil. Ei, vovó. Abraço, né, para todas as vovós, os vovôs. Alô. Alô, vovô. Bom dia. 8:08. Espacial FM 105.5 é a mais ouvida, né? O sucesso é aqui, o Viola Brasil, hoje até às 9 horas. Hoje não tem, né, gente? Hoje não tem o Jornal da Cidade. Então nós vamos juntos até às 9. Que coisa boa! É, aí é gostoso. Aí fica gostoso demais, né? Ter a sua companhia até às 9 horas é bom demais, né, dona Joana? Ei, aí! A Cleo tá com a gente, Cleonice lá da Vila Maria. Alô, Cleonice, um abraço, bom dia pra você, obrigado pela sua companhia.
2: Oi, Carlos, bom dia.
0: Bom dia, tudo bem?
2: Segundo o bebê.
0: Pois
2: nós
0: é, ué.
2: Nós estamos trabalhando.
0: Trabalhando?
2: Pois é. Um beijo pra todas as poderosas, tá bom? Um
0: tá
2: grupo
0: bom.
2: De amigos do Pim, pro Povo, pra Rosa Pura, pra todos os ouvintes que tiverem ouvindo, tá bom?
0: Beleza.
2: Grande abraço para vocês. Espacial FM, sucesso aqui onde você estiver.
0: Tem mais um recadinho?
2: Se possível, tá aqui pra gente, barquinha de ouro, por favor.
0: Tá bom, daqui a pouquinho, 8:09 agora, obrigado, viu, pela sua companhia, né? A Cleonice tá trabalhando hoje, como muitas pessoas, né, gente? Tem muita gente hoje trabalhando, né, nesse feriado, mas é bom, né? É bom você tá trabalhando, significa que você tem seu trabalho, né? Que você tem aí seu emprego, isso é bom demais, porque tem muita gente que tá em casa, né, gente? Muitas pessoas estão em casa, mas é porque não tem um emprego, né? Então... É, queria estar trabalhando, mas não tem, por enquanto não tem, né? Mas aquele pensamento positivo, que logo, logo vai aparecer aí um emprego bem bacana para você, né? Ah, claro, só ter fé e confiança. 8:10 agora, Jaqueline está com a gente também, lá do bairro Santo Antônio. Alô, Jaqueline, um abraço, viu? Obrigado aí pela sua companhia também, aqui no programa Viola Brasil. É o Mauro Lúcio também está com a gente. Alô, Mauro Lúcio, um abraço para você, viu? Lá do bairro Santo Antônio, um abraço, viu? O Mauro Lúcio, nesse feriadão, tá ouvindo a gente. Feriado prolongado é bom demais. Então aproveite, né? Sorria, abrace quem você ama e recarregue as suas energias. Aproveite o dia aí para você recarregar, né, suas energias. 7 de setembro, Independência do Brasil, que o verde e amarelo de hoje represente também a esperança de um Brasil e de uma vida cada vez melhores, né, gente? Tá precisando, né? E então esse verde e amarelo de hoje represente também a esperança de um Brasil e de uma vida cada vez melhor, né? Levanta a cabeça, abre o sorriso e vai, viu? Hoje pode ser um dia maravilhoso, já pensou nisso? Você que não tá aí muito pra cima, né? Então levante a cabeça, abra o sorriso e vai, viu? Hoje pode ser um dia maravilhoso pra você, acredite nisso! 8 horas, mais 11 minutinhos, 8:11. Olha, o Barros, Barros, né? Barros lá de Betim, tá ligado? Falou que adora o Viola Brasil. Ei, Barros, um abraço, viu, lá em Betim, ligadão aqui no programa Viola Brasil. São 8 horas mais 11 minutos agora, 8:11, Henry Freitas chegando. Me fala, qual a necessidade? 8:12, bom dia, bom dia!

0: Hugo e Guilherme no Viola Brasil, Coração na Cama, Henri Freitas, me fala qual a necessidade. Agora 8h17, espacial, a mais ouvida.
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0: Viola Brasil, 8h19, 8h19, juntos até as 9. Ei, você que chegou agora, você que sintonizou agora, seja muito bem-vindo, seja muito bem-vinda.

0: Pois é, Deus abençoando, ninguém para a gente, né?
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0: 8:21, é o seu Viola Brasil.
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0: Oito e 22, aqui o intervalo é rapidinho, já estamos de volta com mais Viola Brasil com Fred Fabrício. Ah, essa música é linda, hein? Você não cuidou.

0: você não cuidou, agora tem quem cuida. 8h25, Mário Lúcio tá com a gente. Alô, Mário Lúcio, um abraço, viu? Obrigado aí pela companhia. Ruth também tá com a gente, lá do bairro Santo Antônio. O Pedro Paulo e a Soninha, né? Alô, Pedro Paulo, alô, Soninha. Pessoal de Pequi, abraço pra você, viu? Pequi, o Zé Libério, a Betinha também ouvindo a gente. É bom estar aqui no Viola. Bom estar aqui no Viola Brasil, é bom demais estar com você, ter a sua participação.
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1: É a Sul Espacial FM, epa! Bom dia! É a Sul Espacial, a mais ouvida, o sucesso é aqui, é o seu Viola Brasil, seu programa de todas as manhãs, hoje até às 9 horas. Coisa boa estar com você! Agora tem o Natanzinho Lima chegando. Até quando, hein? Até quando? Alô, Juarez, um abraço. Alô, Cíntia, bom dia.

0: Natanzinho Lima, até quando? Será que a gente aguenta até quando? 8:30.
1: Obrigado, Fito Canso.
0: Alô, Zé Duarte, um abraço para você. Obrigado, viu, pela sua companhia aqui no Viola Brasil. Também, um abraço para Maria de Lourdes, lá do bairro Santo Antônio. Alô, Maria de Lourdes, um abraço. 8:30.

0: Olha, são 8 horas e 33 minutos. O Joaquim Lúcio está ouvindo Viola Brasil. Alô, Joaquim Lúcio, um abraço. Ronaldo lá de Itaúna, obrigado pela companhia. Marli Assis também está ouvindo a gente. Alô, Marli, um abraço. O seu esposo Edmar, os filhos também, né? O Felipe, o Rafael, as noras, todo mundo ligado aqui no programa Viola Brasil. Obrigado, viu, gente, pela audiência, a companhia, a participação de vocês. 8h33, mais um intervalo rapidinho e voltamos com muito mais pra você.
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0: 8 horas 35 minutos, confirmando a hora certa para você, 8h35. É bom estar aqui no Viola Brasil, hoje até as 9, daqui a pouquinho tem super sucesso com Rodrigo Reis, daqui a pouquinho, Espacial, a mais ouvida. Bom dia para você!

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1: Ellie Juste aqui no Viola Brasil, mexer com as cowgirl, hein? Aí é problemão. Agora 8h41, Alô Antônio Cardoso, tá ligado aí no Viola Brasil. Alô Antônio, um abraço pra você, obrigado, viu, pela sua companhia.
2: Carlos, opa, bom dia. Que chuvinha abençoada, hein,
1: senhor? Ah, mas boa demais,
2: graças a Deus, Espacial FM,
1: sucesso é aqui, sempre.
2: Amanhã eu vou ir buscar meu prêmio que eu ganhei,
1: coisa boa. Vem mesmo, hein, vem mesmo. Ah, faturou, hein, Antônio, um abraço pra você, viu, obrigado pela sua companhia.

Viola Brasil, Especial FM, 8 horas, mais 44 minutos, confirmando a hora certa para você, 8h44, para você que tá acordando agora, hein? Ah, tá acordando tarde hoje, bom dia para você!

Guilherme Benuto, do Viola Brasil, Haja Colírio, hein? Alô, Beatriz Rodrigues, do São Francisco, tá ligado aí com a gente, um abraço pro Beatriz. Beatriz Rodrigues, do São Francisco, o Wellington também tá com a gente, hein? Alô, Wellington. Ô, Carlos, manda alô pra nós aqui na chácara, lá em Córrego das Pedras. Alô, Wellington, um abraço pra você. Ele falou assim, tá eu, Regiane, meu amor, o William, né, e o Miguel. Tudo de bom aí pra vocês, hein, gente? Então, o Wellington, aí o seu amor, a Regiane, também o William e Miguel são os filhos. Mandou as fotos pra gente, lugar bonito, né, gente? E o pessoal lá ouvindo o programa Viola Brasil. Obrigado, viu, pela audiência. Obrigado pela companhia de vocês aqui no Viola Brasil. 8h49 agora.

Olha, são 8 horas e 52 minutos, Viola Brasil, tá chegando ao seu final. Ê, Peninha, hein? Foi uma hora a mais, mas voou, hein, gente? Parece que foi a menos, né? Um abraço, viu? Pra todos vocês, obrigado aí pela audiência, obrigado pela companhia, obrigado pela participação de vocês aqui no programa Viola Brasil. Hoje é feriado, né? Segunda-feira, feriado, feriadão prolongado, hein? É, o pessoal tá falando assim, pena que já tá acabando, né, Carlos? Passa rápido, né, gente? Voa, né? Tempo passa, o tempo voa! Ainda mais que você tenha aquele dia bem gostoso, aquele feriado bem gostoso, cheio de coisas boas. Falando em coisa boa pra você, chegando o Super Sucesso. Rodrigo Reis tá chegando. Daqui a pouquinho tem Super Sucesso pra você. Tô indo embora, eu volto ao meio-dia pra fazermos juntos o Revista, tá bom, gente? Então, um forte abraço. Até logo mais ao meio-dia. Tchau, tchau. Tchau, tchau.

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0: Oi, oi, oi, oi, oi. 9:04. Bom dia, bom dia, bom dia, bom dia, bom dia. Com alegria para você que tá ligado com a gente aqui na programação Espacial FM 105,5. E a partir de agora, até logo mais ao meio-dia. Rodrigo Reis na sua companhia, com muita alegria, contando com você, contando com a sua audiência nessa manhã gostosa. Hoje é 7/9, 7 de setembro, feriadão. E tá todo mundo ligado com a gente aqui no nosso encontro. É o super sucesso no ar pra você. Que coisa boa, que prazer mais uma vez estar com você, viu? Um ótimo feriado pra você, bom descanso pra você que está emendado aí, né? Tá descansando. Bom trabalho pra você que tá trabalhando também. Muita gente agarrado, igual o carrapato no sovaco da Siriema, né? Então vamos que vamos, beleza. 9:05. Uma alegria muito grande por estar com você aqui nas ondas da 105,5. Aqui você é super sucesso. Contando com o seu carinho sempre, a sua audiência nessa manhã gostosa de segundana. E bora lá começar a semana, né? Começar a semana assim com feriadão é bom demais da conta. Cê tá doido? Então, onde quer que você esteja, hein? Eu conto com a sua audiência, conto com a sua companhia, conto com a sua participação. Então, bora lá! Bom dia, bom dia, bom dia, bom dia! Rosinha tá ligadinha com a gente, bom dia pra você!
1: Bom dia, Xaninho! Bom dia, ouvintes da Espacial FM! Bora lá?
0: Bora lá pra mais um dia, bora lá pra mais um super sucesso aqui na programação Espacial FM. É claro que eu conto com você aqui, tá bom? Conto com você pra poder participar com a gente, pra poder interagir conosco, né? Então, fica à vontade. Vontade para você, manda para cá sua mensagem 9974-0105.
1: Ô, Xaninho.
0: Oi. Fala comigo, mulher.
1: Mi para mim?
0: Minha Rosinha, bom dia para você. Muito obrigado pela companhia. Então, gente, é o seguinte, 9:06, 9:06. Conto com você aqui, tá bom? Daqui a pouquinho para você ter informação, claro, também vamos falar aqui da vida dos famosos. Hoje é segundona. Vamos saber o que tá acontecendo no mundo dos famosos hoje? Claro que vamos. Tem para você também o quadro dos aniversariantes do dia, logo mais, né? A partir das 11 da manhã, você manda para cá a sua mensagem. Manda aqui o nome do aniversariante de hoje, né? Pode mandar para cá, manda sua mensagem com o nome do aniversariante, o bairro que ele mora, né? Quem tá mandando a mensagem. E a partir das 11, vamos parabenizar aqui, homenagear os aniversariantes de hoje, nessa data especial, 7 de setembro, desse feriadão. 9:07, tá no ar pra você, o nosso super sucesso. Aqui tem o que você gosta.
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0: Então bora começar, 9:07, tem Henrique e Juliana, primeirinha de hoje. Seja isso, Espacial FM, o sucesso é aqui.
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1: 9:19. E aí pra você, Jorge Mateus, Paradigmas, aqui no nosso encontro. Rod Stewart, Have You Ever Seen the Rain? Teve também Lavona Prado, que era eu, um dia de domingo também passando por aqui. Henrique Juliano, seja isso, a primeiríssima de hoje. 9:20. Uma excelente manhã para você que tá ligado com a gente aqui no nosso encontro, aqui na nossa programação, nosso super sucesso no ar até meio-dia. Nesse feriadão bom demais da conta, sentador de chuvinha boa, refrescante, né? Depois do calorão desse aí, nós falamos sobre isso, né? Falamos sobre essa chuvinha aí desse final de semana. Choveu sábado, domingo também, ontem, né? E hoje também. Coisa boa demais. Chuvinha boa. Te mando um abraço aqui pra Dona Sônia Silveira, ligadinha com a gente do bairro São José. Abençoada segunda-feira e bom feriado pra você, Rodrigo Reis, e pra todos. Obrigado, Dona Sônia, pra todos nós, né? Obrigado pela agradável companhia sempre. Vamos lá, né? Uma semana abençoada pra gente. Roberto Fúria. Ih, Robertão, um abraço pra você aí, viu? Muito obrigado pela companhia. Tá ligado com a gente. Rapaz, deu certo não, hein? O galão perdeu a invencibilidade? Sério? Ah, não acredito, não. Não tô acreditando. Não é possível. O Isalém de Brumado. Isalém, um abraço. É Isalém ou Isalém? Acho que é Isalém, né? Bom dia, Rodrigo Reis. É o Isalém de Brumado. Manda um alô pra minha neta Emília no Grã-Pará. Completando 8 aninhos hoje. Ah, vamos parabenizá-la, claro. Vamos colocá-la aqui no quadro dos aniversariantes, né? Fala pra ela que o vovô dela que ama muito, né? Manda um alô pra minha esposa Cidinha e a filhinha Tainá. Um abraço pra vocês e muito obrigado pela companhia. Obrigado pela audiência também, viu? Deixa eu mandar um abraço aqui pra Rosana, tá ligadinha com a gente. Bom dia, Rodrigo. Manda a música bem bonita pra mim, meu esposo. Estamos aqui em Limas do Pará. É o Joaquim. Rosana e Joaquim. Um abraço pra vocês em Limas. Muito obrigado pela sintonia. E a Adriana chegou cedinho, Adriana. Bom dia. Bom dia, bom dia. Com alegria, Adriana. Muito obrigado pela companhia e obrigado pela audiência. Tá no bairro São Cristóvão. Uma excelente manhã pra você. Ótimo feriado, viu? Aproveite bastante aí seu dia. O Renato também tá ligado aqui, ó.
2: Ô, Rodrigão, amigão. Oi. Bom dia, bom dia, bom dia.
1: Como é que você tá?
2: Feriador com essa chuvinha gostosa. Que delícia, hein,
1: É isso aí.
2: Aproveitar bom demais. O super sucesso, que é maravilhoso. E mandar um alô pros meus amigos. Pra Jaqueline, pro André, pro Matheus e pro Lucas, raspando o dedo na carne.
1: Uhum.
2: Pra Marcilene e o Ronaldo, que tá lá ouvindo, né? Curtindo a espacial. E pra todos lá de Tavares. E pra minha irmã Patrícia, que tá aqui.
1: Patrícia!
2: Ouvindo também junto comigo, que gosta demais de Gustavo Lima. Manda o Gustavo Lima pra ela aí.
1: Passar aqui,
2: o sucesso é aqui pra sempre.
1: Valeu, muito obrigado pela companhia. Renato, ligadinho com a gente aqui na nossa programação. A Patrícia também. Daqui a pouquinho, Gustavo Lima aqui no nosso encontro. Aqui no nosso super sucesso. O Rondon também tá ligado com a gente. Mandou áudio, daqui a pouquinho seu áudio. A Hernânia também. Um dia lindo e muito abençoado de Deus para você e toda a família e ouvintes. Valeu, Hernânia. Muito obrigado pela sintonia também. Obrigado pela audiência. O Zé Antônio Cortella também chegou chegando. A Cássia Helena no Grão-Pará. Ô, Cássia. Bom dia, com alegria para você também. Muito obrigado. E, Cássia, o que você tá fazendo esse feriadão, hein? 9:23. 9:23. Daqui a pouquinho eu volto com mais músicas, mais participações, mais alôs, mais abraços para você que tá ligado com a gente aqui na nossa programação, aqui no nosso encontro, aqui no Super Sucesso. Rapidex.
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1: Para confirmar, 9:23.
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1: Em Prat, Minas, marcando para você nesse momento 16 graus é a temperatura, pessoal. É o seguinte, quem? Presta atenção, tá fazendo friozinho, não tá? Tá fresquinho, fresquinho. A umidade 84%. Inclusive, eu tava ouvindo um áudio do Zetro Cortella aqui. Eu falei o seguinte, ó, essa chuva para mais não? Essa chuva vai parar. Vai parar assim amanhã. Gente, a máxima hoje marcando aqui, ó, 20 graus, né? Tempo continua aí nublado, né? Com chuvas durante o período. Né? E é o seguinte, cara, presta atenção, que a máxima hoje é 20 graus, como eu falei, né? A mínima da madrugada foi de 15 graus. Friozinho bom, né? Friozinho, o tempo tá fresquinho, danado. Uma frescura danada, beleza.
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1: 9:28.
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1: 9:31.
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1: Então já de volta para você, 9:31. Bom dia. Até meio dia tô com você aqui, viu? Essa manhã de feriadão. Pois é. 7 de setembro, gente. 7 de setembro, né? É uma data muito especial, né? Para o nosso país. E a gente até, a gente coloca um pouco de lado aí, né? A bagunça que tá, né? A política hoje em dia. Mas enfim. Em 7 de setembro de 1822, o príncipe regente, né, Dom Pedro I, declarou o rompimento político e o fim dos laços coloniais com Portugal. Então, nas margens do Rio Ipiranga, né? Em São Paulo, marcado o início da trajetória do Brasil como uma nação independente, aconteceu o Grito do Ipiranga, né? E a data é consagrada oficialmente como feriado nacional, de acordo com o calendário e as leis federais do nosso país. É o feriadão. Espero realmente que você esteja descansando. Se você estiver trabalhando também, bom trabalho para você, né? Agradeça pelo seu trabalho, né? E vamos nessa. Aqui na Programação Espacial, sempre com muita alegria, sempre com muita descontração com você. Estamos aqui também para você, por você e com você sempre, né? Realmente começamos essa manhã aí com o coração leve, né? A mente aberta. Tenho a certeza de que todo dia traz uma nova oportunidade para fazer valer a pena, né? E para a gente sempre é uma alegria muito grande, viu? Independente que seja feriado, ou seja dia de semana, final de semana, para a gente é uma alegria. Então, ó, uma excelente manhã para você que está ligado com a gente aqui na programação. Manda para cá sua mensagem, 99740105. Deixa eu mandar um abraço aqui para a Hernânia, né? Manda um abraço especial para os amores da vida dela e para ela também, né? Jaime, Ashley, Adrian, a Nicole, a Dona Ruth e o Carlos Eduardo. Um abraço aí pra vocês, muito obrigado. O Gilberto também tá ligadinho com a gente. Fala aí, Giba. Muito
0: obrigado. Bom dia, Xaninho. Aí, Belinho, fui comprar pouco com o papai.
1: Aí sim,
0: não aguentou esperar chegar em casa, não? Dá tchau pro Xaninho, Belinho. Dá tchau.
1: Ah, princesa linda, hein? Aí sim, é ela que tá certa. Né? Ela que tá certa, Giba. Aí sim, hein?
0: Fala, Xaninho. Bom dia, Xaninho.
1: Bom dia.
0: Nossa, Xaninho, nós tomamos uns gols ali no final de semana e perdeu até a voz. Meu Deus do céu.
1: Rapaz, tô percebendo mesmo aqui, hein?
0: Tá descansadinho aqui pra amanhã, né, Xaninho? Especial FM, sucesso aqui, Xaninho.
1: É isso aí, Peleja. 9 horas e 34 minutos. A Umbela tá ligadinho com a gente também. Bom dia, manda abraço pra mim, adoro vocês. A Umbela tá lá em Aparição. Isso mesmo, muito obrigado pela companhia, obrigado pela audiência. Que prazer, né? Ter você com a gente aqui, Umbela, aqui no nosso encontro. Sintonizada com a gente, né? Aqui no Super Sucesso. Muito obrigado pelo carinho de sempre, tá? O Rondon, também tá ligado com a gente aqui, ó.
12: Ô, Miel, bom dia, bom dia. Bom manda dia, uma música pra nós, que nós tá aqui na Serra de São Benedito. Tá aí o Lelê, o Pé Grande. Manda uma música boa pra nós. Cai uma chuvinha boa, senhor. Por favor, manda uma música boa aí, ô, Miel. Miel! Especial sucesso, quero ter que me tiver. Obrigado.
1: Valeu, Rondon. Um abraço pra você. Muito obrigado pela companhia, obrigado pela audiência. A Cássia Helena tá ligadinho com a gente. Estou aqui no sítio da Iraci Rocha, comemorando o Niver da sobrinha Maria Eduarda. Ah, que coisa boa, sério. Tem aniversariante aí, Cássia? Ah, que coisa boa. Vamos colocar ela aqui então no quadro dos aniversariantes às 11. O que você acha? Pode ser? Vou colocar aqui a Maria Eduarda, viu? No quadro dos aniversariantes às 11 da manhã, a partir das 11. Se você quiser, claro, pode mandar para mim aqui também o bairro que ela mora, né? Ou então já fala que você está no sítio da Iraci. Né? E manda para mim também quem está mandando para ela uma aula especial. Vou colocar uma mensagem bem bonita para ela aqui para poder homenageá-la, tá bom? Ô, Cássia, e aí? Ah, tô achando que a piscina é meio difícil entrar nela hoje, né? Ou aí tá fazendo sol? Hein? Ou aí tá fazendo sol, beleza? Um abraço para vocês aí, muito obrigado pela companhia. Aproveite bastante aí, viu? Aproveite bastante aí esse feriadão, né? Um abraço para vocês aí. A Iraci, na verdade, segunda-feira ela não trabalha muito não, né? É, já é folga de praxe, então ela vai, né? Tá aproveitando a folga e o feriado também, né? Um abraço aí pra toda a família, viu? Deixa eu mandar um abraço aqui pra quem mais ouviu da nossa programação. A Jussara, tá ligadinha com a gente.
13: Bom dia, Rodrigo.
1: Oi, bom dia.
13: Tudo bem?
1: Tudo bem, e você?
13: Chuvinha boa, hein, senhor?
1: Boa demais da conta.
13: Mandar um abraço pra Janete, pra Margarete, pro Léo, pro Dinei, pra minha mãe, pra Emanuele. E mandou uma música pra nós. Eu tô você, sua mãe, pra Dianira, pra Penha.
1: Muito bem.
13: Pra Expedita. Mandar uma música pra nós, hein?
1: Valeu, um abraço pra você, Jussara.
14: Careca Azul, você pode falar miau pra mim?
1: Ô, menina.
14: Manuel.
1: Ô, Manuzinha. Miau pra você, Manuzinha. Miau. muito obrigado pela companhia, obrigado pela audiência também. É um prazer muito grande, viu? Ô, dona Eula. Ô, dona Eula, bom dia, bom dia.
15: Rádio Espacial, bom dia. Bom dia, Rodrigo Rey.
1: Tudo bem?
15: Eu chamo Eula, eu moro no Baixo Itacá. Eu tô passando aqui pra te desejar um feliz feriado e um bom dia alegre pra você. E bom feriado pra você, viu?
1: Obrigado, dona Eula.
15: Obrigado, bom dia.
1: Bom dia, com alegria. Dona Eula e a família Coelho ligadinhos com a gente aqui no nosso encontro. Que prazer, dona, que saudade da senhora, viu? Muito obrigado pela companhia, obrigado pela audiência. É um prazer muito grande, viu? Uma alegria ter vocês com a gente aqui sintonizados conosco na nossa programação também. Gente, lembrando que daqui a pouquinho então, né, já a partir das 11 tem o quadro dos aniversariantes do dia e você, é claro, pode estar participando com a gente. Manda para cá o nome do aniversariante, né, o bairro que ele mora e também quem tá mandando um alô especial, porque vamos, é claro, homenageá-lo aqui com muito prazer, com muita alegria, né, um quadro muito bacana aqui na programação espacial, novo quadro aqui no Super Sucesso e conto com você para poder, claro, participar com a gente, né. Então, ó, daqui a pouquinho, a partir das 11... É, então se liga aqui comigo, 9h37. Gente, é o seguinte, meu amigo, minha amiga. 9h37, 9h37. Quem gosta da Anitta aí, levanta a mão. Hã? Anitta, é verdade, Anitta. Olha, Anitta é confirmada como rainha de bateria da Grande Rio pro Carnaval 2027, viu? A cantora afirmou que o convite tem conexão com seu atual momento de vida e disse que conciliar o reinado, né, com a carreira será um dos desafios. Pois é, a Acadêmicos do Grande Rio anunciou neste domingo, né, no caso, ontem, que Anitta será sua rainha de bateria pro Carnaval 2027. E a confirmação foi divulgada pela própria escola nas redes sociais. Em publicação, a Grande Rio, né, celebrou a chegada da artista, dia de receber a rainha com todo carinho. Bem-vinda, Anitta! Você faz parte da família da Grande Rio, escreveu aí a agremiação, né? A Anitta também comentou novidades nas redes sociais e afirmou que a escolha, né, do enredo, né, da escola de samba para o próximo carnaval teve conexão imediata com o seu atual momento de vida e também da carreira, né? Abre aspas. Este ano, a Grande Rio escolheu falar sobre fé, ancestralidade, retorno ao seu país e o tempo. Olhar no passado, pés do presente e peito aberto para o futuro, escreveu a cantora. A conexão com meu momento de vida e carreira foi imediata. É,

0: próximos lançamentos do audiovisual. Em entrevista, Bruno Marrone comentaram que a trajetória construída ao longo de 4 décadas, né? E deram detalhes do projeto gravado em São Paulo. O trabalho terá uma sequência de lançamentos. A dupla começa com a música inédita, né? Evento do Ano. E posteriormente disponibilizei outras faixas que vão integrar o DVD. Os artistas aí das antigas, né? Voltando com tudo aí também para poder, né? Com novos projetos, né? Enfim, muito legal, muito bacana. E por falar em volta, né? Aos palcos aí, também com novos projetos, a Laúna Prado, né? Que anunciou também retorno do Raiz aos palcos. Laúna Prado já tem data marcada para retornar aos palcos após o nascimento de seu filho, né? Seu primeiro filho, Dom. A cantora anunciou que retornará do projeto Raiz no dia 5 de dezembro, aqui em Belo Horizonte. Conhecido aí a festa mais raiz do Brasil. O projeto reúne música sertaneja, releituras de clássicos e uma proposta que vai além do repertório. Agora a Laúna retoma a agenda aí com grandes apresentações após a chegada do filho. Muito bem, o moçada não está perdendo tempo não. 19 minutos faltando para as 10, daqui a pouquinho mais alôs, mais abraço para você que está ligado com a gente aqui na nossa programação. E vamos mexer o doce, minha gente, vamos mexer o doce. 19 minutos faltando aqui para as 10, então é o seguinte, que é você participando com a gente, você interagindo conosco aqui na nossa programação.
1: Ô, Janinho, não tem nenhum bom dia para mim hoje?
0: Hoje não tem nenhum bom dia para você, Rosinha. Até agora ninguém mandou bom dia para você. Já tá aqui, gente, já tá aqui, ninguém mandou bom dia para você. Não sei se é para rir ou se é para chorar. E aí?
1: Gente, tô boba.
0: Eu também tô boba. 19 minutos faltando aqui para as 10. Daqui a pouquinho mais abraço para você que tá ligado com a gente aqui no nosso encontro, aqui na nossa programação.
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2: 9 para as 10.
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1: 6 para as 10.

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1: 3 minutos para as 10.
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1: Muito bem, já de volta, agora 2 minutos faltando para as 10 e até meio-dia, estamos por aqui, senhor Rondon, e aí?
5: Ô, meu, manda uma música para nós, e nem chegou na hora do almoço.
1: Tá quase.
5: Manda para nós, e aquela mesmo, pode ser, não, aquela mesmo, Miel. Manda para mim, tá aí o Lele aqui, tá o Pezão aqui na oficina São Benedito.
1: Beleza.
5: Manda para nós uma música boa, por favor, Miel.
1: Um abraço para vocês, e viu, Rondon, muito obrigado pela companhia, obrigado pela audiência. Xanin, oi, então as garotas aqui cobrando que não mandei aula para elas, né? Sério? Quem que é, gente? Ana Laura, a Júlia e a Clara Emanuele. Meninas, muito obrigado pela companhia aí, obrigado pela audiência, viu? Bem-vindos aqui na nossa programação, bem-vindos aqui no Super Sucesso. A Cleonice tá ligadinha também.
6: Bom dia, segundou, bebê.
1: Bom dia.
6: Bem, né?
1: Bora.
6: Dá feriado pra você, pra todos os ouvintes, viu?
1: Aham.
6: Nós tá aqui ralando.
1: É isso aí.
6: Manda beijo pra todas as poderosas, pro grupo Inimigo do Fim, pro Fofo, pra Rosa Pura, pra Betinha, pra Marli Assis, para todos os ouvintes, viu? Grande abraço para vocês. Tô certo, tenho sucesso aqui onde você estiver.
1: Valeu, Cleonice, um abraço pra você também, muito obrigado pela companhia, obrigado pela audiência, vou mexer o dor. Gente, o Filipão, meu vizinho ali no Barre P, está ligadinho com a gente aqui na programação e fez questão de mandar aqui, ó, a picanha fatiada, cê tá doido? Bora comer uma picanha, escutando você. Ô Filipão, já te respondi aqui no WhatsApp e vou te falar aqui no ar, viu? Eu quero uma taia dessa aí, rapaz. Eu quero uma taia dessa aí e nem vem que não tem. Eu vou passar em frente à sua casa daqui a pouquinho, viu? Meio de 40 eu tô passando aí. Viu, beleza? Um abraço pra você, muito obrigado pela companhia. Pedindo folha seca, né? É sacanagem, né? Ah, é folha seca não, Felipe. Você me quebra, beleza. Um abraço aí pra você, pra toda a família. Muito obrigado pela companhia, obrigado pela audiência também. 10 horas em ponto, minha gente. 10 horas em ponto. Fala, senhor José Antônio Cortella. O que, que foi, peleja?
7: Semana não acaba mais, não. Tá doido?
1: Aham.
7: Foi de manhã, que é quarta-feira ainda.
1: Ah, fala não aí, tá vendo?
8: Cheio de graça.
1: É, tá cheio de graça. Tá cheio de graça. Que peleja.
8: Que peleja.
1: Que peleja, José Antônio Cortella. Um abraço pra você. Muito obrigado pela companhia, obrigado pela audiência, viu? Calma, rapaz. Semana tá começando agora. Vamos aproveitar, né? Aproveitar o máximo o feriadão, isso? Aproveite o feriadão, senhor.
9: Bom dia, pessoal da Rádio Espacial.
1: Bom dia, bom dia.
9: Bom dia, minha amiga Rosinha.
1: Bom dia, bom
9: hoje
1: dia.
9: Hoje o tempo tá bom, não tá, Rosinha?
1: O tempo tá bom,
9: bom dia, abençoado. Uma boa semana para todos nós.
1: Ah, obrigado pela companhia.
8: Obrigada pela companhia.
1: Obrigado pelo alô, obrigado pelo carinho também, viu? Essa quem mandou mensagem aqui, ó. Foi a D, ligadinha com a gente aqui na nossa programação. A Tânia tá ligadinha. Bom dia, Reis. Miau. Miau, Tânia. Miau. A Flaviana tá ligadinha com a gente também. Ô, Flaviana, bom dia. Não, bom dia.
10: Oi, Rodrigo.
1: Oi.
10: Bom dia nesse feriadão pra você. Tô aqui, ó, trabalhando e ouvindo a melhor.
1: Ah, que coisa boa.
10: Um excelente bom dia pra todos que estão descansando e trabalhando, né? Graças a Deus.
1: Graças a Deus,
10: e
1: né?
10: Um bom dia pra ela, pra maravilhosa Rosinha.
1: Rosinha. Bom dia, bom dia. Dia.
8: Obrigada pelo alô.
10: Rodrigo.
1: Obrigado, Flaviana, Rodrigo. Pela companhia. Oi.
10: E não pode faltar aquele meau que só você sabe fazer, hein?
1: Meau. Flaviana, um abraço aí pra você. Muito obrigado pela companhia. A Leia também tá ligadinha com a gente lá em Belo Horizonte. Ô, Leia, tá sumida, hein? Que saudade de você, menina. Muito obrigado pela companhia também. Obrigado pela audiência aqui na nossa programação. Ângela Marim, Sete Lagoas, muito ligadinha.
11: Bom dia, bom dia, bom dia, que alegria.
1: Bom dia, bom dia.
11: Seu criado, foi tudo bem, Rodrigo?
1: Foi tudo bem, tá sendo ótimo, perfeito.
11: Rodrigo, o meu também foi tudo bem.
1: Que coisa boa, Ângela Marim.
11: Eu queria ouvir a música Luan Santana, Coração Cigano. Ô, Rodrigo, eu ofereço essa música para todos os ouvintes. Ofereço a música para todos os locutores.
1: Obrigado.
11: Ofereço a música para todos os caminhoneiros. Eu ofereço para todas as minhas amigas. Ô, Rodrigo.
1: Oi.
11: O Cruzeiro ganhou ontem.
1: Ganhou. Você viu?
11: E o programa de domingo. Nossa. Foi só a música Sofrência.
1: Não é?
11: Obrigado, Rodrigo.
1: Obrigado, Gina Maria.
11: Foi um prazer conversar com você.
1: O prazer é todo nosso, viu?
11: Obrigado,
1: Gina Maria. Um abraço para
11: você. Um miauzinho para mim aí, miau. Rodrigo.
1: Miau,
11: Gina. Meu gatinho. Aqui tá chovendo, aqui tá só nublado.
1: Em Sete Lagoas, tá nublado?
11: Aqui em Sete Lagoas.
1: É, aqui tá uma chuviscando, tá chuviscando. O tempinho tá gostoso aqui. Sabe que tá bom pra comer hoje, gente? É um macarrão de panela de pressão, né? Nossa, bom. Ah, daqui a pouquinho, quem sabe, né? Fazer uma receitinha aqui pra fazer. Chega em casa, hein, beleza?
11: Ô, Rodrigo.
1: Oi.
11: Eu mando um abraço pra Jussara. Eu mando um abraço pra Rosa Pura. Eu mando um abraço pra Branca. Eu mando um abraço para Osnete. Eu mando um abraço para Aparecida. Eu mando um abraço para Penha. Eu mando um abraço para todos os locutores.
1: Obrigado.
11: Eu mando um abraço para Ronaldo. Eu mando um abraço para todos os ouvintes que estão ouvindo o programa. E um bom feriado. Viu?
1: Obrigado.
11: Obrigado, Rodrigo. Foi muito prazer conversar com você, Rodrigo.
1: Gina Maria, obrigado pela companhia, viu? Pela participação também aqui na nossa programação. O Vantuil também tá ligado com a gente aqui, ó.
12: Beleza, bom dia, tô na ativa até meio-dia,
1: meu querido. Bora.
12: Trabalhar até meio-dia, mais tarde, tomar uma, né?
1: Hoje, ai, com certeza.
12: E aí, meu querido, como é que dá? Um abraço.
1: Beleza.
12: Bom dia.
1: Ô, Vantuil, um abraço pra você aí, muito obrigado pela companhia, obrigado pela audiência também aqui na nossa programação. A Cleusa em Divinópolis tá ligadinha com a gente. Bom dia, Rodrigo. Folga, mas na faxina ouvindo você. Vou matar uma galinha com uma chuvinha que tá caindo aqui. Sério, ô Cleusa? Nossa, é bom demais da conta, hein? A Sônia Silveira falou o seguinte aqui. Hoje tá bom pra comer um manguzinho. Nossa, mas tá mesmo, viu? Mas tá uma belezura. Hoje eu vou te contar uma coisa, né, Sônia? Ai, Adriana tá ligadinha com a gente também. Lá no Bairro Santos Dumont, com a mamãe Odete. Muito obrigado pela sintonia, obrigado pela audiência, né, Vovonete?
13: Bom dia, Xani. Mandou um abraço pra Creu, pra Penha, pro Bruno Wesley, pro Binho, cremosão, derrete gostoso, ai, Reinaldão. Ai, ui. Ô, chuvinha boa pra brincar de batpetaioba.
1: Ô, menino, que isso, beleza? Ô, Vovonete.
13: Um abração pra Rosinha.
1: Um abração pra Rosinha também. Rosinha tá ligada. Rosinha hoje tá aqui. A Rosinha hoje tá aqui, beleza.
8: Muito bom ter você aqui, viu?
1: É, Vovonete, um abraço pra você, Vovonete. Muito obrigado pela companhia também, obrigado pela audiência, viu? Vamos lá, o Marcelo tá muito ligado aqui, ó.
14: Ô, Xanin, minha pro papai aí, minha, filho.
1: E aí, ó, cara.
14: Tá Marcelão do Recanto, Lagoa. Tá, obrigado.
1: Meu, Marcelão. Ô, Peleja. Ô, Marcelão, você me quebra, Peleja. Você não ficou bom, não. Peleja. que é isso, beleza? Eu te contar uma coisa, só. Um abraço pra você, Marcelo. Cadê aí, beleza? Um abraço pra vocês e muito obrigado pela sintonia, obrigado pela audiência, viu?
15: E aí, Rodrigão, tudo
1: opa,
15: bom?
1: Beleza?
15: Bom dia.
1: Bom dia, com alegria.
15: Manda uma música caprichada aí pra nós, tá bom?
1: Aham.
15: Ofereço pra vocês aí da rádio.
1: Valeu.
15: Pra minha mãe, pra toda a minha família, tá bom? E pra
1: beleza.
15: Todos os ouvintes. E pra todos os locutores da rádio, claro.
1: Obrigado.
15: Espaço FM, eu estou aqui e onde você estiver, sempre.
1: Valeu, valeu, um abraço para você, Rony e Natanael, muito obrigado pela companhia, obrigado pela sua participação também aqui na nossa programação, inclusive mandou outro áudio aqui.
15: Oi, Rodrigo, beleza?
1: Opa, beleza?
15: manda um abraço aí pra sua mãe, tá bom?
1: Minha mãe tá lá ouvindo a programação, né, Cláudio?
15: Fala pra ela que todos nós estamos mandando um abraço pra ela, tá bom?
1: Muito bem, obrigado, viu?
15: Espaço FM, você está aqui onde você estiver.
1: Valeu! Fica
15: fechado aí pra nós, tá bom?
1: Obrigado, Rony Natanael, muito obrigado pela companhia. A Branca também tá ligadinha com a gente aqui na nossa programação, Branca, muito obrigado pela sintonia, obrigado pela audiência, viu? Gente, agora 10 horas e 7 minutos, 10 e 7, daqui a pouquinho mais participações, mais alôs, mais abraços aqui no Super Sucesso pra você. Agora tem o Panda.

0: 10h16, é Neto e Cristiano pra você. Derreter a Aliança, Sandra aqui na programação, Maria Madalena. E teve também Panda, Eu Te Seguro. Daqui a pouquinho eu volto.
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0: 10h16.
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0: 10h22.
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2: 10h23.
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2: Muito bem, já de volta para você aqui, 10 horas e 23 minutos. Bom dia, bom dia, bom dia, bom feriado para você. E aí, conta para mim o que você tá fazendo aí, meu filho. Tá em casa, tá de boa, tá trabalhando, é? Conta para mim. Tempinho bom desse, feriadinho assim, com um tempinho assim. Conta para mim, tá bom de comer o quê, hein? O que tá bom para você? Aproveitar esse feriado comendo alguma coisa gostosa. O que que é, hein? Conta para mim aqui. Uma sopa... um churrasco, tem gente agarrado no churrasco, né? Desde sexta-feira tem gente agarrado no churrasco, né? Tô sabendo, nem me convida. O Pelezinho também tá ligadinho com a gente aqui, ó.
3: Fala comigo, Peleja, meu amigo, camarada.
2: Boa, não.
3: Bora mexer o doce.
2: Bora.
3: Bora.
2: Bora que tá na hora.
3: Feriadão, hein?
2: Feriadão.
3: Na grudadinha e na espacial FM, o sucesso é aqui.
2: É isso aí.
3: Seu careca azul.
2: Vamos que vamos.
3: Manda um alô aí pra digníssima esposa lá, Marli. Agarradinho lá da mãe da Baiana, beleza?
2: É isso aí.
3: Manda um alô aí pra galera da ração.
2: Ah,
3: vovózona, do Breu, Pancinha. Manda um alô aí pro Jipe Negueixo, Leandro. Arriba, nai, beleza, careca azul.
2: Valeu, um abraço aí pra você,
3: Pelezinho. Mamãe.
2: Vamos que vamos, Pelezinho. Um abraço aí pra você, viu? Muito obrigado pela companhia, obrigado pela audiência.
3: Esse gato miando aí, não sei não, viu? Tá mais pra uma tigresa.
2: Ah, é? Será, tá com inveja do meu miado, hein, rapaz? Você tem jeito não. E a Cleice falou aqui, ó. Hoje tá bom comer uma vaca atolada. Tempinho tá propício. Tá mesmo, não tá? Nossa, mãe do céu.
4: Ô, Pelezinho. Bom dia, bom dia.
2: Aí, Leandro.
4: É moda. Vamos, salve nós aí, manda um alô pra toda a rapaziada aí de Azeite, Zé Lacema, não esquecer de ninguém.
2: Vamos
4: que tempinho desse, tá com medo de comer um frango com um quiabinho.
2: Nossa,
4: e um anguzinho, você tá doido?
2: Rapaz.
4: Ah, feito na fornalha de lenha ainda. Tô fazendo aqui.
2: Ah, é? Bora. Tira a marmita aí, rapaz.
4: Espacial FM, sucesso aqui. Tamo junto. Manda um salve pra nós aí de vez em quando, porque pra nós não sumir.
2: Ah, pois é, mas você tem que aparecer, é meio que eu faço, Pedro, vai. Ô, Grito Rocha, separa a marmita aí. Deixa eu mandar um abraço aqui também pra Marlene Viegas, tá ligadinha com a gente ali no Santos Dumont. Marlene, bom dia, com alegria pra você. Muito obrigado pela companhia, obrigado pela audiência também aqui na nossa programação, viu? Tá ligadíssimo conosco. Que prazer ter você com a gente aqui, viu? Bem-vinda aqui no Super Sucesso sempre, viu? Coisa boa. 10 horas e 26 minutos, 10 e 26. Vai recarregando as energias aí, porque amanhã, né? Que tá de folga aí, o pau cai a folha, né, dona Sônia? Beleza. Tá pensando o quê? 10 horas e 27 minutos agora, pessoal. Deixa eu mandar mais um abraço aqui pra quem mais? Ouvindo aqui a nossa programação. Hoje tá bom pra comer o quê, hein? Fala comigo. Fala comigo, beleza?
5: Me desculpa.
2: Ah, muito bem.
5: Manda um abraço pra você também.
2: Lembrou da Rosinha.
5: Eu mando um abraço pro Hugo, que toda noite.
2: Ah, o Anderson, né?
5: Obrigada.
2: Ah, obrigada, beleza. Obrigada.
5: Desculpa, viu, Rosinha? Rosinha, que mandou um abraço pra você.
6: Bom dia, obrigada pelo carinho.
2: Valeu, tudo valeu. Bem, um abraço pra você, Angela Maria. Tudo bem, tá tudo bem, viu? Esquenta a cabeça, não. O locutor da noite é o Anderson, né? O Anderson Henrique ligadinho com a gente aqui na nossa programação também. Pessoal, agora 10 horas e 27 minutos, 10h27. E você participando com a gente. A Girlane Monteiro também tá ligadinha com a gente aqui na programação.
7: Bom dia, rei.
2: Bom dia.
7: Mandou um alô aí pros meninos super poderosos. E hoje tá bom pra comer uma carninha de panela com batata.
2: Coisa
7: aquele
2: boa,
7: caldo. Que delícia.
2: Com farinha de milho.
7: Mia aí pra nós, e
2: Mia.
7: Chame.
2: Ah, um abraço pra você, Gilano. Muito obrigado pela companhia.
6: Ô, Xanin, Mia pra mim?
2: Miau, Rosinha, miau. Ô, Gilano, um abraço pra você, viu? Muito obrigado pela companhia, obrigado pela audiência aí.
8: Bom dia, meu amigo.
2: Bom dia,
8: Rodrigo.
2: Tudo bem? Você sumiu, menina.
8: Aqui é a Lisa Duarte, da Vila Ferreira.
2: Que bom ter você com a gente aqui.
8: Hoje eu estou trabalhando normal.
2: Normalmente?
8: Tá bom?
2: Uhum.
8: Eu mexo na área de design feminino, né?
2: Aham.
8: Uhum. E hoje eu estou trabalhando normal, eu estou ligadinha na espacial, tá bom?
2: Ah, que coisa boa. Mandei
8: uma apaixonada para nós aqui.
2: Deixa comigo. Lisa Duarte, um abraço na Vila Ferreira, tá ligadinha com a gente aqui no nosso encontro, aqui na nossa programação. Então, seja muito bem-vinda e bom trabalho para você, viu? Bom trabalho para você aí que tá ligado com a gente aqui no nosso encontro também, aqui na nossa programação, aqui no Super Sucesso. Agora chegando o Diego e Vitor Hugo, Tubarões. Até meio-dia, o Super Sucesso dá para você. Música.

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0: E nesse momento, em Pará de Minas, marcando para você aqui, pessoal, chuva leve, né? Chuva leve aqui no céu da cidade. Nesse momento, marcando para você, 18 graus, né? Máxima hoje podendo chegar aos 20 graus. A mínima na madrugada foi de 15 graus. E é o seguinte aqui, ó, umidade 79%.

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2: Então já de volta, 16 minutos, faltando para as 11. Até meio-dia, o super sucesso para você na programação espacial. Aqui tá mandando um alô especial também ao Fábio, Jardim América, tá ligado com a gente aqui na nossa programação. Fábio, um abraço para você, tá agarrado, rapaz. É, tá lá o agarrado, trabalhando, vendo a nossa programação, né? Tá puxando ração, essa galerinha não para nunca. Um abraço para vocês e muito obrigado, bom trabalho, tamo junto. O Alessandro, também tá ligado com a gente aqui, ó. E aí? Bom dia, com alegria. Como é que você tá?
3: Ô, meu amigo!
2: Opa!
3: Eu queria ouvir uma música com o José de Camargo, Luciano. Eu quero estar vocês aí, Carlinhos Chinas, e toda a família de Pará de Minas, e minha família em São Lisburgo, em Rio do Prado, e aqui na cidade de Rubim, do Valdo de Quitionha.
2: Valdo de Quitionha!
3: Falou, Peleja!
2: Falou,
3: tudo
2: Peleja!
3: De bom sua vida.
2: Valeu, um abraço para você, Alessandro! Muito obrigado pela companhia. Mandou um outro áudiozinho aqui, ó.
3: Ô, meu amigo, Opa. Eu queria ouvir uma música com o José de Camargo, Luciano. Eu peço para vocês da rádio, Carlinhos Chinas, e vocês da de Pará de Minas.
2: Obrigado.
3: E minha família.

0: Mendes Salesburgo, Rio do Prado, uhum. Rubim, aqui do Val do Jequitinhonha, e todos gostaram da música. Desculpa aí, meu amigo, que foi um pouco errado.
1: Imagina, tá tudo certo. Um abraço pra você, Alessandro. Muito obrigado pela companhia. A Maria Cecília tá ligadinha com a gente.
2: Alô, Peleja. Oi, manda Peleja. Um alô pro meu pai, o Pancinha, e pro Pelezinho. Fala com eles pra eles trabalhar, que o Pelezinho só tá mandando áudio.
1: É.
2: Mas aí você também manda um alô pro meu vô Magré, pra minha vovó, pra minha tia Leidiane, pra minha tia Thalita, pro namorado dela, e pra minha tia Benilda e pro meu vô Magrelo. Especial sucesso aqui. Nós vem pra nadar, nós tá na roça.
1: Eita.
2: Mas
1: Peleja.
2: Tá chovendo e fazendo frio.
1: Aí não tem jeito de nadar. Ô, Maria Cecília, aí não tem jeito de nadar, né? Aí não, ué. Um abraço aí pra você, viu? Muito obrigado, toda a família, o Pancinho, o Magrelo. Um abraço, Maria Cecília, obrigado pela sua participação, viu? Aqui na nossa programação. O Márcio Frota também tá ligado aqui, ó.
3: Saninho, boa tarde, tudo bem aí, né?
1: Bom
3: tudo
1: dia, né?
3: Aí,
1: né? Bom dia, bom
3: aqui,
1: dia.
3: Tá bom, tá. Bom a Maria dia. Tá fazendo aqui. É carne de panela.
1: É coisa couve, boa, isso.
3: Angu, feijão e arroz. E a chuvinha tá caindo.
1: Nossa senhora, hein?
3: Tá servido?
4: Deu água na boca,
3: tá
4: hein?
3: Tá tendo sucesso aqui, tamo junto.
1: É, fala rapaz. Deu água na boca, hein? Deu água na boca, Márcio Frota. Um abraço pra você, viu? Muito obrigado pela companhia. Obrigado pela audiência também. A Lisa tá ligadinha com a gente mais uma vez. Deixa um abraço pra Rosinha, né? A Rosinha. A maravilhosa, dupla que amamos. Um abraço para vocês, viu? Muito obrigado pela companhia, obrigado pela audiência mais uma vez aí. É a Lisa Duarte trabalhando e ouvindo aí a nossa programação, ouvindo o nosso encontro
4: obrigada
1: sempre.
4: Obrigada pela companhia.
1: Obrigado pela companhia. Agora 13 minutos faltando para as 11. Vamos lá, 13 para as 11. José Antônio Cortella mandou mais um áudio aqui também, ó. Vê como é que é o negócio aqui.
5: A Maria mandou um abraço pra todo mundo, sobrou um abraço pra mais ninguém.
1: É, ué, não é?
5: Eu queria um abraço também, não sobrou nem pra mim.
1: Sobrou não, ela gastou o abraço tudo, viu, Zé Antônio Cortella? É, mandou um abraço pra todo mundo, só esqueceu de você. Ai, ai, tá certo. A Branca tá ligadinha com a gente também, aqui, ó. Manda um alô pra nós aqui no Horizonte, né? Aparecida, Lola, Rafael, Pedro. Um beijo no cangote. Um abraço pra você, Branca. Muito obrigado pela companhia, obrigado pela audiência também. Bom dia, Careca Azul. Bora mexer o doce. Hoje o tempo tá nuviado. Tá mesmo, né? É, manda um abraço aí para o meu sogro. Fala o nome dele aí. Austregésilo. Esse mesmo? Austregésilo. É o nome dele, não é, Peleja? Ah, Peleja, hã? Ah, vem fazer graça que você vê aqui, não. Aqui sem torta o bico, pica-pau. Ai, ah, não é? Isso mesmo, Peleja. Um abraço aí pro seu sogro, viu? Austregésilo, lá no Sandro de Virges. Muito obrigado pela companhia, obrigado pela audiência, né?
4: Que Peleja.
1: Ah, é, que Peleja esse Austregésilo, né? Um abraço aí pra vocês e muito obrigado pela companhia, viu?
6: Então eu mando um abraço pra ele, um abraço, viu?
1: É.
6: Tô mandando um abraço pra ele também.
1: É, você nem sabe o nome dele, ô Angela Maria. O Zé Antônio Cortella, viu? Só lembrar do Cortella. O Zé Antônio Cortella. A Maria Raimunda também tá... Ô, Maria Raimunda. Faz comigo uma hora dessa não, menina. Nossa Senhora. Fazendo torresmo com mandioca pro Geraldo, a mozão da vida dela, que ainda tá deitado, olha lá. Gente, mas tá caprichada aí, hein? Nossa Senhora, que delícia. Que belezura.
4: Que delícia.
1: Não é? Tá belezura, para de pressão, tá cheio, olha lá, tudo picadinho já. Ê, Maria Raimunda. É, beleza. Hoje vai ter um, né, um torresminho com mandioca, é bom demais da conta. Bom dia, Peleja, cadê a torresminha? Será que ela tá dormindo ainda? Até agora apareceu não, viu? Fiquei sabendo que ela dorme até uma hora da tarde. Perde a van, vai pra escola de velotrol. É difícil demais da conta. Nunca vi gostar de dormir de jeito. Gente, 11 minutos faltando aqui para as 11. 11 para as 11. Então vamos nessa. Daqui a pouquinho, hein? Já a partir das 11 tem o quadro dos aniversariantes. Se você conhece algum aniversariante de hoje, manda pra cá, né? O nome dele, o bairro. E vamos homenageá-lo daqui a pouquinho, tá bom?

0: 2 minutos faltando para as 11. Fala, Bruno Rosa, para você aqui na nossa programação. Amado Batista, com Gustavo Lima, Alucinação. Quem curtiu essa canção foi a Leia, tá lá ligadinha com a gente em Belo Horizonte. Curtiu muito essa música aqui no nosso encontro. E Matheus Cauã também é problema. E daqui a pouquinho eu volto com mais.
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0: 2 minutos para as 11.
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5: 11:05.
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5: Então, de volta, agora 11:06. Deixa eu mandar mais abraços aqui pra gente, tá ligado conosco aqui na nossa programação. O Magrelo mandou um áudio também, o Magrelo, tá sumido aí. Beleza.
7: Fala, Peleja. Fala, bom dia, com alegria, Peleja.
5: Bom dia, bom dia.
7: Vamos mexer o doce, Peleja. Bora. Vamos mexer a polpa do maracujá também? Agora bora. Tá ruim pra vender polpa, né? Que tá chovendo, tá fria. Mas se você vem pra cá, tá ali. Mas é, queria nadar, mas o tempo, ué. Como é que tá?
5: É isso aí, ué. Né?
7: Aí não tem jeito, não.
5: Ô, Peleja.
7: Vamos dar alô pra galera aí. Ah. E quarta-feira tá descendo a beira do rio, se Deus quiser.
5: Aí, coisa boa, hein?
7: E o Laurinho de novo lá, ó.
5: Ah,
7: aí não tem nada de mãozinha, não, viu?
5: Ah, não tem?
7: Espacial, sucesso.
5: Olha, olha, olha, Magrela. Um abraço aí pra você, toda a família ligadinho com a gente aqui na nossa programação. Pessoal, são 11:06. Daqui a pouquinho, né? Já eu trago pra você os aniversariantes de hoje, registrados com a gente aqui no nosso encontro. E dá tempo de você mandar. Me conhece algum aniversariante de hoje? Família, amigo? Fica à vontade pra você mandar pra cá o nome dele, o bairro, né? Quem tá mandando. Daqui a pouquinho vamos homenagear os aniversariantes de hoje aqui na nossa programação. Agora são 11:07. Marília Mendonça, Leão. Espaço FM, meu sucesso é aqui. Senhora,

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2: 11:16.
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2: 11:18.
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0: 11 horas e 22 minutos, já de volta pra você aqui na programação Espacial FM. Então, bora que bora, chamando abraços aqui, ó, pra Kátia, tá ligadinha com a gente aqui na nossa programação. É, ligadinha com a gente, né, aqui no nosso encontro. Mandar um boa noite aqui, né? bom dia, Kátia, um abraço pra você. Mandar uma música aí pra Soninha, Davi, Vitor, Jesus, Aninha, em Jaguara City. Um abraço pra vocês aí. Manda um abraço aí pra Cassinha, Cassia Helena, no sítio da Iraci. E a turma toda, né? Pra Duda, aniversariante. Daqui a pouquinho chegando aqui os aniversariantes, viu? A tua resminha também tá ligadinha com a gente aqui na programação. É, chegou aqui chegando aqui no nosso
1: bom
0: encontro.
1: Bom dia, Tony.
0: Aí ela aí, ó.
1: Bora mexer um doce.
0: Bora.
1: Pra ajudar minha mãe aqui a fazer um almoço.
0: Ah, muito bem. Faz o almoço com o almoço aí.
1: Manda aquela música pra mim, você já sabe qual que é, né?
0: Ah, que sei de nada não, menina. Faz o almoço que eu vou almoçar aí com você hoje, viu? Ai, a Maria Fonseca também. Bom dia, com essa Silvinha. Hoje tem frango com quiabo e angu. Abraço. Ô, dona Maria Fonseca, tira a marmitinha aí, vai. Que delícia. 11h23. Vamos parabenizar, vamos homenagear aqui os aniversariantes de hoje, né? Essa data tão especial, essa data querida. Aos aniversariantes de hoje, muita paz, muita saúde, muitas felicidades. Eu quero agradecer você, viu? Que sempre tá mandando pra cá também a sua mensagem, né? Mandando aqui o seu alô. E parabenizando aí aquela pessoa especial, né? Na sua vida. Coisa boa demais. E hoje, então, vamos lá, começando aqui para poder abraçar aqui, ó. A Maria Eduarda. A Maria Eduarda, hoje, soprando velhinhas, tá lá no sítio da Iraci. A Maria Eduarda do Grão-Pará. Ô, Maria Eduarda, parabéns! Parabéns, parabéns, parabéns para você, que esse novo ciclo chegue trazendo muita paz, muita saúde, muitas alegrias, viu? E muitas conquistas para você, viu? Que nunca lhe faltem motivos para sorrir e, claro, né, que Deus ilumine cada passo e faça desse aniversário o melhor de todos, viu? É a sua tia corujona, a Cássia. A Cássia Helena te parabenizando, Maria Eduarda no Grão-Pará, felicidades! A Emília tá ligadinha com a gente também, tá fazendo aniversário hoje, princesa. Tá completando 8 aninhos. Ah, parabéns, Emília. Felicidade sempre, viu? Que sua infância continue sendo aí recheada de brincadeiras, descobertas, risadas, viu? Muito, muito amor. Que Deus continue abençoando você cada passo, que ilumine seu caminho, viu? E faça seus olhinhos brilharem diante de cada novo sonho, tá bom, Emília? Parabéns pra você. É o Isalém, tá te parabenizando pela passagem de aniversário, a Cidinha também e a Tainá, abraçando você, Emília, completando hoje 8 aninhos, princesa. A Vânia Rodrigues também tá fazendo aniversário hoje. Vânia, parabéns, parabéns, parabéns. A Vânia Rodrigues é de Nova Serrana. Parabéns, Vânia. Que essa data se repita por muitos, muitos anos, viu? Que seja, né, que seja um abraço cheio de carinho, esperanças e boas notícias sempre. Que você tenha coragem para seguir em frente, gratidão pelo caminho percorrido e fé para acreditar em coisas maravilhosas ainda estão por vir. Viu, Vânia? Parabéns para você, tudo de bom. E quem está te parabenizando, te desejando mil e umas felicidades aqui, a Milene, a Franciele e também a Valdirene. É a Vânia Rodrigues lá em Nova Serrana. Amanda Cristina também está fazendo aniversário hoje, hein, Amanda? Parabéns para você, que esse aniversário renove suas forças, fortaleça sua fé e abra portas para momentos inesquecíveis, viu? Que a felicidade faça morada em seu coração sempre. Quem tá te parabenizando, Amanda? Não mandou pra gente aqui o bairro, né? Mas é a Adriana, viu? A Marcilene e também o Douglas. Abraçando você pela passagem de aniversário. Amanda Cristina, aniversariante de hoje, nesse dia 7 de setembro. A Giovânia, Giovânia Oliveira também está superando velhinhas hoje. Parabéns para você, Giovânia, que cada desafio se transforma em aprendizado e cada conquista tem um gostinho especial, viu? Recebo o carinho de todos que torcem pela sua felicidade. Parabéns, parabéns, parabéns. E quem está te parabenizando nessa data especial é a Valéria, a Aparecida e também o Alexandre e a Rosimari. Ô, Rosimeire, parabéns para você, então, Giovânia Oliveira. Aos aniversariantes de hoje, registrados com a gente ou não, parabéns, parabéns, parabéns, muitos anos de vida, muitas felicidades, que essa data se repita por muitos e muitos anos, viu? E que Deus continue sempre iluminando a caminhada de vocês, viu? Parabéns, parabéns e muitas felicidades!
2: Aos aniversariantes de hoje, parabéns!
0: Parabéns, parabéns, parabéns! E agora chegando a música dos aniversariantes no Super Sucesso!

0: 11 horas e 33 minutos, aí a roça vence com Michel Teló pra você. Deixa eu mandar um abraço pra Thaís, tá ligadinha com a gente. Oi Thaís, bom dia, com alegria pra você, tá ligado com a gente aqui na programação também. Poxa, nem manda alô pra mim, por favor, tô ligadinho na Melhor Espaço FM, tô fazendo aquela feijoada nesse tempinho, nossa, mas vai cair bem demais, hein Thaís? Muito obrigado pela sua companhia, obrigado pela sua audiência, bem-vindo aqui na nossa programação, viu? Ah, e um abraço aí pra vocês no São Cristóvão, né? É um prazer muito grande, viu? Um abraço, Thaís, toda a família também ligadinha com a gente aqui no nosso encontro. Depois você manda pra minha foto, a feijoada pronta aí, viu? Se ficar pronta antes de meio-dia, manda a foto aqui. Se você mandar a foto, evidentemente eu vou considerar que é um convite, né? Um abraço pra você, Thaís! Ah, essa turminha, eu vou te contar uma coisa. Hoje tá bom demais da conta, né? Pra comer uma, né? As comidas mais, os caldos, né? Mais quentes, assim, a feijoada, né? Como eu falei lá no início do programa, aliás, tem pão que eu não faço lá em casa, macarrão de panela de pressão, né? Bastante mussarela, né? Com frango desfiado, bom demais da conta, né? Tem também um franguinho com quiabo e angu. Ah, beleza, hein, só? Oh, coisa boa. Uma hora dessa, hein? Oh, tempinho bom, só.
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2: 11:37.
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1: Nesse momento, em Pará de Minas, marcando 18 graus, a umidade 78%, céu nublado e ocorrência de chuvas durante todo o período, gente.
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1: 20 para meio-dia.
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2: 18 para o meio-dia.
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2: Muito bem, já de volta, 17 minutos para o meio-dia. Alô especial para o Cauã, tá ligadinho com a gente. Cauã, um abraço para você, tudo de bom sempre. Alô especial para Margarida Hermes também. Margarida, aquele abraço para você, menina. Muito obrigado pela companhia. Também tá ligadinho conosco. Eu também estou por aqui te ouvindo, trabalhando, fazendo almoço e ouvindo a programação espacial. Ó, tamo junto, é nóis. Margarida, qual que é o almoço aí hoje, hein? Conta para mim, menina. Ai, ó, 16 minutos.

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2: 12 para as 12.
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5: 9 meio-dia.

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3: 7 para o meio-dia.
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3: Muito bem, já de volta. 4 minutos para o meio-dia. O Cauã tá ligadinho com a... Ô, Cauã, um abraço aí para você, viu? Muito obrigado pela companhia. Mandou aqui um áudiozinho aqui, ó.
5: Ô, Pelejo, que eu tô aqui escutando a rádio. É. Toca aí, Pedro Pecado, por favor.
3: Ah, Pedro, não vai dar tempo.
6: Oi,
3: não, Pereira?
6: Beleza, eu sou irmão do Cauã, dá um abraço pra mim.
3: Ah, claro, um abraço pra você.
6: Temos Vitolo, meu amor.
3: Um abraço pra você também, muito obrigado pela companhia. Que bom ter vocês com a gente aqui, viu? Viu, Cauã? Muito obrigado, seu irmãozinho também aí, muito obrigado pela audiência, obrigado pela companhia, viu? Que prazer ter vocês com a gente. Pessoal, tô ficando por aqui, viu? Agradecendo aí a sua companhia, a sua audiência. Amanhã a gente tá de volta a partir das... 9 da manhã. A partir das 9. Até hoje eu confundo, Carlos Leite. Calma, eu confundo ainda, né? Eu não sei se eu vou chegar às 5 da manhã, se eu vou chegar às 8 da noite. Né? Às 9 da manhã eu estarei com você no Super Sucesso novamente, tá bom? Para poder agitar a sua manhã, para poder levar até você muita alegria, muita descontração, muita energia positiva e as melhores músicas. Na sequência, tá chegando agora. Dentro de alguns instantes, né? O horário eleitoral gratuito. E a partir das 12h25. De 25, Carlos Leite comandando aí o programa Revista com você até às 4. Muito obrigado a todos, ótimo feriado aí pra você, viu? E a gente se encontra por aí, valeu demais. Valeu, Maurício, lançando tudo bom, um abraço e tudo de bom pra você também. Valeu, gente, obrigado.

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3: 12:26.
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3: 12:27.
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Opa, boa tarde, é feriado, né? 7 de setembro, dia da independência do Brasil, que coisa boa estar com você nessa tarde especial, hein? Bom demais, viu? Olha, a partir de agora, a sua tarde fica mais gostosa, é aqui na Espacial FM, música, informação, alegria, companhia e aquele astral, hein? Aquele astral lá pra cima! É, você que está em casa, você que está descansando, trabalhando também, você que está viajando ou curtindo o feriadão, aumenta o som, porque o Revista está no ar, hein, gente? 7 de setembro, feriado nacional e espacial fazendo companhia para você, viu? Então, vem comigo, viu? É a Revista, é Espacial FM, é a alegria do começo ao fim. Bora então para cima, porque a tarde está só começando, hein, gente? Meio-dia e 29, onde quer que você esteja, então, muito obrigado desde já pela sua audiência, muito obrigado aí pela sua companhia também aqui no Revista. É gostoso, né, estar com você. Você que já está participando com a gente pelo 99974-0105. Daqui a pouquinho tem a charadinha do dia para você. Vamos ver se você está espertinho aí neste feriadão, né? É, nesse final de semana prolongado, que já está acabando, né? Está quase acabando, hein? Está passando numa velocidade, hein, gente? Meio-dia e meia agora! Tá valendo, hein? 99974-0105. Você participando com a gente nessa tarde gostosa de segunda-feira, que fica muito mais gostosa, né, com a sua audiência, que fica muito mais gostosa com a sua companhia. É a sua Espacial FM, a mais ouvida, e o sucesso é sempre aqui. Então tá no ar o seu Revista. O show das suas tardes. E a gente começa bem demais, começando com o Marcos e o Belucci, hein? Que pena que se já namora, hein? Boa tarde pra você!

0: Ed Brito e o Samuel em Toda Mulher. Marcos e Belucci, pena que você já namora. Olha, onde quer que você esteja em casa, né? Você que está aí no sítio, você que está aí na chácara, onde quer que você esteja, viu? Obrigado aí pela sua audiência, obrigado pela sua companhia. Você que está almoçando agora, hein? Bom apetite para você. Meio-dia 37, daqui a pouquinho a gente volta com as participações aqui no Revista. Aqui tem, viu? Aqui tem a Amizade Viva no ar com você.
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0: Meio-dia 37.
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2: Meio-dia e 40.

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2: Meio-dia e 42.
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Aqui tem, viu? Aqui tem a Amizade Viva no ar. Boa tarde para você, onde quer que você esteja, viu? Obrigado pela sua audiência, obrigado pela sua companhia, né? Você que está sempre aí participando com a gente, mandando aí o seu recadinho, dando aquele recadinho aí. Pode mandar, viu? Para quem você quiser, aquele recado nessa tarde gostosa, né? Que fica muito mais gostosa com a sua audiência, que fica muito mais gostosa com a sua companhia. Tem charadinha para você hoje, claro. Né? Hoje é feriado, dia 7 de setembro, dia da independência, né? Independência aí do nosso querido Brasil, né? Então você participando com a gente e respondendo a charadinha de hoje, hein? Charadinha hoje é fácil, né? Muito fácil, viu? Olha, eu existo sem precisar ser visto. Eu tenho voz, mas não tenho garganta. Que é isso, hein? Posso atravessar a distância sem dar um único passo. Olha, às vezes carrego alguém que você nunca conheceu até um lugar onde essa pessoa nunca esteve, hein? Nossa, hein? Essa charada aí tá demais, hein? Olha, tem uma coisa curiosa, hein? Uma coisa curiosa sobre mim. Quando você acha que eu estou parado, talvez eu esteja viajando, hein? Que é isso, hein? Qual será essa resposta? Charadinha aí tá meio complicada, né? É por isso que é charada, né, dona Joana? É por isso que é uma charadinha, né? Pois é, mas o pessoal aí já quebrando a cabeça para responder. Será que vão encontrar isso aí? Tem gente lá no Google já. Tem gente lá no Google procurando, hein, a resposta para essa nossa charadinha, hein? Qual será a resposta? Hein? Será que vão encontrar lá no Google, hein, dona Joana? Eu acho que não, hein? Aí fica fácil, né? Essas charadinhas que você vai no Google e encontra a resposta, aí fica fácil demais, né? Essa eu quero ver, viu? Quem vai acertar essa charada? Abraços, abraços e mais abraços. O Roberto Fúria tá com a gente. Alô, Roberto, um abraço. Obrigado, viu, pela companhia. Hoje é feriado, as pessoas estão na chácara, no sítio, nas fazendas, descansando a cabeça, jogando sinuca, né? Tem gente jogando sinuca, hein? Um abraço, viu? O Chechel tá lá na fazenda do João Viegas, né? Ah, o Chechel tá lá jogando aquela sinuquinha e curtindo a gente. Com esse friozinho. O que será que o pessoal tá fazendo lá, hein? Será que é uma galinha caipira, hein? Será que é aquele torresmão, hein? Nossa! João Viegas, Carla, um abraço pra você também. Ação, né? O pessoal aí, Chechel, turma toda aí ligada aqui com a gente. Obrigado, viu, gente, pela audiência. Muito obrigado, viu, pela companhia de vocês. É, o Chechel tá parecendo o Rui Chapéu, hein? Aí na sinuca, hein? Ah, não tem ninguém que ganha do Chechel, hein? Tá dando uma aula aí, hein? Um abraço aí pra você, gente. Obrigado, viu, pela audiência. Obrigado aí pela companhia, participação de vocês aqui no Revista. Queria mandar um alôzão também pra Michele. Uma boa tarde abençoada pra todos vocês da Espacial. Um bom feriado. Ô, Carlos, manda uma música aí. É do Luan Santana pra mim e pra todos do Cana do Reino. Especialmente para minha mamãe, a Nésia, é isso mesmo? E a minha irmã Jussara, a Michele, né? Que tá pedindo. Abraço, viu, Michele? Obrigado, viu, pela sua companhia, sua participação. A sua mãe Nésia

0: a sua irmã Jussara também, Cana do Reino, ligadinhas aqui com a gente aqui no Revista. Obrigado, gente, pela audiência, obrigado aí pela companhia, viu? Obrigado pela participação de vocês aqui no Revista, coisa boa que nós estamos juntos. Olha, queria mandar um abraço pro Ricardo, viu? O Ricardo é lá de Pitangui. Ele sempre viaja para Belo Horizonte, levando aí os pacientes. E eles vão ouvindo a Espacial e voltam ouvindo a Espacial. Um abraço, viu, gente? Obrigado. Então, ele tá voltando, já tá de volta, tá passando aqui pro Pará de Minas, indo para Pitangui, né, Ricardo? Um abraço para você. Ricardo, nosso grande amigo, né? Tá indo para Pitangui, ouvindo a Espacial. Ele e todo o pessoal aí, né, na minivan, isso aí tá parecendo mais é um avião de tão confortável, né? Abraço, Ricardo, para você e todo o pessoal aí. Muito obrigado, né, pela audiência. Muito obrigado aí pela companhia. Muito obrigado pela carona. Coisa boa que nós estamos juntos sempre. A Valéria do Dom Bosco também tá com a gente. Ela mandou um áudio pra gente. Daqui a pouquinho a gente coloca seu áudio, tá bom, Valéria? Abraço, viu? Desde já, muito obrigado aí pela sua companhia também aqui no Revista. Meio-dia, 47. Maiara e Maraíza, 90-10. Boa tarde para você.
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0: Esse ano vai dar certo, Cleide Romário. Ah, Espacial FM, a mais ouvida, o sucesso é aqui junto, né? Estamos juntos nesse feriadão gostoso de segunda-feira. Fica muito mais gostoso, né? Com a sua audiência, fica muito mais gostoso com a sua companhia e com a sua participação, claro, aqui no Revista. Moçada chegando, participando com a gente. Alô, Valéria! Valéria tá lá no Dom Bosco, ligadinha, né? Aqui no Revista. Alô, Valéria! Boa tarde!
1: Boa tarde, Carlos Leite.
0: Boa tarde. Tudo bem, Valéria?
1: Um abraço muito especial para minha filha, Geisiane.
0: Geisiane, em Garatinga.
1: Completando 24 anos hoje. Então, meus parabéns para ela, viu?
0: Claro.
1: Obrigada.
0: Eu que agradeço. Ligadinha com a gente, coisa boa. Geisiane em Garatinga, ligada com a gente, filha da Valéria. Hoje completando mais um ano de vida. Mil felicidades para você, viu? Que essa data se repita por muitos e muitos anos. Cheios de muita paz, de muito amor, de muita alegria, né? Então, um abraço à sua mamãe, a família inteira, né? Parabenizando, desejando só coisas boas, né, Geisiane? Desejando só coisas boas para você, viu? Os seus amigos, né? Todo mundo te parabenizando. Ai, que só coisas boas aconteçam aí na sua vida, claro, sempre. O Antônio tá com a gente, o Antônio lá da Peixaria. Ei, Antônio, um abraço, viu? O Antônio tava de férias, voltou e já pegou um feriadão, hein? Ei, coisa boa! Tenho certeza que ele tá lá comendo aquele peixinho frito com limão, tomando aquela geladinha, né? O tempo tá gostoso para isso. Ei, Antônio, um abraço para você, viu? Todo o pessoal aí, obrigado, viu, pela audiência. Obrigado aí pela companhia, né? Também aqui no Revista, participação aí tão importante, né? Antônio, gente finíssima, sempre ligado na Espacial. Tá de manhã, à tarde, à noite, né, Antônio? Ligado com a gente. Obrigado, viu, pela sua audiência, a sua companhia e principalmente a sua participação aqui no Revista, né? A participação de vocês que é tão importante pra gente. Coisa boa que nós estamos juntos. O Denilson também da Vila Maria, tô ligado, Carlos, na Espacial, sucesso é aqui. Denilson da Vila Maria, manda um oi para nós, claro, com todo prazer. Oi, Denilson, abraço, boa tarde para você, viu? É na Vila Maria, ligadão, também aqui no Revista. Quem também tá sempre ligado com a gente é lá de Itaúna, é o Ronaldo, né, de Itaúna. Ei, Ronaldo, sempre participando aí também das nossas brincadeiras, das nossas charadinhas. Esse horário agora o Ronaldo deve estar na rede, né? Ele almoça e vai para a rede. Ei, dona Joana, isso aqui é tranquilidade, hein? Mas não é porque é feriado, não, todo dia. Ele almoça e vai para a rede ouvindo aí o Revista. Ei, coisa boa, hein? Ô, Ronaldo, boa tarde, Ronaldo.
2: Boa tarde, Carlos.
0: Tudo bem?
2: Para você, sua equipe e para todos os ouvintes.
0: Muito obrigado, estou Ronaldo.
2: Aqui na segundão de folga.
0: De folga.
2: Feriadão, né?
0: É.
2: E chovendo, uma chuvinha mansinha.
0: Nossa, aí fica demais.
2: Não teve, viu? Aqui em Itaúna não teve desfile, não, por causa
0: da chuva.
2: Da chuva.
0: Pois é, atrapalhou,
2: Especial,
0: né?
2: Especial FM, o sucesso é aqui onde você estiver, Ronaldo Martins.
0: Onde você estiver! Um abraço, viu, Ronaldo? Obrigado, viu, pela sua audiência também. Obrigado pela sua companhia, viu? Aqui no Revista, coisa boa que nós estamos juntos sempre também, viu? Meio-dia e 57. O sucesso é aqui, Especial FM.

0: Henrique Diego, Suíte 14, é Espacial FM, sucesso é aqui. 1:04 agora, você participando pelo 99974-0105, todo mundo aí participando com a gente. Abraço, gente, obrigado pela sua companhia sempre.
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0: 1:04.
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0: 1:06.
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3: 1:09.
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Estamos de volta com a revista aqui pela Sua Espacial FM 105.5, a mais ouvida. O sucesso é aqui, pessoal, respondendo aí a charadinha de hoje. Tem gente que falou que tá difícil, né? É, eu existo, às vezes eu existo sem precisar ser visto. Essa charadinha, né? Às vezes eu existo sem precisar ser visto, tenho voz, mas não tenho garganta, posso atravessar a distância sem dar um único passo. Às vezes carrega alguém que você nunca conheceu até um lugar onde essa pessoa nunca esteve. Nossa, hein? Mistério isso aí, hein? Às vezes carrega alguém que você nunca conheceu até um lugar onde essa pessoa nunca esteve. Posso fazer você rir sem contar uma piada, posso fazer imaginar sem mostrar uma imagem, fazer companhia mesmo estando completamente sozinho. Daqui a pouquinho tem mais dicas, hein? Quem sou eu, hein? O que, que será isso, hein? Tem uma curiosidade sobre mim, hein? Qual que é essa curiosidade, hein? Quando você acha que estou parado, talvez eu esteja viajando. Quando você acha que eu estou parado, talvez eu esteja viajando. Nossa, é só complicando, hein? O que, que será isso? Mas é fácil, gente. Pode ter certeza que é fácil. Para você associar uma coisa com a outra aí, e você vai encontrar a resposta, né? Já tem gente respondendo aqui, acertando, né? A charadinha de hoje. Abraço, viu? A Marilene tá lá em Divinópolis, está ligadinha com a gente. Alô, Marilene. Abraço lá em Divinópolis, ligada. Aqui no Revista também, um abraço para você. Ana Cláudia, do bairro Santos Dumont. Também a Márcia. Alô, Márcia, um abraço, viu? A Márcia tá ligadinha no bairro de Lourdes. Obrigado aí pela audiência, obrigado pela companhia também aqui no Revista. 1:12, o Gustavo Lima tá chegando, hein? Com a bala alojada. Espacial, a mais ouvida, o sucesso é aqui. Boa tarde pra você!

0: Neto, Frederico, Ouvida, YouTube, Sunday, Blonde Sunday. Nossa, que lembrança, hein? Aqui no seu Revista, 1h22 agora. É, tem amizade, viva no ar. É o seu Revista pela Espacial FM. Voltamos já com muito mais pra você. Sai daí não, hein?
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0: 1h23.
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1: Olha, o tempo tá chuvoso, né? 18 graus, umidade relativa do ar 82%, vento 13 km por hora.
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1: 1h25.
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2: 1:28.
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0: quinta-feira tem charadinhas pra você, tem a sua participação. Ei, coisa boa, hein? Estar com você nessa tarde gostosa. Segunda-feira, né? Feriado, fica muito mais gostosa a tarde com a sua audiência, fica muito mais gostosa com a sua companhia, onde quer que você esteja. Vera Lúcia, em Juatuba. Boa tarde, Carlos. A resposta da sua charadinha é pensamento. Ela acha que é pensamento, hein? Será que tá certo, hein, dona Joana? Ah, pensamento. Ai, ai. Será que... Pode ser, né? Pode ser o pensamento. Será que pode? O que você acha, dona Joana, hein? Pode não? Será que não? Pode ou não? Não entendi o sorriso aí da dona Joana. É a Vera de Juatuba. Ela acha que é o pensamento, né? A resposta da nossa charadinha. Daqui a pouquinho eu vou repetir, viu? A charadinha tá muito fácil hoje, né, gente? Fácil, fácil demais, hein? O Marcelão tá com a gente lá no Recanto. Ei, Marcelão, boa tarde.
1: Boa tarde, Carlos Leite. Quem tá falando é o Marcelão do Recanto Lagoa.
0: Tudo bem, Marcelão?
1: Um abraço pra Nair, pra Valentina e pra todo o turma do Recanto. Tem jeito que você não, Carlos Leite. Toda pegada, toda charadinha que você faz é difícil da gente
0: entender. Tá difícil? O que é isso, hein?
1: Eu nem vou arriscar porque eu não faço a menor ideia do que seja.
0: Que isso, Marcelo?
1: Marcelo Lagoa. Tchau, obrigado, boa tarde.
0: Eu que agradeço.
2: Boa tarde, Carlos Leite.
0: Boa tarde, Nair. Tudo bem? Tudo bem, Nair?
2: Ah, essa charadinha aí, não sei se é verdade, mas eu acredito.
0: Sei.
2: É o que, Marcelo? O sonho.
0: O sonho?
2: Ou pode ser, eu acho que é o sonho. Se pode ser, eu isso aqui sempre.
0: Sempre. Pois é, o Marcelão não quis arriscar, não, mas ele fica cochichando aí pra Nair, né? Ele falou no ouvido dela, é o sonho. Ah, será que é o sonho, hein, gente? Abraço, viu? Obrigado, viu, pela audiência. Obrigado pela companhia de vocês, a participação, né? Aqui no Revista, viu, gente? Você que tá aí na chácara, no sítio, em casa, no trabalho, no trânsito, onde quer que você esteja. Obrigado, viu, pela companhia aqui no Revista. 1h31 agora com Felipe Rodrigo. Gostem? Ah, você gosta de rua. Boa tarde pra você.

É o Fred Fabrício aqui no Revista. Você não cuidou, agora tem quem cuida, hein? 1h37, sucesso é aqui, Espacial FM. Boa tarde pra você. Esse dia

É o Skank no seu Revista Saideira, 1h40. Oi, boa tarde pra você, viu? Tá tomando aquela geladinha aí, você que tá fazendo aquele churrascão. É, nesse feriadão, hein? É, tem pessoas aí que no churrasco ouvindo a gente, 1h40.

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3: 12h45.

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3: 2h47.
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É, só gente ligada com a gente, ligada aqui no Revista. Você que está chegando, sintonizando agora. Abraço para você, obrigado, viu, pela sua audiência. Obrigado pela sua companhia, né? Tá sempre aí com a gente. A Sueli, alô, Sueli do Bairro Esplanada. Meu abraço para você, obrigado, viu, pela sua companhia, né? Aqui no Revista. Olha o pessoal também, a lá de Pequi. Alô, Pequi, um abraço para você de Pequi. Pitangui, a Rosa Pura, tá lá nos Tornas, entornando todas, né? Um abraço, viu, Rosa Pura? Obrigado pela sua companhia também, viu? Tá sempre ouvindo aí a Espacial, sempre ouvindo Revista também, né? Rosa Pura, todos seus amigos lá em Tornas. Um abraço pra vocês. Olha o pessoal também lá de Torneiros. Alô, Torneiros! Ligados na gente, lá em Paivas também. Alô, Paivas! Abraço pra vocês. E Tavares, hein? A moçada de Tavares. Todo mundo ouvindo aí. Também o Revista, né? Alô, Tavares! Meu abraço pra vocês. 2h49 agora. Elis Justi chegando aqui também no Revista. Ei, Calguel, mexeu com o Calguel, hein? Mexer com o Calguel é problemão, é problemão.

0: Zé Neto e Cristiano, alô, Ambev, Ana Castela, olha onde eu tô, Sam Rico, Estrada da Vida, com o Zezé de Camargo. E agora 3 horas, daqui a pouquinho tem discoteca, viu? Tem discoteca do Revista pra você.
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0: Agora 3:01.
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0: 3:03.
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3: Agora 3:05.
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tarde, todas as tardes, né? Aqui pela sua Espacial FM, é o seu Revista. 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Adriana tá com a gente, o Arthur, Santo Antônio. Abraço para vocês, viu? Obrigado aí pela audiência, obrigado pela companhia. A Valéria também, né, Valéria? Lá do Dom Bosco, ligadinha com a gente. A Michele. A Michele tá com a gente, hein? Alô, Michele. Michele da onde? Tá em Cana do Reino. Ligadinha também aqui no Revista, né, Michele? Um abraço para você. Aquela tarde bem abençoada, né? Michele do Cana do Reino. E o pessoal todo lá ouvindo a gente. A sua mãe, Anésia. Também a irmã Jussara, né? Turma toda aí de Cana do Reino. Na maior ligação com Revista. Aqui pela sua Espacial FM 105.5. Você sabe, né? É a mais ouvida. O sucesso é aqui. 3:08, te lembrando que daqui a pouquinho tem flash pra você. Ah, daqui a pouquinho tem flashback, né? Tem a discoteca do Revista. Mas agora também tem flash. Agora também tem com Lucas e Igor. Boa tarde pra você.

0: Olha, pra você que pediu, ouviu, Gustavo Lima, doidaça, também o Natanzinho Lima, até quando, hein? 3h17, Espacial FM, sucesso é aqui, onde quer que você esteja. Obrigado mais uma vez pela sua audiência, sua companhia, né? Sua participação aqui na Espacial, aqui no Revista. Mais um intervalo rapidinho, voltamos já já, daqui a pouquinho, Discoteca do Revista pra você.
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0: 3h18.
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1: 18 graus agora em Pará de Minas, umidade relativa do ar está 83% e o vento 11 km por hora.
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1: 3:21.
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1: 3:24.
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0: Aqui tem Amizade Viva no ar, viu? O programa Revista, seu programa de todas as tardes aqui pela sua Espacial FM. Daqui a pouquinho tem um sertanejo bom demais, hein? Igor Araújo. E o sertanejo bom demais daqui a pouquinho, a partir das 16h. Você que está chegando agora, sintonizando agora, um abraço para você, obrigado, viu, pela sua audiência, obrigado pela sua companhia. Marquinhos está com a gente. Alô, Marquinhos, lá do Belvedere. Obrigado, viu, Marquinhos, pela sua audiência, obrigado pela sua companhia também, né? Marquinhos, lá do Belvedere. A Sueli também está com a gente, lá do bairro JK. Alô, Sueli e o Roberto, um abraço aí no JK. Ligadinhos com a gente. Pessoal que tá em casa, né? Hoje é... tá curtindo aí a casa, tá de folga, né, gente? Um abraço, viu? Você que tá aí tomando aquela geladinha, né? O tempo tá meio frio hoje, tá mais frio, mas tem gente tomando aquela geladinha, tem gente fazendo aquele churrasco delicioso e ouvindo a gente, né? Um abraço aí pra todos vocês, viu? Que bom que nós estamos juntos. Obrigado pela audiência, viu? Obrigado pela sua companhia aqui no Revista, que você sabe, né? Aqui você está em primeiro lugar sempre! 3h26 agora. Alô, um abraço pro Antônio Marcos, que não é o cantor, mas tá sempre ligadinho com a gente, né, Antônio Marcos? Abraço. Roberto Fúria também tá com a gente. Alô, Roberto Fúria. Abraço pra você, obrigado, viu, pela sua companhia. O Antônio, né, lá da Peixaria. Alô, Antônio, um abraço. O Antônio tá ligado, hein, tá ligado aí no Revista. Hoje tá de folga, né, hoje tá só curtindo aí o feriadão, né, Antônio? Um abraço pra você, obrigado, viu, pela sua participação, sua companhia também aqui no Revista. 3h26, tá chegando. Pra você matar saudades, pra você relembrar, matar saudades. Chegando, hein? Discoteca do Revista!
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0: Relembrar como é bom matar saudades, essa música do Rádio Táxi aqui na discoteca do Revista Garota Dourada. 3h34 agora.
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0: Ruge Ragatanga aqui no seu discoteca, na sua discoteca do Revista. Lubega, Mambo Number 5, Rádio Táxi, Garota Dourada, você curtiu também Tonight in the Nights, aqui na Espacial FM, e a discoteca do Revista está de volta amanhã, viu? Amanhã às 3h20 tem mais discoteca, mais discoteca do Revista para você, 3h42, você que está chegando agora, está sintonizando agora na Espacial, muito boa tarde para você.
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0: 3h42.
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7: 3:45.

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3: 3h47.
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só gente ligada com a gente ligada aqui no seu revista, seu programa de todas as tardes, aqui pela sua Espacial FM, a mais ouvida, o sucesso é aqui. Muito boa tarde, você que está chegando e sintonizando agora na Espacial, para você que já está há muito tempo com a gente, coisa boa, né? Estar com você, ter a sua audiência, sua companhia, sua participação aqui no Revista. Daqui a pouquinho tem sertanejo bom demais. E hoje, Igor Araújo, de 4 até as 8, hein? Até as 8, porque hoje não tem a Voz do Brasil, né? Então hoje, até as 8 horas, o sertanejo bom demais, hein, gente?

23h48, espacial, a mais ouvida. Alô, Vanderlei, um abraço pra você, obrigado pela sua companhia, viu? Chegando aqui no finalzinho quase, né, do Revista. Marcelo de Betim, manda alô pra nós aqui, o Heitor, Manuel, Renato, Valquíria e da Lília. Será que o nome tá certinho aqui, hein? Um abraço pra você, viu? Então, todo o pessoal aí, o Marcelo, Heitor, Manuel, Renato, Valquíria, Dalila, né? Será que seria Dalila ou Darília? Um abraço aí pra vocês. Obrigado, viu, gente, pela audiência. Obrigado aí pela companhia também aqui no Revista. Luiz Cláudio, alô Simone, alô Maria Aparecida, né? A Cida também com a gente lá de Betim. Abraço. Marilene também tá lá em Divinópolis, ligadinha com a gente. Em Divinópolis também a Sandra. Alô, Sandra. Abraço pra você, viu? São 3h49 agora tem Hugo e o Guilherme aqui no seu Revista. Mentirosa. Boa tarde pra você.

Por que que tem que ser assim, né? Por que você é assim tão mentirosa? Agora 3h52. Ei, Peninha, mas passa depressa, hein? Mas passou voando, voando, voando o tempo hoje, hein, gente? É o Revista, né? A Revista foi rapidíssimo hoje. Olha, um abraço pra você que chegou, você que sintonizou agora na Espacial. Obrigado, viu, pela sua audiência, obrigado pela sua companhia, pessoal participando ainda com a gente. Abraço, Marli, alô, Simone, também Juarez com a gente, um abraço. Obrigado, viu, pela audiência, obrigado pela companhia sempre. Olha a charadinha de hoje. Olha, a charadinha de hoje estava muito fácil, né? Existo sem precisar ser visto. Tenho voz, mas não tenho garganta. Posso atravessar distâncias sem dar um único passo. Às vezes carrego alguém que você nunca conheceu até um lugar onde essa pessoa nunca esteve, hein? Ah, que mistério, hein? Posso fazer você rir sem contar uma piada, fazer você imaginar sem mostrar uma imagem e fazer companhia mesmo estando completamente sozinho. Não sou o som, mas preciso dele. Não sou música, mas posso carregá-la. Não sou notícia, mas posso fazer você saber do que aconteceu. E tem uma coisa curiosa, hein? Uma coisa curiosa aí sobre mim, né? Quando você acha que estou parado, talvez eu esteja viajando. Quem sou eu? Essa foi a charadinha de hoje. Muito fácil, né, gente? Muitas pessoas responderam, falaram pensamentos, muita coisa, né? O pessoal falou muita coisa, mas a resposta certa é o rádio, né, gente? É o rádio, ele que carrega alguém que você nunca conheceu, até um lugar onde essa pessoa nunca esteve, né? Ele te faz rir, né? O rádio te faz rir sem contar uma piada, não faz? Faz você imaginar, sem mostrar uma imagem, o rádio te faz companhia mesmo estando completamente sozinho, né? Pois é, esse é o rádio, a resposta da nossa charadinha de hoje. 3h54, Igor Araújo está chegando, hein? Ele e o Sazé chegando com você até às 8 horas hoje, viu? Hoje não tem a voz do Brasil, hoje o sertanejo bom demais, até às 8. Olha, muito obrigado pela sua audiência, muito obrigado pela sua companhia. Muito obrigado você que participou demais aqui do Revista. Que coisa boa! E você vai continuar participando com o Igor Araújo e o Sertanejo Bom Demais. Aquele restinho de tarde bem gostoso para você, que você tenha também uma noite maravilhosa, cheinha de muitas coisas boas. Amanhã eu volto, 5 da manhã, para fazermos juntos o Viola Brasil, tá bom, gente? Um forte abraço, até amanhã. Tchau, tchau. Tchau. Tchau.

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2: 4:01.
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6: 4:04.
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4: 4 e 6.
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0: Boa tarde para você na sintonia da nossa Espacial FM. Estamos chegando, hein? A partir deste momento, no ar, o nosso sertanejo Bom Demais!
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0: Sejam todos bem-vindos! A partir de agora, mais um programa na nossa Espacial FM. No ar, o sertanejo Bom Demais.
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0: Oh, sim, é, viu? É maravilhoso, né? Ó, é muito bom ter você aqui com a gente. A partir de agora, iremos juntos até às 8 da noite, levando o melhor da música sertaneja e, claro, contando sempre com o seu carinho, com a sua participação, com a sua mensagem na programação.
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0: Por aqui ele na sonoplastia do nosso programa, dono da mercearia, que não ficou na mercearia hoje, devido aí ao feriado, ele pensou que ia ficar lá, mas não, eu escalei ele pra trabalhar hoje aqui também. O sonoplasta do nosso programa, né? Ô, Sozé, vem pra cá!
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0: Vambora, Sozé, vamos trabalhar depois de uma companhia agradabilíssima. Ele que ficou sentado aqui, né, Sozé? Do meio-dia até agora, Carlos Leite, apresentando o programa Revista, com aquela audiência maravilhosa. Nós damos prosseguimento agora com o sertanejo Bom Demais. Ó, daqui a pouco tem perguntinha aqui na nossa programação. Porque agora a primeira vem chegando. Segundona, feriado. Um abraço pra você que tá descansando. Um abraço pra você que tá sempre sintonizado na Espacial. É Gino e Geno, é a galera do Chapéu.

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1: Eduardo Costa, Amores Imortais. 4h16. Abraço, né? Você que tá aí curtindo o nosso programa. É muito bom ter você aí com a gente na nossa Espacial FM. E neste momento, tem brincadeira no ar, nesta segundona de feriado, não poderia ser diferente. É feriado, mas é início de semana. E hoje, palavra secreta do seu Zé, hein? Ai, ai, ai! A palavra secreta do seu Zé hoje, atenção, é essa mesmo, seu Zé? Hã?

Atenção, atenção, atenção. Palavra secreta do seu Zé hoje tem 6 letras, 6, e termina com a letra U. Ai, ai, ai, ai, ai, ai. Que palavra é essa, hein, gente? Palavra secreta do seu Zé tem 6 letras e termina com a letra U. Envie sua mensagem a partir de agora, participe com a gente no 99974-0105. Um abraço para você que tá deitadinho aí acompanhando o nosso programa. Tá aproveitando esse tempinho gostoso, né? Ô tempinho bom para descansar, né? Hã? Tem gente que já tá tomando aquela geladinha de segunda-feira, de feriado, assando uma carnezinha, pegando um papazinho gostoso, um tira-gosto maravilhoso com esse tempinho bom, né? E acompanhando a nossa programação. Então, um abraço para você que tá aí na sintonia da nossa Espacial FM. 4:18, palavra secreta do seu Zé, tem 6 letras e termina com a letra U. Que palavra é essa? Bora lá. Trazendo saudade na Espacial. Leandro e Leonardo. O cheiro dela. O cheiro da maçã. Boa tarde, Pará de Minas. Cidades vizinhas, comunidades rurais. 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

Marrone! Ligação Urbana! Gente, 4 horas e 25 minutos, um abraço! Você curtindo o sertanejo bom demais, a nossa Espacial FM é muito bom ter você aqui com a gente, hein? É Bruno e Marrone, Ligação Urbana, hein?

0: Você que tá marcando presença com a gente. Hoje, palavra secreta do seu Zé, hein? A palavra de hoje contém seis letras e termina com a letra U. Que palavra seria essa? E nós vamos trazendo abraços, nós vamos trazendo participações. Alô, Roseli! A Roseli tá ligadinha com a gente em Antunes. Ô, Roseli, seja bem-vinda. Muito obrigado pelo carinho, pela audiência. E ela tá dizendo, olha, ô Igor, é fácil. Palavra de hoje secreta do seu Zé é chuchu. Chuchu é a palavra de hoje. Será que é chuchu, hein? Ai, ai, ai. Contém seis letras e termina com a letra U. Que palavra é essa? A Keila! Ô, Keila! Também marcando presença, um abraço pra você, viu, Keila? Tá no bairro Santa Edivirges. Tá abraçando aqui a Sabrina. Abraça também a Adriana. E dizendo que a palavra de hoje é degrau. Olha aí, já apareceu então chuchu e também degrau. Palavra secreta do seu Zé. Contém seis letras e termina com a letra U. O José Antônio, ligadinho com a gente em Ribeirão das Neves. Ô José, seja bem-vindo, viu José? Um abraço pra você, um abraço a todos aí de Ribeirão das Neves, que acompanham o nosso programa Sertanejo Bom Demais. Ele também chegando por aqui, Jailson!
1: Ô, seu Ico, segundou, né? Aí falei com você, ó. 7 dias passou rapidinho. Agora faz mais 7 pra chegar na outra. 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E vamos até da terça, né? E nem descer na serra ali, ó. Então até terça, se Deus quiser. Aquele abraço.
0: Jailson! Um abração pra você no meio da bicharada, né, Jailson? Um abraço a todos aí da Fazenda Campo Alegre, acompanhando aí o nosso programa Sertanejo Bom Demais, a nossa Espacial FM. E ele mandou vídeo aqui. Ele tá apertado, aquele aperto na churrasqueira, nesta tardezinha de segunda-feira, nesse feriado. Que aperto é esse, hein, Rony Natanael? Assando aquela carne lá no recanto, família reunida, aquela alegria, né? Aquela felicidade, curtindo o feriadão, acompanhando aí a nossa programação. Um abraço pra você, viu, Rony? Que aperto, hein? Que aperto! Obrigado pela participação, viu? Pela audiência aqui com a gente no Sertanejo Bom Demais. E o homem que toma o cafezinho na canequinha esmaltada, também aparecendo por aqui. Sabe quem é? Marcos Vinícius. Boa tarde pra você, viu, Marcos? Seja bem-vindo, muito obrigado pela participação. Tem mais, hein? O Alexandre também ligadinho com a gente. O Alexandre tá marcando presença no bairro São Pedro e dizendo que a palavra secreta de hoje, contendo seis letras, terminando com a letra U, é troféu do campeonato de sinuca que o seu Zé proporcionou lá na mercearia Bocardida. Olha aí, hein? Será que é troféu a palavra secreta de hoje? Gente, contém seis letras e termina com a letra U. Que palavra é essa? Participe você também. 999-740-105. Intervalo chegando. Já já eu volto trazendo mais abraços, trazendo mais participações aqui na programação. Não saia daí!

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2: 4h31.
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3: Gente, tempo nublado com a temperatura marcando 18 graus. A umidade relativa do ar neste momento em Pará de Minas, 83%.

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8: 4:36.
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1: É o Sertanejo Bom Demais nesta segundona de feriado, 7 de setembro. Você marcando presença, né? Um abraço, viu? Onde quer que esteja. Obrigado pelo carinho de sempre, pela sintonia, pela audiência. Hoje nós temos aqui a seguinte brincadeira no programa. Palavra secreta do seu Zé. Palavra de hoje contém 6 letras e termina com a letra U. Que palavra seria essa, hein? Que palavra seria essa? Gente, contém 6 letras e termina com a letra U. Já apareceu aqui que a palavra seria degrau, né, seu Zé? Degrau. Qual outra? Chuchu também. Tem mais. Hã? Troféu, isso, troféu também. Ai, ai, ai. Que palavra seria essa, hein? Contém 6 letras e termina com a letra U. Vamos lá, Sazé. Vamos trazendo abraços. Vamos trazendo participação. Você que está chegando agora aqui no nosso programa. Ótima tarde na nossa Espacial FM de segunda-feira. Bom feriadão. Tava passeando, né? Tava na casa aí dos amigos. Tava na casa da família. Ah, isso é bom, né? Batendo aquele papo gostoso, colocando a fofoca em dia. Pois muito bem. Chegou, sintonizou? Parou? Gostou? Ah, eu agradeço! Deixa eu mandar um abraço a Beatriz Rodrigues. Ô, Beatriz! Um abraço pra você no bairro São Francisco, viu, Beatriz? Muito obrigado pela participação. Ela falou assim, olha aí, palavra que termina com 6 letras, que tem 6 letras e termina com 1, essa eu vou ficar devendo, tá difícil. Não é possível, Beatriz. Não é possível? Tá achando difícil? 6 letras e termina com a letra U. Que palavra seria essa? A Jéssica, do Dom Bosco. Ô, Jéssica! Boa tarde pra você, viu, Jéssica? Seja sempre bem-vinda. Muito obrigado pela participação. E ela tá dizendo aqui que a palavra de hoje é chapéu. Será que é chapéu, hein? Jéssica, será que a palavra de hoje é chapéu? Ai, ai, ai. A Jussara também participando com a gente lá no bairro Padre Libério. Tá lá também. A Ângela, Expedita, Emanuele, Janira, o Ravisson e todos os ouvintes do bairro Padre Libério acompanhando a nossa espacial. Nós só temos a agradecer o carinho e a audiência. E a Tainara! Ô, Tainara! Adivinha onde a Tainara está nesse momento, seu Zé? E não quer saber de nada, seu Zé. Tá curtindo uma rede. Ó, estou curtindo uma rede, tomando uma gelada e sintonizada na espacial. Onde? Em Limas de Garatinga. Ah, Tainara! Que fangança, hein, Tainara? Obrigado pela participação, um abraço a todos de Limas de Garatinga. Palavra secreta do seu Zé. Hoje tem 6 letras e termina com a letra U. Que palavrinha é essa? Um abraço a você, amigo irmão caminhoneiro, nas estradas do nosso Brasil, nos dando uma carona, contribuindo para o progresso do nosso país e, claro, sintonizado aqui com a gente na Espacial FM, acompanhando nesta tarde de feriado o nosso sertanejo bom demais!

do Rei e Paraná. Foi, foi pra não chorar. Boa tarde na Espacial. E a gente continua trazendo abraços, trazendo participações, respostas e mais respostas pra nossa perguntinha de hoje. Palavra secreta do seu Zé contém 6 letras e termina com a letra U. Que palavra seria essa, hein? Alô, Adriana! Um abraço, Odete também no bairro Santos Dumont. O Reinaldo! Ô, Reinaldo! Tá falando, só Zé, que a palavra de hoje é pepino. Será que é pepino, hein? Reinaldo, Reinaldo, um abraço pra você, viu? Seja sempre bem-vindo. Obrigado pela participação. A Beatriz tá dizendo que a palavra secreta de hoje é correu. Beatriz, será que a palavra é correu, hein? Contém 6 letras e termina com a letra U. Que palavrinha é essa? Que palavrinha é essa? Faz um intervalinho curtinho e já já a gente volta com muito mais. Não saia daí.

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2: 4h52.
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9: 4h56.

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3: 4:59.
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1: É muito bom ter você aqui com a gente na nossa Espacial FM. Nesta segunda-feira de feriado, você curtindo o sertanejo bom demais. Muito obrigado, viu? Ah, e as mensagens? Mais e mais e mais, né? Hoje, palavra secreta do seu Zé. Contém 6 letras e termina com a letra O. Você que tá aí deitado sem fazer nada, curtindo essa preguiça de feriado. Você sabe qual palavra seria essa, hein? Você que tá aí, ó. Bambinho, bambinho. Foi um final de semana espetacular, né? Começou na sexta. Hoje, na parte da manhã, aproveitou bastante. Agora à tarde, deu uma relaxada, deu uma diminuída, né? No querosene. Pra enfrentar a terça-feira, ou seja, amanhã. Um corpinho melhorzinho, né? Um abraço, viu, pra você que tá aí na escuta do nosso programa. Participe também, enviando a sua mensagem no 999-740-105. Palavra secreta do seu Zé. Hoje com 6 letras e terminando com a letra O. E o homem pé de valsa, seu Zé, ele apareceu por aqui, viu? É um verdadeiro pé de valsa, acompanhando o nosso programa Sertanejo Bom Demais, diretamente de Itaúna, o Ronaldo!
2: Boa tarde, Igor Araújo. Boa tarde, seu Zé. O que tem na capanga do Tizéu, no seu Zé hoje, a letra aí, a palavra é absoluto. Espacial FM, o sucesso é aqui e onde você estiver, Ronaldo Martins.
1: Ronaldo Martins, saiu a campanguinha, né, Ronaldinho? Oh, saudade da capanga do seu Zé, Ronaldo. Hoje é a palavra secreta, viu? Tô achando que o seu Zé tá com saudade da capanga, viu? O Ronaldo, né? Tá com saudade da capanga do seu Zé. Mas hoje é a palavra secreta do seu Zé, viu, Ronaldo? Ele falou absoluto, né? Será, hein? Ronaldo, Ronaldo, um abração pra você, Ronaldo. A Graziele tá mandando um abraço em especial ao pessoal lá do sítio Nova Esperança, né? Em Capoeira Grande, que é a Gra, a Dona Lourdes. E o seu Zé, lá tem o seu Zé também, lá na Capoeira Grande. E tá dizendo que a palavra secreta de hoje seria chapéu. Graziele Barbosa, um abraço pra você, viu? Muito obrigado pela participação, pelo carinho. Será que a palavra seria chapéu? Ai, ai, ai. Ai, ai, ai. Olha quem apareceu aqui no nosso programa. Mandou mensagem aqui. Eu tenho medo de abrir essa mensagem dele. Não sei o que ele tá falando. Hã? Pode abrir, seu Zé, a mensagem dele aqui? Pode confiar, seu Zé. É ele mesmo. Fofonete!
3: Boa tarde, seu Zé. A palavra é unicórnio.
1: Unicórnio! Será? Será? Fofonete, Fofonete! Aquele abraço pra você aí, Pitangui. Tá chovendo aí, Pitangui, Fofonete? Tá caindo água aí? Como é que tá o tempo aí? Informe, Fofonete! O Sérgio também ligadinho com a gente em Contagem. Ô, Sérgio! Ele tá falando o seguinte, olha, gostaria de mandar um abraço aqui ao Sérgio. Aqui nas Chácaras del Rei, em Contagem. E a palavra hoje é jaburu. Jaburu é a palavra secreta de hoje. Sérgio Oliveira em Contagem. Um abraço pra você, viu, Sérgio? Muito obrigado pela participação. Será, hein, que a palavra de hoje é jaburu? Será que é um jaburuzinho? Vamos lá, Sazé, o que o senhor arrumou pra gente agora? Traz uma daquelas, Sazé, pra esquentar esse climazinho gostoso, aquele forrozinho danado do bom. O que tem aí na programação, Sazé?

0: Paulino! Com ela, a saudosa Marília Mendonça. Estrelinha, 5 horas e 14 minutos. Um abraço pra você que tá curtindo o Sertanejo Bom Demais. É um intervalo. Daqui a pouco eu volto.
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0: 5:15 na Espacial.
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1: 5:18.
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3: 5:21.
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1: É o Sertanejo Bom Demais, é a nossa Espacial FM. Boa tarde, viu? Boa tarde pra você que tá chegando agora. 5 horas e 22 minutos. Hoje, palavra secreta do seu Zé. É a nossa brincadeira contendo 6 letras e terminando aí com a letra U. Ai, ai, ai. Que palavra seria essa? A Penha. Ô, Penha, tá ligadinha com a gente lá na Jaguara. Tá tudo bem por aí, Penha? Ela tá dizendo que a palavra de hoje é Jabiru. Jabiru, olha aí, será que a palavra de hoje é Jabiru, hein? Um abração pra você, viu, Penha? Muito obrigado pela participação, pelo carinho, aqui com o nosso programa Sertanejo Bom Demais. E eu perguntei no bloco anterior, o Fofonete lá em Pitangui participando, né, aqui da nossa programação. E eu perguntei ao Fofonete, ô Fofo, como é que tá aí o tempo na cidade de Pitangui, né, e tal. E parará, pororô, pororô, parará. Aí ele me manda essa seguinte resposta aqui. Como é que é o negócio, Fofonete?
2: Tá nublado, querendo cair aquele pingão da potência.
1: Que é isso? Pingão da potência? Ô, Fofonete! Um abração pra você, Fofo! Obrigado pela participação, viu? Pelo carinho aqui com a gente. 5 horas e 23 minutos. Quem é que chegou também aqui no programa? Diretamente do Recanto. Ô, Sazé, é ele, viu? E vem contando aqui uma ladainha. Amém. Vem contando aqui, Sazé, uma história. Hã? É ele mesmo, Sazé.
3: Esse cara todo dia tá contando uma mentira. Vamos ver se ele vai contar mentira hoje.
1: Hoje é o Zé Maria, viu, Sazé? O Zé Maria do Recanto. Ô, Zé, como é que é o negócio aí? Que história é essa aí dos peixes? Fala pra nós.
4: Igor Araújo, boa tarde. Oi, pensa num lugar pra fazer frio, igual lá na beira do Rio São João. Tava essa noite pescando, meu filho. Acendi uma fogueira lá que tava pra me pescar, os peixes estavam saindo tudo pra fora pra esquentar fogo. Em vez de pescar, nem engatou não. Eles estavam saindo pra esquentar fogo. Eu fiquei com dó dele, ficou de companhia comigo. Mas meu filho mesmo, assim, eu peguei um que na hora que eu tirei dentro d'água, até entortou o rio. Ô peixão, viu? Valeu, Igor. Tá, obrigado.
1: Não sei não, hein? Essa história aí, não sei não, hein? Ô Zé Maria, mentiroso! Falou que os peixes saem de fora d'água, rapaz, pra poder esquentar fogo com ele na beira do rio? Ô Zé Maria, que presepada, Zé Maria! Nossa senhora, mais um abraço pra você, viu, Zé? Obrigado pela participação, viu? Pela audiência. Agora nós vamos dar uma esticada lá em Ripas. Em Ripas, por lá, tem ela que tá chegando por cá, Júlia Cristina.
5: Oi, Igor. Oi, Sozé. Tudo bem, Sozé? Aqui tá chovendo demais, chuva boa pra namorar. Que delícia!
1: Rapaz, eu nem sei o que eu falo.
6: Uau!
1: Nossa! Júlia Cristina, aquele abraço pra você, viu? Deixa as águas rolar, né? E a coberta debaixo dela vai esquentar, né, Júlia? Um abraço! Vambora, vamos trazer mais uma!

Doce Amor, fechando mais um bloco do Sertanejo Bom Demais. É muito bom ter você aqui com a gente, né? Na nossa Espacial FM, muito obrigado pelo seu carinho, por sua audiência, por você sintonizado nas chácaras, fazendas, ranchos, comunidades rurais, cidades vizinhas, aqui em Pará de Minas, no nosso aplicativo. Ótima tarde para você, hein? Intervalo. Já já eu volto com muito mais. Hoje, Palavra Secreta do Seu Zé, iniciando, na verdade, terminando com a letra U, né? A palavra contém 6 letras e termina com a letra U. Que palavra é essa, hein?

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2: 5:42.
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3: 5:45.
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3: 5h48.
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1: Ótima tarde para você na sintonia, acompanhando o Sertanejo Bom Demais. Gente, agora são 5 horas e 42, na verdade 49, né? 5 e 49. Eu quero ter aquela conversa com você de coração para coração. Olha, hoje é segunda-feira, né? É recomeço para muita gente.

recomeçar sem medo. Talvez você esteja começando mais uma semana carregando preocupações que ninguém conhece, né? Talvez você tenha acordado pensando em alguma coisa que deu errado, uma dívida, um problema na família, uma oportunidade que não aconteceu, uma pessoa que foi embora, ou simplesmente aquele sentimento de que a vida não está caminhando do jeito que você gostaria. Mas eu quero te lembrar de uma coisa. Segunda-feira também é dia de recomeço. Não importa quantas vezes você tenha caído, não importa quantas portas tenham se fechado, enquanto Deus permitir que você abra os olhos pela manhã, existe uma nova oportunidade. Oportunidade de tentar novamente, de fazer diferente, de corrigir um erro, de pedir perdão, de começar um sonho, de cuidar mais de quem você ama. A gente costuma olhar para o que perdeu e esquece de olhar para aquilo que ainda tem. Você ainda está aqui, viu? Ainda pode lutar, ainda pode aprender, ainda pode mudar a sua história. Não tenha vergonha de recomeçar. Ninguém precisa entender os seus passos. Quem conhece o seu coração é Deus. E às vezes, aquilo que parece um atraso é apenas Deus preparando você para algo que ainda não chegou. Então respire fundo, deixe o passado no lugar dele. Vou repetir, deixe o passado no lugar dele. O ontem já passou. Você não pode voltar e mudar o começo, mas pode começar hoje e mudar o final. Não tenha medo de recomeçar. Tenha medo apenas de desistir de uma história que Deus ainda está escrevendo. Que Deus abençoe a sua segunda-feira. Que Ele renove suas forças, abra seus caminhos, proteja sua família e coloque paz dentro do seu coração. Comece essa semana acreditando. Acredite, o melhor de Deus para a sua vida ainda pode estar pela frente, viu? Então, ó, tenha fé e acredite. Acredite sempre em Deus. Agora são 5 horas e 52 minutos. É o nosso programa Sertanejo Bom Demais. Lembrando que daqui a pouco, a partir das 18 horas, teremos o momento da nossa oração.

0: Zezé, de Camargo, irmão da lua, amigo das estrelas. Gente, agora são 5 horas 59 minutos. Deixa eu mandar um abraço a Leonilda Antunes. Ô Leonilda, um abraço pra você, a todos de Antunes, acompanhando a programação da nossa Espacial FM. O Sérgio tá ligadinho com a gente lá na Chácaras Del Rey. Ô Sérgio, um abraço, viu? Muito obrigado pela participação mais uma vez. Marcando presença em Contagem, né? Um abraço. Hoje, palavra secreta do seu Zé contém 6 letras e termina com a letra U. Que palavra seria essa, hein? Contém 6 letras e termina com a letra U. 6 horas em ponto. É hora de falar com Deus.
1: Quando eu quero falar com Deus, eu apenas falo.
0: Senhor meu Deus, neste 7 de setembro, feriado em nosso Brasil, queremos agradecer por mais um dia, por nos permitir começar uma nova semana. Abençoe cada ouvinte da Espacial, suas famílias, seus lares, seus caminhos. Que esta semana, Pai, seja de paz, saúde, proteção, trabalho e boas notícias. Dê força a quem está enfrentando dificuldades e esperança para quem precisa recomeçar. Senhor, cuide de nós. Livre-nos de todo mal e esteja sempre à nossa frente, guiando nossos passos. Que Deus abençoe o nosso Brasil. Que Deus abençoe todos nós. Em nome do Pai, do Filho e do Espírito Santo.

0: e Sampaio, quatro cantos da casa. São 6:07, maravilhosa noite, você curtindo o nosso programa Sertanejo Bom Demais, hein? Alô, Nair!
1: A resposta do seu Zé aí é Babalu, que tá levando a mochila. Na capanga. Especial vem, sucesso aqui sempre.
0: Ô, Nair, hoje não é na capanga, não, Nair. Não é na capanguinha hoje, não, hein? Hoje é a palavra secreta do seu Zé. Palavra de hoje tem 6 letras e termina com a letra U. Que palavra seria essa, hein? Contém 6 letras e termina com a letra U. A Penha mandou um áudio aqui, ô Penha!
2: Boa tarde, Igor, tudo bem? Uma boa tarde para todos vocês, né? Especial. Para todos os ouvintes e para todos da região. Quero mandar um alô especial aí para a Dirlene do Baiano, lá dos Caldas. A Dirlene é minha cunhada. Hoje é aniversário dela. Parabéns para ela. Quero desejar tudo de bom para ela. Parabéns, Dirlene. Um abraço. Um feliz aniversário para você e tudo de bom. 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
0: Penha, Penha, parabéns pra ela então, pra Dirlene, né? Um abraço pra ela, felicidade sempre, né, Sozé?
3: Parabéns, aniversariante de hoje.
0: Que papai do céu abençoe ela sempre. Ô, Penha, e esse vídeo aqui, hein, Penha, que você me mandou aqui, parece um caldeirão. Daqui a pouquinho eu vou conferir esse vídeo, não deu tempo ainda, mas daqui a pouquinho eu vou conferir o vídeo que a Penha lá da Jaguara enviou aqui pra mim. Mas muito obrigado pela participação, viu, Penha? Seja sempre bem-vinda, Penha. A Tatiane mandou um áudio aqui, a Tatiane... Como é que é o negócio aqui? É a irmã da Ju? Hã? É a irmã da Júlia? Que é? Traz aí, sozinha. O que a Tatiana tá falando?
4: Oi, Graújo. Boa tarde, Tatiana. Viu, pessoal? Joia? Oi, Igor. Será que eu tenho uma irmã doida? Será? Você tá doido? Um abraço pra você, pro seu Zé. Tudo bom,
0: fique
4: com Deus, tchau, obrigado.
0: Ô, Tatiane, um abraço pra você, Tatiane, tá ligadinha aqui com a gente, né, diretamente de Ripas. Ô, Tatiane, é aquele negócio, né, se é doida, eu não sei, viu? Mas ela tá querendo se esquentar debaixo das cobertas. Ela tá querendo, mas um abraço pra você, Tatiane! Vamos pro intervalo, né, Sozé? Intervalinho pequenininho, curtinho, já a gente volta!

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3: 6:10.
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3: 6:14.

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3: 6:16.
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2: Eita, nós, hein? É o sertanejo bom demais, gente. 6:17. Deixa eu mandar um abraço. A Penha, lá na Jaguara. Eu abri um vídeo que ela me mandou aqui. Ô, Penha, aí, desse jeito, eu vou ficar com muita fome aqui no estúdio aí. Eu e o seu Zé, né, seu Zé? Nossa Senhora. A Penha mandou um vídeo aqui preparando uns 30 frangos. Vai ter um festão lá na Jaguara. Ô, Penha! É frango atrás de frango, quando pensa que não tá chegando mais frango. Um caldeirão enorme, parecendo o caldeirão da bruxa, né, José? Fervendo a água. Daqui a pouco, a frangaiada tá caindo nessa água fervendo. Aí é festa, né? Ô, Penha, manda um franguinho pra nós aqui, Penha. Nossa Senhora! Rapaz, o tamanho desse caldeirão impressiona, viu? Oh, não, sem mentira nenhuma, cabe uns 30 frangos dentro daquele caldeirão. É ou não é, sozinho? Nossa, já, que tamanho de caldeirão, Penha! E é frango atrás de frango, viu? Com ela não tem miséria, não, né, ô Penha? É frango. Ali não tem brinquedo, não, viu? Ali é frango. Pensa em frango. Agora você vai pensando em que é mundoeiro de frango, né? Vai ser um arrasta, um ralabucho, vai ter um forró lá na Jaguara. E tá todo mundo, ó, atenção, você que é morador aí da Jaguara, vizinho da Penha, pode ir pra cá da Penha, viu? A festa é lá hoje, viu? Olha lá, nossa senhora, mandou outra foto aqui, ó. E o negócio tá bom, viu? Nossa senhora. Ó, minha boca encheu d'água aqui agora, viu, Penha? Me deu fome aqui agora, Penha. Penha de Deus, para, Penha, que senão eu não vou dar conta não, Penha. É isso, eu tô com fome. Nossa, mas o frango já tá pronto, moço. Rapaz, meu, olha aí. O frango já tá pronto. E é uma frangaiada. Você tá esperando visita, Penha? Nossa, mas é frango demais tem aí, ui. Misericreta. Um abraço pra você, Penha. Ah, agora me deu uma fome. Rapaz, mas que fome, viu? Nossa Senhora. É, Fernando, eu vou falar com você. É pra Jaguara que eu vou depois das 8 horas, viu? É lá na casa da Penha mesmo, viu? Fernando César, um abraço pra você, viu? Seja sempre bem-vindo, Fernando! E ele tá dizendo aqui, seu Zé, que a palavra secreta de hoje, contendo 6 letras e terminando com a letra U, é chuchu. Fernando, será que é chuchu a palavra secreta de hoje, hein? Ai, ai, ai. Palavra secreta do seu Zé. Contém 6 letras e termina com a letra U. Que palavra seria essa? Você que ainda não está participando com a gente, participe enviando a sua mensagem no 999-740-105. O que é, seu Zé? Hã? Deixa eu mandar abraço. O seu Zé quer mandar abraço. Ô, seu Zé, vai mandar abraço pra quem, seu Zé? Quer mandar um alôzinho pra quem, seu Zé? Eu já tô, mais ou menos, eu já sei pra que rumo que ele vai mandar um abraço. Vamos lá, seu Zé, pode trazer os abraços que você quer mandar aqui.
3: Um abraço pra comunidade do Pau Furado.
2: Oh, ele começa por lá, né? Lá que, né? A mercearia fica. Hã? O din-din, né, seu Zé? O din-din, a bufufa. É ou não é, seu Zé? Cai sempre lá, né? Tá defendendo, né, seu Zé? O seu Zé só pensa naquilo, né, seu Zé? Dinheiro. Ah! Tá certo, seu Zé, tá certo. Um abraço, então, pra todo mundo lá na mercearia do Pau Furado. Mercearia Bocardita, né, Sozé?
3: Um abraço pra mercearia.
2: Oh, aquele abraço.
3: Alô, povo de Bom Jesus.
2: Pessoal de Bom Jesus, um abraço.
3: Alô, povo da cidade vizinha, um abraço.
2: Opa, um abraço pra todos das cidades vizinhas.
3: Alô, povo do Lima do Pará.
2: Olha aí, pessoal de Limas do Pará.
3: Alô, povo de Torneiro.
2: Povo de Torneiros, aquele abraço. Quem mais, Sozé? Mais não?
3: Um abraço pro povo do Córrego das Pedras.
2: Córrego das Pedras, aquele abraço.
3: Pessoal dos Guardas, um abraço.
2: Olha aí, pessoal dos Guardas também.
3: Um abraço, povo de Cachoeiro.
2: Povo da Cachoeira, aquele abraço.
3: Um abraço, pessoal dos Homens.
2: Pessoal de quem? Dos Homens? Dos Gomes, né, Sazé? Eu entendi você falando pessoal dos Homens. Não, é dos Gomes. Um abraço aí pro pessoal dos Gomes.
3: Maniçoba, um abraço.
2: Maniçoba, aquele abraço.
3: Um abraço, Peixoto.
2: Peixoto também na sintonia, né, Zezé? Nem sei por que lado que fica o Peixoto, né?
3: Um abraço pro povo do Rio de Peixe.
2: Rio do Peixe também, aquele abraço! Olha aí, que, pra quem mais? Por que lado que é, Zezé?
3: Um abraço pro povo do Tijuco.
2: Povo do Tijuco? Por que lado fica? Ah, o Tijuco, rapaz, comunidade rural lá da cidade de Pitangui?
3: Alô, povo do Meloso.
2: Beloso, aquele abraço também, né? Ah, oh, povo bom! É o pessoal que tá sempre acompanhando a nossa programação. Que beleza! Agora são 6 horas e 22 minutos. Vamos lá, Sozinha, vamos trazer mais uma. Essa aí vai pra Penha. E tá lá no fogãozinho a lenha. Fazendo um papazinho gostoso com direito a frango. E não é só um frango não, gente. É vários e vários frangos. É frango todo tipo, todo jeito. Frango piquititim, do mais miudinho ao graúdo. Ô, Penha, aquele abraço na Jaguara.

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4: 6h39.
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0: 6h41. É o sertanejo bom demais nessa noite de segunda-feira, né? Parecendo sábado, rapaz. Noite de segunda-feira, feriadão, você aí em casa, acompanhando a nossa programação, né? Um abraço. Mas tem gente trabalhando, viu, seu Zé? Tem gente trabalhando nesse exato momento. Então, ó, se você estiver trabalhando, ótima noite, um excelente trabalho pra você, viu? Muito obrigado pela participação aqui, ó, na sintonia da Espacial. Deixa eu mandar um alô, a Adriana e o Arthur no bairro Santo Antônio. Boa noite, Adriana. Boa noite, Arthur. Tem mais. Alô, Antônio.
1: Boa noite, Nico. Beleza? É o Antônio Moura, de Gameleira. Um abração pra você, viu? Parabéns aí pelo programa. Um abração pro seu Zé também. Só Zé esqueceu de mandar um abraço pro povo de Gameleira e depois você fala com ele, beleza, companheiro? Oh, uma boa semana aí, abençoada para você e para todos os ouvintes, viu, companheiro? Fica com Deus, um abraço.
0: Antônio Moura, o Antônio, com Deus também, Antônio, muito obrigado aí pela participação, pela audiência aqui na nossa programação, né, pessoal aí, ó, sempre ligados. Lá em Florestal, na Gameleira, é o pessoal que curte o nosso programa Sertanejo Bom Demais, em especial o nosso grande amigo, o Antônio. Ei, Antônio! Como é que é, seu Zé?
2: Pessoal de Florestal, um abraço pra vocês.
0: Ouviu aí, né, Antônio? O homem respondeu na hora. Obrigado pela participação, Antônio. O Reinaldo tá falando o que aí a respeito do frango lá da Penha? Como é que é o negócio aí? Reinaldo, você tá cutucando a Penha, Reinaldo. Como é que é o negócio aí, Reinaldo?
3: Ô, Igor Araújo, manda um abração pra Penha aí, ó. Fala com ela que amanhã, de madrugada, 5 horas da manhã, manda esse frango aí pronto aí pro Carlos Leite. Fala que fez amanhã cedo.
4: Uau!
3: Ela é expedita, hein? Mas é esperta, só faz um dia antes, no outro dia fala que fez de madrugada, acordou de madrugadão, hein? Ela é mentirosa, hein? Ela vai falar que fez amanhã cedo. Vai me xingar tudo.
0: Que isso? Reinaldo, eu acho que na hora que a Penha te ver, rapaz, não vai sobrar um farelo seu, viu? Reinaldo! Olha que você vê a Penha, eu vou te dar uma dica, Reinaldo. Corre dela, Reinaldo. Você vai virar um farelo. Ei, Reinaldo, é uma figura, né, sozinho?
5: Olha,

Vitor! E Léo, o Granfino e o Caipira! Deixa eu mandar um abraço a Jaqueline Gomes. Ô, Jaque! Boa noite pra você aí, onça de Pitanguinho, Jaqueline. Seja sempre bem-vindo, viu? Obrigado pela participação. O José Antônio, no bairro São Vicente de Paula. Ô, José! Dizendo que a palavra secreta hoje só é chapéu, hein? Segundo o José Antônio, seria chapéu. A Soraya em São José da Varginha. Soraya, boa noite! Boa noite a todos aí de São José da Varginha. A Soraya está dizendo que é degrau a palavra secreta de hoje. Ai, ai, ai, ai, ai, ai. É isso mesmo. A nossa brincadeira é essa. Palavra secreta do seu Zé. Contém 6 letras e termina com a letra U. Qual seria essa palavra, hein? Contém 6 letras e termina com a letra U. Participe!

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1: Gente, tempo nublado com a temperatura marcando 17 graus. A umidade relativa do ar neste momento em Pará de Minas 85%.
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1: 6h58.
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0: 5.5.
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2: 7:10.
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2: 7:11.

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1: 7:12.
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1: Juntos até as 8 da noite, levando a emoção da música sertaneja na nossa programação, no nosso sertanejão. E lembrando que a partir das 8 tem ele, Anderson Henrique, trazendo o programa Conexão. E a Penha da Jaguara mandou mais um vídeo aqui. Ô Penha, o papazinho aí tá gostoso mesmo, hein? Esse franguinho já tá no jeito, fez uma canjiquinha. Ah, tá tomando uma branquinha, né, Penha? Boa noite pra você mais uma vez, viu? Um abraço a todos aí da Jaguara, acompanhando o Sertanejo Bom Demais. Ô papazinho bom, hein, Penha? E o Rondon?
2: Ô, seu Zé, boa noite, boa noite. Ô, Igor, manda pra nós aí. Som de Cristal, Joaquim Manuel, por favor, especial. Sucesso aqui, onde é que nós tivemos?
1: Olha aí, hein? Com Joaquim, né? Melhor dizendo, Emanuel. Sonho de Cristal. Nossa Senhora. Rondão, aquele abraço pra você. O Marcelo dos Reis tá dizendo que a palavra secreta de hoje, sozinha, contendo 6 letras e terminando com a letra U, é chuchu. Será que é chuchu, hein? Hoje, palavra secreta do seu Zé, contendo 6 letras, terminando com a letra U. Que palavrinha seria essa? E a Penha tá falando que é sopa, viu, Sozé? Fez foi sopa lá, viu? Ah! Ai, ai, ai. Um abraço pra você mais uma vez, viu, Penha? Tem mais abraços, tem mais participações. O Gilmar tá ligadinho com a gente em Capoeira Grande. Ô, Gilmarzão! E essa janta aí em Capoeira Grande? Sai ou não sai, Gilmar? Um abraço pra você, viu? Obrigado aí pelo carinho, pela participação aqui com a gente. Tem mais!
3: Boa noite, meu lindo. Boa tarde, tio Zé. Meu lindo, respondendo sua perguntinha aí, é chuchu, lindão. Beijo, que papai do céu abençoe você. Te dou uma boa noite, você e sua família.
1: Ô, Adrielinha, beijo pra você também, uma ótima noite. Obrigado pela participação, viu? Seja sempre bem-vinda ao Sertanejo Bom Demais. Gente, 7 horas e 15 minutos. Zezé de Camargo e Luciano, Rio, Nova York.

Xororó! Nasci de bota e chapéu! 7:27, maravilhosa noite! Pra você que tá aí na sintonia da Melhor Espacial FM. Alô, Roberto! Um abraço pra você, seja sempre bem-vindo. Muito obrigado pela participação, pelo carinho, pela audiência aqui na nossa programação. A Luciana também ligadinha, sabe onde, Sozé? Em Pompeia. Pompeu, ótima noite a todos aí de Pompeu na audiência, acompanhando aí o sertanejo bom demais. A Karina também ligadinha com a gente no Recanto, dizendo que a palavra secreta de hoje, contendo 6 letras e terminando com a letra U, é chapéu. Ai, ai, ai, Sozé. Será que ela acertou, Sozé? Será que ela acertou, Sozé? Hoje, palavra secreta do seu Zé, contendo 6 letras e terminando com a letra U. Que palavra seria essa, hein, gente? Agora são 7:28. Lembrando que a partir das 8 da noite tem ele, Anderson Henrique, trazendo o programa Conexão. Bora lá trazer mais uma!

Leonardo Rola Pinga! Gente, agora são 7h41. Ótima noite! Você acompanhando a Espacial FM, acompanhando o nosso programa Sertanejo Bom Demais. Aô, Trembalso! A Gisele tá ligada com a gente. Oi, Gisele! Tá em Carneiros. Um abraço a todos de Carneiros na audiência. Um abraço pra você, viu, Gisele? Seja sempre bem-vinda. Também trazendo a participação do Adilson em Pequi. Grande abraço para você, viu, Adilson? Uma ótima noite. São 7h42. Lembrando que a partir das 8 da noite tem ele, Anderson Henrique, trazendo o programa Conexão, com aquela alegria, com aquela energia. Então, ó, imperdível. A partir das 8 da noite, Anderson Henrique com o programa Conexão. E dando prosseguimento, trazendo mais um forrozão.

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Rio Negro e Solimões, com Emílio e Eduardo, passando por aqui no Sertanejo Bom Demais. Gente, deixa eu mandar um abraço a Graziele. Ô Graziele, um abraço pra você, viu? Um abraço aí pro seu papai, né, o Zé Preto. E abraça também, ela abraça todo o pessoal do sítio Nova Esperança, em Capoeira Grande. Um abraço pra você, viu, Graziele? Pro seu papai e pra toda a família aí, tá bom? A Cida Pires em Onça, de Pitanguinho, Cida! Dizendo que a palavra secreta hoje é chapéu, seu Zé. É, nós vamos trazer o resultado agora, hein? É agora, hein? Palavra secreta do seu Zé, contendo 6 letras e terminando com a letra 1. É agora! Que palavra seria essa? Ai, ai, ai. Gente, a palavra secreta de hoje é... chapéu! Palavra de hoje, chapéu! E aí, seu Zé, começamos bem a segunda-feira? Hã? Não. A maioria das pessoas participaram de ser que era chapéu? Ah, mas não é possível. Ah, que é isso? Que é isso? O pessoal falou que era chapéu, então? Ah, vambora, Salve. Vambora, porque amanhã tem mais, viu? Amanhã tem mais. Sertanejo Bom Demais, gente! A partir das 16 horas, terça-feira, na nossa espacial. Nós estamos indo embora, mas a gente volta com as graças de Deus amanhã. Vambora, Salve, porque daqui a pouco tem ele, hein? Anderson Henrique, trazendo o programa Conexão. Vocês vão ficar em companhia agradável, né? Com aquela energia, com aquela agitação, aquela disposição. Grande Anderson Henrique, daqui a pouquinho, no programa Conexão. Valeu, moçada! Boa noite! Fiquem todos com Deus e até amanhã! Bye, bye!

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1: 8:02, boa noite.
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5: Agora 8h05.
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5: Vamos lá, segunda-feira.

Conexão para a gente começar mais uma semana com pensamento positivo e acreditando que tudo sempre vai dar certo. É mais uma semana cheia de oportunidades para você. E até às 11, tamo junto, você não me abandona não. Começou!

0: Querido amigo Igor Araújo, seu Zé, vamos juntos por aqui para mais uma noite, para a gente fechar o feriado na boa, na tranquilidade. Tá combinado? Até às 11, tamo junto. E você já sabe, já tá mais do que liberado para você participar com a gente. Lógico, porque ó, você faz parte disso aqui. Você sabe, né? Então, ó, já manda lá no WhatsApp 999740105 para você pedir a sua moda de rancho. Como eu sempre digo, pode ser lá do passado e pode ser do presente também. Você fica à vontade. Vale áudio, vale mensagem de texto. E o importante mesmo é que você manda pra gente aqui o seu recadinho, manda pra cá o seu pedido. E eu vou ter o prazer imenso em atender você. Tamo combinado? Como é que foi esse feriadão prolongado aí? Deu pra dar aquela descansada? Eu não tava de plantão? Não tem problema, que depois você certamente vai chegar a sua vez. Tenho certeza disso, viu? Gente, chegamos ao sétimo dia do mês de setembro. Tá brincadeira não, hein? Primeira semana de setembro já passou voando, né? 7 de setembro de 2026, até aqui temos, abrindo a segunda semana do mês 9, a 37ª do ano. Até aqui temos 250 capítulos escritos, 250 dias já se passaram de 2026, faltando 115 para a gente já virar e começar um novo ciclo. É, meu amigo, 115 dias para acabar o ano de 2026. Não tá brincadeira não, né? Não tá brincadeira. Então, ó, vamos confiar, acreditar e vamos pra cima pra gente fechar e fechar bonito o ano de 2026. E agora vem cá, o que que você tá arrumando nesta noite? Tá um friozinho, né, gente? Tá um tempinho assim, né? É, a lá tranquilidade, né? Pra tomar aquele caldinho, né? Na boa, na tranquilidade. Aquela coisa de ficar debaixo das cobertas, né? Sempre muito bom, né? Aproveitando aí a reta final do feriado, né? Coisa boa. São 8 horas mais 8 minutos. O nosso Conexão tá no ar. Simbora!
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0: Agora presta atenção nisso aqui, ó. 7 de setembro, né? O Brasil ficou independente. Hoje, a gente só precisa ficar independente de uma coisa, moço. Da vontade de desistir da segunda-feira. A gente já venceu ela, foi de presente, né? Vamos pra cima de mais uma semana muito abençoada. Lauana Prado, como é que é o negócio?

0: eu acho que você tem que mandar aquela mensagem. Mas manda o que está no seu coração.
1: Porque se fosse eu falaria mais ou menos assim.
2: Ei, boa noite. Antes de te bloquear, eu só vim te dizer que a partir de hoje pode tocar o terror, fazer o que quiser fazer. A boca é sua, curte suas farras. Sinto mais nada.
0: Não, apaga.

Danilo e Davi. Apaga, apaga. 8:13, confirmando pra você, 8:13. Vamos juntos por aqui com o nosso Conexão na reta final desta segunda-feira do feriadão. Vem comigo, participa, tá? Lembrando a você que às 10 tem o nosso Moda de Rancho. Aí você pede, tá? Fica à vontade. 99-740-105. O que você acha da gente fazer uma viagem no tempo? Vamos voltar lá pro inicinho dos anos 2000 com Black Eyed Peas, I Got a Feeling. Essa música tem uma energia muito boa. Pode aumentar. Vem curtir com a gente aqui na Espacial.

0: Rodrigo e o Caos de Alguém. Ainda Black Eyed Peas, I Got a Feeling 2009. Danilo Davi e ainda a Lauana Prado, Escrito nas Estrelas. Fechando a nossa primeira sequência nesta noite de 7 de setembro. E vamos juntos por aqui daqui a pouquinho. Vou trazer as participações. O pessoal já mandando mensagem, mandando aquele áudio, registrando aqui os pedidos pro nosso modo de rancho. E você sabe como é que o negócio é por aqui, né? É acelerado, né? No minutinho chega, então, ó, o que você tem que fazer? Já vai fazendo ali o seu pedido, já vai registrando a sua moda de rancho que a gente vai trazer. É, de repente você tá na bobeira aí também, quer mandar aquele alôzinho esperto pra turma aí, fique à vontade. Mande a sua mensagem pra gente aqui pro 37 99974-0105, que eu tô aguardando você, tá bom? O sucesso é aqui. Nossa primeira paradinha é Jogo Rápido, é um PLA e um PK, e eu já volto aqui, ó.
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1: Aquele friozinho, tempo nublado, tem bastante nuvens no céu. 16 graus é a temperatura e a umidade relativa do ar em 84%. A mínima para hoje é de 15.
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0: E voltamos por aqui às 8h27. 8h27, e você sabe, a semana começou, né? E começou daquele jeito. 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Acredita, viu? 8h28, vamos lá pro 99974-0105. Abraçando aqui o Antônio Cardoso, que tá com a gente. Alô, Antônio Cardoso! Ele pediu aqui a Paula Fernandes, só que o áudio dele não tá mais disponível aqui. Ô, Antônio, um abraço pra você aí no bairro Patafufo, tá ligado com a gente. A Adriana e também o Arthur estão no Santo Antônio. Boa noite pra vocês. Os meus queridos amigos lá do bairro Recanto também estão por aqui. Ô, Marcelão, diz aí, meu querido.
1: Boa noite,
0: meu
1: amigo Anderson Henrique. Aqui quem tá falando é o Marcelão do Recanto Lagoa. Queria mandar um abraço pra lá e pra Valentino e pra toda a turminha do Recanto. Um
0: abraço pra
1: todos. No Mod Ranch, toca aí pra mim, é Eduardo Costa varrendo. Marcelão do Recanto Lagoa, Anderson, boa noite. Tchau, obrigado.
0: Tchau, obrigado, valeu, Marcelão. Vou já trazer aqui também a Naíra aqui, que tá com a gente, ó.
2: Boa noite, Anderson Henrique. Gostaria de oferecer almoço pro Marcelo Valentino, todo mundo do Recanto. Manda pra mim aqui, é do Edson e Ud.
0: Qual?
2: Cidadão. É a Naíra do Recanto, pra você ouvir sucesso aqui sempre.
0: Ah, valeu, Naíra. Abraço pra vocês aí, obrigado, viu? Lá no Recanto também, ele tá por aqui, né, Ronin?
3: Oi, Anderson, boa noite.
0: Boa noite,
3: Ronin. Tudo bem, rapaz? Olha, meu feriado foi maravilhoso, ótimo.
0: Que coisa boa.
3: Até um churrasquinho rolou aqui em casa hoje.
0: Nem convida, hein? Hã?
3: Na moda de rancho hoje, você coloca a música pra nós. Seus Olhos, seus da dupla Verdética Magliciano, tá bom?
0: Tá, fala.
3: CFM, sucesso aqui e onde você estiver, sempre.
0: Valeu, Roninho, obrigado, viu, meu amigo? Um abraço a você também, valeu pelo carinho e pela companhia de sempre, viu? Deixa eu trazer também aqui, ó, vamos lá pra Pitangui, porque ele tá aqui. Ô, Fofonete, diz aí, meu lindo.
4: Boa noite, Anderson Fofonete, original de Tangui. Mandar um abraço pra Rosa Pula, pra Creu, pra Penha, Bruno Wesley, pro Binho, o bombonzão que derrete gostoso, Reinaldão. Que chuvinha gostosa, tá faz bom, o jacaré, tá? Bangué de bar do pé de taioba.
0: Ô, Fofo, você me mata de rir, um abraço todo especial pra uma simpatia em pessoa. Tá registrado, viu, meu amigo? Tá registrado, um grande abraço pra todos vocês, essa turma do Fofo maravilhosa. Alô, Rondon, diz aí, meu amigo.
5: Ô, Anderson, boa noite. É o Rondon do Recanto. Rondon. Manda pra nós ir aquela Jaquim Muniego, é Som de Cristal. Por favor, Anderson, especial sucesso aqui, onde é que eu tiver. Obrigado.
0: Um abraço, Rondon, valeu mesmo, hein, pela sua participação com a gente aí, ótima noite, tá registrado, hein? Às 10, vamos acompanhar tudo aqui, hein? Vamos acompanhar tudo, 8h31. Vamos lá para São Gonçalo do Pará. A Tida tá aqui com a gente.
6: Boa noite, estou aqui curtindo o seu programa.
0: Oi, Tida.
6: Tida de São Gonçalo do Pará. Manda uma música bem bonita para mim.
0: Claro, Tida. Meu abraço a você, viu? A todo mundo aí na nossa querida São Gonçalo do Pará. Obrigado pela companhia. Continue com a gente aí, viu? Continue com a gente. Abraço todo especial para você e para toda a sua família também, a turma lá em São Gonçalo do Pará. Deixa eu abraçar também aqui de forma muito especial minha amiga Val. Minha amiga Val e o Tico lá na Providência. Lá, me fugiu o nome da rua aqui agora, mas meu abraço todo especial para você, viu, Val? Para você, pro Tico. Toda a família sempre com a gente, sempre nos acompanhando, sempre ligados aqui no sonzão da Espacial FM. Ótima noite para vocês aí, viu? Obrigado mesmo pela companhia, pela sintonia. Hoje vocês ficaram só de boa? Como é que foi o negócio por aí, Oval? Ficou só na tranquilidade, né? Ah, sei como é que é, viu? Um abraço todo especial para vocês aí, ótima noite, tá bom? São 8h32 agora, vamos abrir mais uma sequência? Tá chegando Henrique e Juliano, Saudade de Quem Eu Sou.
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0: Eu sou Nelson. Esse é o Gustavo Lima com o Fonse. Na pegada do reggaeton. Você lembra ali? 2016, 2017? Foi nessa ali aí, né? Menos é mais com a Simone Mendes do P do Pecado. Gleipe Romário com a sua morena. E ainda Henrique e Juliano, saudade de quem eu sou. Deixa eu dar um pulo ali na minha querida Lagoa Santa para abraçar os meus queridos amigos. Eles, esses dois aqui que estão no meu coração, beijo para vocês, meu querido amigo Fernando Pereira, a quem eu carinhosamente chamo de Fernandinho, e também ele, ela, a minha querida amiga Claudinha, um beijo para vocês. Ó, ô Fernandinho, um beijo carinhoso para vocês, uma ótima noite, né? A família com a gente aí conectada em Lagoa Santa, nessa cidade que tá no meu coração, e vocês ainda mais, meus queridos. Obrigado pela companhia, pela sintonia, viu, meu irmão? Obrigado mesmo aí. Feliz demais. Mandou pra mim aqui. Estamos aqui, ó, ligados. Estamos aqui em casa, na tranquilidade. E acompanhando aqui o Conexão direto de Lagoa Santa. Um beijo carinhoso pra você, meu querido irmão. Fernandinho, a Claudinha. Esses dois maravilhosos, seus lindos. Ótima noite pra vocês, viu? E pras crianças também. As crianças que estão grandes, né? É, o tempo passa. Obrigado mesmo pela companhia de vocês, viu? Valeu mesmo a presença, viu? Tamo junto sempre. São pessoas assim que levo pra vida. Obrigado por tudo, pela amizade, pelo incentivo, pelos conselhos também. Um grande abraço a vocês aí e toda a família na nossa querida Lagoa Santa. Fernandinho e Claudinha, esse casal maravilhoso. Eu vou pro intervalo e já volto com você. Pera aí, você não me abandona não. Lembrando que às 10 tem o nosso Moda de Rancho, hein? É. Você não pediu ainda, né? Então pede, eu já volto.
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0: Faltando 15 para as 9.
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3: Agora 8h48.

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1: 8h51.
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Estamos de volta por aqui às 8 horas mais 51 minutos. O relógio também não para, né, gente? Quase que já foi a primeira hora do nosso Conexão. Lembrando a você mais uma vez, tá? Que às 10 vai rolar o nosso Moda de Rancho. O momento nostalgia é quando a gente vai voltar para as nossas origens, trazendo a música sertaneja, aquela que toca o seu coração, aquela que mexe com você. Você vai mandar para cá, para a gente no WhatsApp e fazer o seu pedido. Eu sempre digo, pode ser lá do passado, pode ser de 20, 30 anos atrás, como pode ser também recente, não tem problema. O importante é que seja a

aquela que você quer ouvir, aquela que vai te levar para algum momento que marcou ali a sua vida. Tá combinado? Eu tô aguardando você no 37 99974-0105. Facinho demais, né? 99974-0105. Você manda aqui e, ó, fique à vontade. Pode ser áudio, pode ser mensagem de texto. O importante é você estar presente, é você participar. Então, mande logo aí o seu recadinho pra gente aqui. Tamo combinado? Deixa eu abraçar aqui, ó. Boa noite, Conexão. Boa noite, Graziele Barbosa. Manda um alô pra nós aqui no sítio Nova Esperança. Um abraço todo especial pra vocês no sítio Nova Esperança, lá em Capoeira Grande. A turma em Capoeira Grande, tá todo mundo ligado. É, estão lá curtindo o feriadinho na boa, né? Zé, Gra e a Dona Lourdes. Meu abraço todo especial pra você, Zé, pra você, Gra, e também pra Dona Lourdes. A turma com a gente em Capoeira Grande, lá no sítio Nova Esperança. Valeu mesmo. Lá em Antunes, a Leonilda tá com a gente, né, Leonilda? Boa noite pra você. A Beatriz tá no São Francisco. Ela, o irmão dela, o Henrique, a Larissa e também os sobrinhos estão aí passeando pela cidade e ligados com a gente também. Obrigado pela companhia de vocês. Valeu, Beatriz. Ótima noite pra você, tá? Tem alô também aqui pra Clara e também o Adriano, que estão ligados aqui. Já pediram também o Moda de Rancho aqui e vão atender. Estão no bairro Serra Verde. Boa noite pra vocês, tá? O Matheus também tá ligado com a gente no bairro Dom Bosco. Valeu, Matheusão! Um abraço a você também, meu querido. Obrigado pela presença também aqui no Sonzão da Espacial FM. Deixa eu te lembrar o seguinte. 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Você ouviu aí, né? No nosso intervalo, R$300. 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Por aqui, chegando mais sucesso, Diego e Arnaldo com o Murilo Huff. Diz que recaída. Faltando 6 para as 9. Boa noite.